0: cuidadosa à realidade do mercado.
1: É dessa matéria complexa, sensível e de impacto prático que nós hoje aqui estamos a cuidar. Como sabemos, a cessão de crédito precatório é um instituto constitucionalmente admitido e garantido. Por isso, o desafio é exatamente esse, o de garantir que essa circulação ocorra com informação adequada, rastreabilidade, transparência, proteção do cedente, respeito à ordem constitucional de pagamento e o controle pelo tribunal competente. Por isso, regular não é impedir que o crédito circule, é assegurar que ele circule com segurança. E é justamente esse chamado que a nota técnica procura aqui atender.
2: Segundo Fachin, a nota técnica será submetida à análise do plenário do CNJ e da instância competente do Banco Central.
0: O presidente do Supremo ressaltou ainda que o normativo deverá ser apreciado e aprovado ainda neste mês de outubro.
2: Justiça Eleitoral convida eleitores para contar como foi a experiência nas eleições 2026.
0: A enquete anônima está disponível no site do Tribunal Superior Eleitoral até 31 de outubro. Mariana Fabre.
3: O objetivo é entender como foi a experiência de quem participou das eleições e o que pode ser melhorado nas próximas. Além de uma avaliação geral, o eleitor ou a eleitora pode compartilhar sua experiência sobre o acesso à informação, o deslocamento para a sessão eleitoral e sobre a própria votação. A participação é voluntária, feita pela internet, no site tse.jus.br, que leva cerca de 3 minutos.
2: STJ anula júri em que médico e enfermeira são acusados por morte de bebê após parto domiciliar.
0: Segundo os ministros, a defesa foi prejudicada ao não obter autorização para que dois peritos fossem ouvidos. Fátima Uchoa.
4: O Tribunal de Justiça do Rio Grande do Sul negou o pedido de oitiva dos peritos por avaliar que a defesa perdeu o prazo para indicar os assistentes técnicos a serem ouvidos, mas o STJ anulou o júri, considerando que as particularidades do caso e a necessidade de compreensão da atuação médica são suficientes para autorizar a oitiva dos peritos em novo júri e que a perda de prazo não pode prevalecer sobre o princípio da plenitude da defesa. O relator foi o ministro Reinaldo Soares da Fonseca.
2: A Justiça do Trabalho manteve uma indenização de R$3.000 a um empregado agredido pelo supervisor.
0: O caso aconteceu em Ituiutaba, Minas Gerais, mas o trabalhador também contribuiu para o conflito. Simone Moura.
5: O empregado fotografava o supervisor sem autorização e publicava as imagens com comentários depreciativos no grupo de WhatsApp da empresa. Em uma dessas situações, ele foi agredido pelo chefe. Para a justiça, a agressão não se justifica, mesmo com provocação. Mas a conduta do trabalhador também foi considerada na fixação da indenização no valor de R$3.000.
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2: Uma boa noite.
0: E até amanhã.

0: sou Paula Groba.
1: E eu sou Humberto Pinheiro.
0: E estes são os destaques de hoje do Jornal do Senado, que começa agora.
1: Senadores iniciam sessões de discussão da PEC que acaba com a escala de 6 dias de trabalho e 1 de folga.
0: O projeto no Senado prevê a inclusão de artesãos.

0: Boa noite.
1: Boa noite.
0: Mais dias de descanso e menos dias de trabalho. O Senado começou a discutir o fim da escala 6x1. A proposta pode mudar a rotina de milhões de trabalhadores.
1: Segundo o presidente do Senado, o texto pode ser votado em primeiro turno já na próxima semana, após 5 sessões de discussão. Repórter Alexandre Campos.
2: O Senado

0: uma chamada escala 6x1, antes da votação da matéria em primeiro turno. Na prática, a PEC prevê que a jornada de trabalho passará de 44 para 40 horas semanais, sem redução de salário e com direito a 2 dias de folga, sendo um deles preferencialmente aos domingos. Essas regras não valerão para os servidores públicos, mas alcançarão os terceirizados de órgãos públicos. Também não serão aplicáveis para os trabalhadores da iniciativa privada que tiverem diploma de curso superior e que receberem um salário maior que 2,5 vezes o teto da Previdência Social, salvo se o empregador, por vontade própria, decidir o contrário. A diminuição será gradual. Se aprovada a proposta, 2 meses depois de sua promulgação, o tempo de trabalho por semana passará de 44 para 42 horas. Um ano depois da implementação dessa primeira etapa, vai diminuir para 40 horas. Sem se manifestar sobre o mérito da PEC, a senadora Damaris Alves, do Republicanos do Distrito Federal, defendeu que o início da discussão da proposta em plenário deveria ocorrer depois do segundo turno das eleições.
1: É uma matéria delicada, uma matéria que diz respeito a inúmeros segmentos e é a matéria de mais interesse do trabalhador. Como é que você pega uma coisa que vai mexer com milhões de vidas e você coloca no período eleitoral? Eu acho que essa discussão, pé no chão, tinha que ser pós-eleição. É desrespeito à vida do trabalhador.
0: Mas o senador Paulo Paim, do PT do Rio Grande do Sul, afirmou que a redução da jornada de trabalho é uma pauta antiga no país. Ele lembrou que o ex-presidente Getúlio Vargas, diante da falta de limite, fixou a jornada em 48 horas semanais.
2: Depois da Constituinte, nós conseguimos reduzir de 48 para 44. De lá para cá, eu apresentei acho que uma meia dúzia de PEC. Realizamos dezenas de audiências públicas e aqui no plenário também 2, 3 sessões temáticas. Para mim, as eleições devem acontecer sim, sempre. No Brasil acontece 2 em 2 anos, que é os prefeitos e depois governadores e o Congresso, né? E a presidência da República. Então, cada vez que tiver uma discussão de uma campanha eleitoral, não se vota mais nada. É totalmente absurdo.
3: O presidente do Senado, Davi Alcolumbre, afirmou que vai cumprir todas as etapas previstas para a análise da proposta que acaba com a escala 6x1. Segundo ele, a PEC passará por 5 sessões de discussão antes de uma eventual votação em primeiro turno. Se for aprovada, serão necessárias mais 3 sessões de discussão antes da votação em segundo turno.
4: Alcolumbre também destacou que cumpriu o compromisso de levar a proposta ao plenário e afirmou que, no momento da votação, cada senador e senadora terá liberdade para decidir sobre a redução da jornada de trabalho dos quase 40 milhões de brasileiros que, segundo ele, atualmente trabalham na escala 6x1.
5: Qual é o meu desejo? É cumprir integralmente o rito constitucional, sem atropelos, sem acelerar nada, para na semana que vem termos sessões terça, quarta e quinta, e se caso todos nós pudermos concluir as 5 sessões de debate na semana que vem, do ponto de vista regimental, colocar para sua deliberação em primeiro turno.
3: Quem vive do artesanato poderá ter direito à proteção da Previdência Social.
4: Um projeto em análise no Senado prevê que artesãos de baixa renda sejam reconhecidos como segurados especiais com acesso a benefícios previdenciários. Repórter Marcela Cunha.
6: O projeto da senadora Lourdinha Pereira, do PSB do Maranhão, inclui entre os segurados especiais da Previdência o artesão que trabalha em regime de economia familiar. O segurado especial é uma categoria da Previdência que reúne trabalhadores que vivem da própria atividade e tem regras específicas de contribuição. Para ser enquadrado nessa categoria, é preciso ter o artesanato como profissão habitual ou principal meio de vida. Além disso, a renda obtida com a atividade não poderá ultrapassar 1 salário mínimo. A regra valerá tanto para quem vive no campo quanto nas cidades. A senadora Zenaide Maia, do PSD do Rio Grande do Norte, destaca que para muitas famílias, o artesanato também representa fonte de renda e sustento.
7: O artesanato não é só beleza.

0: acordo com a Política Nacional do Artesão. Chuvas intensas, secas, enchentes e ondas de calor podem se tornar mais frequentes e intensas com a previsão de um super El Niño.
1: O fenômeno acende o alerta para os impactos no Brasil e o Senado já discute e aprova medidas para preparar o país e reduzir os prejuízos.

0: climáticos extremos. Repórter Patrícia Oliveira.
1: A previsão a partir de agora em outubro e para os próximos meses é de chuvas acima da média em

0: prevenção e monitoramento dos riscos de desastres.
1: E isso é extremamente importante para que os nossos municípios fiquem mais preparados para enfrentar situações de emergências climáticas, e elas vão aparecer cada vez mais.
0: O projeto está pronto para votação na Comissão de Constituição e Justiça.
2: Respeitar a vontade do eleitor expressa nas urnas é fundamental para fortalecer a democracia. A avaliação é do presidente do Senado, Davi Alcolumbre, após o primeiro turno das eleições.
3: Ele pediu respeito ao resultado também no segundo turno, marcado para o dia 25 de outubro. Repórter Raíssa Abreu.
4: Ao chegar ao Senado nesta terça-feira para retomar as sessões plenárias, o presidente da Casa, Davi Alcolumbre, cobrou dos brasileiros respeito ao resultado das urnas no segundo turno.
5: Que o povo brasileiro possa, a partir deste segundo turno para presidente, nos estados que teremos segundo turno, fazer a escolha com a sua consciência livre de escolher o que é melhor para o Brasil. Como presidente do Congresso Nacional, eu tenho a convicção, primeiro, que todos nós precisamos respeitar o resultado das urnas. Isso é questão fundamental para o fortalecimento da democracia.
4: O segundo turno das eleições está marcado para 25 de outubro.
2: Já o senador Confúcio Moura, do MDB de Rondônia, defendeu uma atuação política sem radicalização e voltada à solução dos problemas concretos do país. Ele afirmou que o próximo Congresso deve priorizar medidas graduais e destacou a importância da educação, da pesquisa científica e da valorização de professores e pesquisadores.
3: Para Confúcio, governos de diferentes linhas políticas precisam concentrar esforços em fazer o básico bem feito. Ele destacou que é completamente injustificável adotar posturas contrárias ao avanço do conhecimento.
6: Não pode nenhum governo de direita, conservador ou esquerda no mundo da tecnologia, do avanço da inteligência artificial, de tudo isso, a gente ser contra a pesquisa científica, contra o pesquisador brasileiro, contra o professor. Isso não justifica em nenhum partido do mundo.
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3: De Paulo.

0: prioritárias para o período depois das eleições.
1: Homens brancos e com graduação são maioria entre os deputados eleitos.
0: Primeiro turno teve maior número de abstenções desde a redemocratização.
1: 23 deputados federais vão assumir outros cargos no próximo ano.
0: Boa noite. A partir de 2027, pelo menos 23 deputados que cumpriam o mandato parlamentar na Câmara nesta legislatura vão ocupar outros cargos, como informa o repórter Luiz Cláudio Canuto.
2: 23 deputados federais foram eleitos para outros cargos, como governador, senador e deputado estadual. 17 deputados federais foram eleitos para o Senado e 2 foram eleitos na chapa para o Senado, como suplentes de senador. Em nível estadual, o deputado Zuco, do PL do Rio Grande do Sul, foi eleito em primeiro turno governador do estado. Em Tocantins, o deputado Vicentinho Júnior, do PSDB, disputará o segundo turno contra a senadora professora Dorinha, do União. Segundo o cientista político Paulo Castro, a Câmara dos Deputados costuma ser o ponto de partida para uma carreira política em nível nacional. E é natural que deputados, após algum mandato, passem a disputar vagas no Senado, prefeituras ou governos de estado.
3: Então o eleitor percebe isso, ele sabe que essa atuação política aqui na Câmara dos Deputados também gera muito aprendizado político, consolida também as bases de atuação desses parlamentares nos seus municípios, principalmente depois que nós tivemos aí a possibilidade de flexibilizar, vamos dizer assim, a forma como eles disponibilizam, direcionam emendas parlamentares para os seus eleitores, e o eleitor valoriza essa experiência. Então é comum

0: porque dentro da política, né, quem tem mais exposição, quem tem mais presença, costuma sair à frente na eleição. Então, certamente um deputado federal que disputa outro cargo já tem esse recall.
1: 5 deputados federais foram eleitos para assembleias legislativas e 4 ficaram como suplentes nas chapas eleitas para os legislativos estaduais. Outros 31 deputados candidatos não foram eleitos. Da Rádio Câmara de Brasília, Luiz Cláudio Canuto.
2: Eleições.
3: O perfil dos deputados permaneceu quase inalterado em relação às legislaturas anteriores e a maior parte da Câmara segue sendo formada por homens brancos e com nível superior. Saiba mais detalhes sobre o perfil dos parlamentares eleitos na reportagem de Agui Pontes.
4: Com a contagem dos eleitos, a Câmara dos Deputados mantém perfil social majoritariamente branco, masculino e com idade média em torno de 49,9 anos. Segundo o cientista político da Universidade de Brasília, Murilo Mendes, o rosto da Câmara é muito próximo do que ela já vem tendo há muito tempo.
5: A Câmara dos Deputados manteve o mesmo perfil, muito parecido, perfil social de outras legislaturas, majoritariamente formada por homens brancos de ensino superior, também de maior renda.
4: Segundo o último levantamento dos perfis dos deputados, dos 513 representantes na Câmara, 421 possuem ensino superior. Deputados do sexo masculino ocupam 404 cadeiras e 374 dos representantes são brancos. Esses mesmos fatores encontram pouca correspondência na população geral, segundo dados do IBGE. Enquanto deputados com ensino superior são 82,1%, esse mesmo perfil representa 21,4% da população. A população masculina corresponde a 48,5% do povo brasileiro. Já na Câmara, 78,8% dos eleitos são homens. E apesar de 72,9% dos deputados serem brancos, 10,2% dos brasileiros se autodeclaram da mesma forma. Representantes pretos e pardos somam 26,4%, em torno de 1/4 da Câmara. Pessoas indígenas têm 3 representantes, um a menos se comparado à legislatura anterior. E pessoas amarelas de ascendência asiática têm 1 representante, 2 a menos do que antes da eleição, o deputado Kim Kataguiri, do Missão de São Paulo. Segundo o cientista político Murilo Mendes, apesar do perfil da Câmara se manter muito próximo ao que sempre foi, houve um aumento da presença feminina. Foram mais 19 cadeiras com as eleições de 2026, fazendo com que elas passassem de 17,7% das candidatas eleitas em 2022 para 21,2%.
5: Hoje as mulheres são vitrines eleitorais dos partidos, funcionam como puxadoras de votos em muitos estados. Então, hoje o investimento em candidaturas femininas deixou de ser apenas para cumprir a nominata, para cumprir a cota de gênero. E hoje elas são cabeças de chapa da disputa proporcional.
4: No recorte de faixa etária, a média de 49,9 anos se mantém constante em comparação a outras magistraturas, mas apresenta diversidade de idades na casa. A maior fatia dos deputados, 31%, tem entre 40 e 49 anos. Cerca de 24% tem entre 50 e 59. 17,5% possui entre 60 e 69. Entre 21 e 34 anos, são 9,7%. E 70 anos ou mais, são 6%. Os deputados mais idosos, com 78 anos, são Magna Mofato, do PL de Goiás, e Luiz Carlos Busato, do União do Rio Grande do Sul. O mais jovem, com 21 anos, é Alvinho Lira, do PP de Alagoas. A composição da Câmara contou com uma maioria de deputados reeleitos. Aproximadamente 58% estão renovando o pleito. Da Rádio Câmara, de Brasília, Agui Pontes.
6: Na próxima legislatura, 29 deputados federais voltam a exercer o mandato na Câmara. É o maior número de ex-deputados que retornam à casa desde 2010. Confira os detalhes na reportagem de Antônio Vital.
7: Dos 513 deputados federais eleitos este ano, 29 já tinham exercido o mandato antes e estavam fora da Câmara. Esse número representa menos de 6% do total, mas inclui ex-parlamentares conhecidos em seus estados, como o ex-presidente da Câmara, João Paulo Cunha, do PT de São Paulo, e o ex-líder do governo Bolsonaro na casa, Major Vitor Hugo, do PL de Goiás. Dos ex-deputados que retornam à Câmara, 12 são do PL, 7 do PT, 3 do MDB e os demais do PP, Podemos, União Brasil, Novo, PSD e PRD, com um representante cada. O número de ex-deputados que retornam à Câmara é o maior desde 2010. Em 2010 foram 28, em 2022 foram 17.

0: deputados não estão incluídos nos cálculos de renovação da Câmara, que só considera os eleitos para o primeiro mandato. Esse número é de 183, o que representa uma taxa de renovação de pouco mais de 35%. Dentre os outros nomes conhecidos que ocuparão cadeiras de deputados no ano que vem, estão Freixo, do PT do Rio de Janeiro, Agnello Queiroz, do PT do Distrito Federal, e subtenente Gonzaga, do PL de Minas Gerais. Para o cientista político Ricardo de João Braga, são políticos experientes que enfrentaram uma tarefa difícil ao se elegerem sem estar ocupando um mandato.
1: Quem estava fora da política no sentido dos cargos teve que subir uma montanha relativamente alta. E quem estava fora da política mesmo, eu acho que teve que trabalhar vários anos para conseguir reconstruir a sua rede de relacionamento. Esse retorno, primeiro, é o reconhecimento do eleitor, ou então é simplesmente até um recall, como a gente costuma dizer, aquela lembrança. Mais uma coisa que é interessante é que é uma volta de parlamentares experientes.
0: Entre os que voltam a exercer um mandato este ano estão apenas três mulheres: Perpétua Almeida, do PCdoB do Acre, professora Rosa Neide, do PT de Mato Grosso, e Rose Modesto, do União de Mato Grosso do Sul. Da Rádio Câmara de Brasília, Antônio Vital.
2: O primeiro turno das eleições registrou o maior número de abstenções desde a redemocratização. Quem explica os detalhes é a repórter Kate Nayane.
3: Neste domingo, o primeiro turno das eleições de 2026 registrou o maior número de abstenções desde 1998. Ao todo, foram 21,08%, o que equivale a 33,4 milhões de eleitores, segundo dados do Sistema de Totalização de Votos do Tribunal Superior Eleitoral. O especialista em relações governamentais, Eduardo Galvão, analisa que o percentual já era esperado, considerando as últimas eleições. Para ele, a alta expectativa dos brasileiros sobre os candidatos causa uma espécie de frustração, o que pode levar o eleitorado a se abster do direito ao voto.
4: Tanto aqui no Brasil quanto em outros países também da América Latina, que é a alternância muito rápida de poder entre espectros políticos, ou seja, vota-se na direita, não consegue resolver os problemas, vota-se na esquerda tentando resolver os problemas, não se consegue esse resultado, o imediatismo das pessoas, do eleitorado por soluções.
3: Ele afirma ainda que essa expectativa explica não só a alternância no poder, quanto a desmotivação das pessoas para ir às urnas exercer a sua cidadania.
4: Na minha visão, esse dado, ele conversa muito com essa tendência de alternância de poder, porque isso demonstra uma insatisfação muito grande das pessoas em relação ao ambiente político, em relação aos próprios representantes. Na percepção das pessoas, as demandas sociais não estão sendo atendidas nem por um projeto de governo, nem por outro projeto de governo.
3: Em 2022, a porcentagem de abstenção foi de 20,95% na primeira etapa da votação. Em 2026, 158,7 milhões de eleitores foram considerados aptos a votar. 125 milhões compareceram às urnas. Entre os votantes, 2,2 milhões dos votos foram em branco e 3,6 milhões nulos. Os votos brancos e nulos são geralmente de pessoas que não se identificam com nenhum candidato ou partido. É tido como um voto de protesto e pode demonstrar o descontentamento da população em relação às opções de governantes disponíveis para ocupar as cadeiras do plenário. Da Rádio Câmara de Brasília, Kate Nayane.
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1: Arthur Oliveira Maia, do União da Bahia, é favorável à proposta de emenda à Constituição que limita a alíquota máxima do IPVA a 1% do valor de venda do veículo. A PEC também altera a base de cálculo do imposto para considerar o peso de fábrica do automóvel em vez do valor de mercado.
2: Arthur Oliveira Maia explica que a ideia é tornar a cobrança mais previsível e evitar que o valor do IPVA aumente de forma excessiva em razão do preço do veículo. O texto ainda permite que os estados concedam desconto.

0: pontos para veículos menos poluentes.
1: Fernando Coelho Filho, do União de Pernambuco, apoia a criação de uma frente parlamentar em defesa do mutualismo. O colegiado visa garantir uma alternativa viável e competitiva ao mercado tradicional de seguros de veículos.
0: Fernando Coelho Filho ressalta que a iniciativa busca articular ações entre o governo, a iniciativa privada e a sociedade civil para fortalecer o setor. Segundo ele, o colegiado é importante para garantir um ambiente regulamentado que amplia a proteção do patrimônio da população.
2: Agricultura.
1: Gabriel Mota, do União de Roraima, defende a aprovação de projeto que cria um programa nacional de assentamentos produtivos próximos às cidades. A proposta busca ampliar o acesso à terra para famílias vulneráveis, com foco no abastecimento de mercados locais.
0: Gabriel Mota ressalta que os assentamentos poderão receber apoio para assistência técnica, crédito e comercialização da produção. O texto admite lotes menores que um hectare, desde que estudos comprovem a viabilidade econômica, ambiental e produtiva da área.
2: Votação.
1: Após o primeiro turno das eleições, os partidos começam a discutir pautas prioritárias. O PL, com a maior bancada eleita para a Câmara e o Senado, defende mais flexibilidade nas relações trabalhistas.
0: A Federação PT, PCdoB, PV, com a segunda maior bancada eleita para a Câmara, diz que o fim da escala 6x1 é uma demanda da sociedade. A repórter Silvia Munhato tem as informações.
3: Com a definição das novas composições da Câmara e do Senado para a próxima legislatura, os partidos já começam a discutir as pautas legislativas prioritárias. A partir da força eleitoral do PL mostrada nas urnas, o deputado Maurício Marcon, do Rio Grande do Sul, vice-líder do partido na Câmara, acredita que haverá menos espaço para medidas que busquem regular as relações trabalhistas, como as discussões sobre a jornada de trabalho máxima.
4: A gente tem exemplos dos Estados Unidos, do Canadá, da Austrália, da Inglaterra, que fazem a questão por horas trabalhadas com os direitos trabalhistas garantidos de forma proporcional, onde as pessoas vão fazer as suas horas de trabalho que assim desejarem. Se quiserem trabalhar 2, 3, 4, 5, 6 dias, elas vão ter a liberdade.
3: Para o deputado Daniel Almeida, do PCdoB da Bahia, vice-líder do governo no Congresso, a sociedade se mostrou favorável ao fim da escala 6x1, porque quer mais tempo livre.
5: Quem está contra isso está contra a evolução natural das coisas, está contra a opinião da sociedade, está contra os trabalhadores brasileiros. Esse debate de que o mercado regula as relações na sociedade, regula as relações no mundo do trabalho, as relações econômicas, é uma falácia. Não é assim que as coisas funciona.
3: Maurício Marcon afirma que o partido deve trabalhar pelo corte de impostos e até para suspender a reforma tributária, aprovada em 2023 pelo Congresso. Outro movimento, segundo ele, será na direção do corte de gastos, além de outras pautas.
4: Fim das decisões monocráticas do Supremo Tribunal Federal, que está lá esperando há muito tempo lá, e a gente precisa votar, redução da maioridade penal. Então a gente tem várias pautas aí para serem aprovadas.
3: Daniel Almeida acredita que o país terá que fazer um enfrentamento mais firme do crime organizado e citou a proposta em discussão que busca reestruturar o sistema de segurança pública.
5: Criou-se o fundo eleitoral, mas a presença do poder econômico e de forma especial de setores do crime organizado na vida política está cada vez mais intensa, então tem que fazer uma reforma política eleitoral.
3: O vice-líder do governo também acredita que será necessária uma discussão sobre o Supremo Tribunal Federal no sentido de fixar mandatos para os ministros. Da Rádio Câmara de Brasília, Silvia Minhato.
2: Segurança Pública.
1: Mário Negro Monte Júnior, do PSB da Bahia, apoia a proposta que amplia a coordenação da União na segurança pública e integra os órgãos federais, estaduais e municipais. A PEC também reforça a atuação da Polícia Federal contra organizações criminosas e milícias.
0: Mário Negro Monte Júnior destaca ainda a criação da Polícia Viária Federal, com atuação em rodovias, ferrovias e hidrovias, e a inclusão das guardas municipais no sistema de segurança pública. Ele acrescenta que que a proposta também prevê recursos para os fundos nacionais da área.
1: Marangoni, do Podemos de São Paulo, é autor de proposta que altera o Código Penal para aumentar a punição a quem comete o crime de ato obsceno em locais de uso coletivo. De acordo com a matéria, a punição passa a ser de 2 a 5 anos de reclusão, além de multa.
0: Marangoni

0: Rony afirma que a medida alcança banheiros, vestiários, escolas, transportes coletivos, centros comerciais e outros espaços frequentados por crianças e adolescentes. Ele considera que esses ambientes exigem proteção reforçada contra a exposição a atos de conteúdo sexual.
1: Marussa Boldrin, do Republicanos de Goiás, propõe criar diretrizes nacionais para transformar as salas lilás em uma política de atendimento humanizado a mulheres e meninas vítimas de violência. A implantação seria gradual, respeitando a autonomia de estados e municípios.
0: A proposta relatada por Marussa Boldrin na Comissão de Saúde garante acolhimento, escuta especializada e integração com a rede de proteção. Também prevê treinamento contínuo das equipes e protocolos nacionais para orientar o atendimento às vítimas.
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0: Lubé, do PT de Mato Grosso do Sul, apoia o projeto que regulamenta a aposentadoria especial por penosidade no regime geral de previdência social. A proposta define o conceito de penosidade e estabelece critérios para a concessão do benefício.
1: O texto de Vander Lubé prevê a aposentadoria após 25 anos de trabalho em condições de grande desgaste físico ou mental, mediante comprovação por perícia técnica. O projeto também cria regras específicas para motoristas do transporte rodoviário comprovarem o direito ao benefício.
0: Termina agora o Jornal Câmara dos Deputados, produzido pela Rádio Câmara, com trabalhos técnicos de Everson Urani e apresentação de Luciana Vieira e José Carlos Andrade. Uma ótima noite para você.
1: A Voz do Brasil volta amanhã. Uma boa noite para você.
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Alô, buenas! Salve, salve, gente buena! Gurizada medonha, gurizada macanuda do extremo sul catarinense, norte e nordeste do Rio Grande do Sul. E é claro, para quem também nos ouve através da internet, pelo aplicativo, nosso app, né? Rádio Mampituba FM. Pela plataforma no www.mampitubafm.com, é o nosso site, né? Bom, seja tu nos ouvindo pelas ondas do rádio ou pela internet, te desejamos uma boa noite e sejas bem-vindo adentre ao nosso salão da Festa Fandangueira. E vamos saracotear aí até a meia-noite, né? Bom, 21 horas e 40 minutos, com 17 graus de temperatura neste momento, né? Com uma pequena probabilidade de chuva de 10%. Então tá bom, então te entrevera conosco aí, adentre o nosso salão. É, para te adentrar no nosso salão, é só mandar o teu alô, o teu chasque aqui através do nosso WhatsApp. Faremos aquele atendimento, né? Aquele atendimento personalizado. E além, né? Além de termos aqui o nosso informativo esportivo ali pelas 22h15, 22h20 por aí, o nosso papo de futebol, que tem o oferecimento de tintas Luxton, produzida pela empresa Quimicer lá de Siderópolis. Buenas, e lá pelas 23 horas, depois do intervalo das 23, temos a nossa hora do aniversariante para homenagearmos aí o teu aniversariante deste 6 de outubro de 2026. Então tá bueno, vamos dar uma campeada aqui. Fiquei devendo uma aqui pro nosso amigo Medina. É, o Medina aqui no Balneário Gaivota, né? O que eu devi, fiquei devendo pra ele aqui o Xeloquedo. Então tá bueno. É, essa é típica aqui da nossa festa fandangueira, amigo Medina. Vamos lá, quem mais aqui? O Charles Camelo lá no Arroio do Sal dando o seu boa noite. Vai pro berço, Jate. Um abraço aí, Charles Camelo lá no Arroio do Sal. Bom, também o amigo Flávio Figueira, que tá na lida nesta noite, tá trabalhando, né? Tá de trabalho nesta noite lá no... Acho que é no Balneário Rincão, o trabalho do vigilante, né?

vigilante aí o nosso amigo Flávio Figueira, que é fãzaço dos Serranos. Então, daqui a pouco mais uma dos Serranos, né? Ah, eu não tinha entendido aqui o... tinha lido o recado do seu Aldo. E aí no final do recado ele disse assim, Caio, e eu entendi que ele tivesse digitado errado, né? Caio, algo do Leonardo. É, algo que ele quis dizer, alguma do Leonardo, né? Do cantor saudoso Leonardo. Então tá bom, agora sai aí na sequência aí, tá bom, né, seu Aldo lá de Torres. É, um abraço pra ele, pro velho Pente. Inclusive ele mandou um alô aqui pra rapaziada das praias abandonadas. Diz ele que 2 meses passa rápido, né? E aí chega o verão, aí as praias vão ficarão a

0: Muito bem, vamos lá, vamos em frente. Quem mais mandou alô aqui? É, boa noite, manda um abraço aí pra nossa turma. É, a Ivani, Ivani Orlandi. Estão lá jogando o que? Um quartilho. Nem sei o que que jogo é esse. Estão lá jogando um quartilho. É, Ivani, Fred, Inésio, Adacir e Mauro. Estão lá jogando um quartilho. Então tá bom, um abraço aí, uma boa noite aí pra turma, né? Vamos lá, quem mais mandou alô aqui? É, eu fiquei devendo uma aqui pro seu Avelino, que eu acho que a música, na verdade, que ele quis pedir aqui foi Narrador do Rio Grande, né? Narrador do Rio Grande, com os Serranos. Vamos lá, vamos ouvir alguém aqui.
1: Boa noite, Caio. Aqui é o Marcel. Bota a música pra nós aí, o Perfil Gaúcho, Comilho Saldanha. Bota aí pro nosso amigo Tio Pedrinho aí, lá no bar do Tio Pedrinho. E pro nosso amigo aí, Guga, aí lá do pesqueiro do Guga, melhor pesqueiro da região, região de Araranguá aí. Quem quiser pescar os maiores peixes aí, comer um peixinho frito, uma tilapinha frita, é só ir lá no nosso amigo pesqueiro do Guga ali no Caveirazinho. Um abraço aí pro Guga, pro Tio Pedrinho, pro Jé, pra toda a turma aí. Pra vocês também aí, pra todos os ouvintes.
0: Muito bem, valeu, Marcel. Vamos lá, o seu Vânio também mandou um chasque aqui, vamos ouvir aqui.
2: Pega lá, rapaz, pega lá, erva canchada, você vende baratinho lá, homem.
0: Mandou errado o áudio, seu Vânio, né? Vamos lá. Vamos ouvir mais alguém aqui.
3: Boa noite, Caio. É o Santo Cabari. Toca a Vareirinha da Felicidade pra mim.
0: Muito bem, os mirins pro Santos Matei lá de... Lá de Capivari, é isso, Santo?
3: Cabari.
0: Muito bem, é exatamente, de Capivari, Capivari de Baixo, é isso? Vamos lá, vamos em frente, quem mais aqui? Valeu, Santos Matei.
4: Boa noite, Mica e Santos, bom trabalho, que Deus abençoe você e a sua família, que Deus abençoe a sua mãezinha e a família dela, e Deus abençoe a minha família, nossos amigos. E a música eu vou deixar a sua escolha, tá bom?
5: Boa noite, amigo Caio Santos, tudo certo? Aqui é o Jorge, neto da Ivone, e a gente tá aqui escutando essa rádio, tá muito legal aqui.

0: Estamos só escutando. Boa noite, beijo.
1: Obrigado.
2: Muito bem, valeu, Jorge. Neto da dona Ivone Brovedan. A avó e o neto ligados conosco aqui. A dona Ivone Brovedan dava meio assumida, né? Um abraço aí, boa noite. Quem mais?
3: Boa noite, Caio Santos. Toca, por favor, Enterro do Nego Jado. Um abraço, Chacal. Da Praia Real. Orelha Seca do Funcho ali já abandonou a obra dele faz tempo ali. Falou que ia ficar de serão. O serão dele foi durante o programa só. Quando deu 8h20, foi embora.
2: Ah, sim, né? Tu vai querer que o rapaz. Vai querer que o rapaz fique até meia-noite? Que nem eu aqui? Aí tu quer demais, né? Então tá bom, valeu, Chacal. Vamos lá, vamos que vamos. 21h48. Vamos começar aqui com a que eu fiquei devendo aqui pro amigo Medina lá no Balneário Gaivota. Falando em balneário, manda um alô aí pro amigo Preto que ontem esteve aniversariando. É o Preto lá em Bela Torres, tava o Júnior e o enteado dele, né? A turma comemorando aí o aniversário do Preto, lá na Bela Torres. Um abraço aí, Preto.

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0: Muito bem, o grupo Tradição. Para eles que... É, para eles que estão jogando um quartilho. É, para a turma aí da Ivani Orlandi. É, pro Fred, pro Inésio, a Decir e o Mauro. Então, abração para vocês aí, foi o Grupo Tradição, vai que vai, a saudade mandou avisar no compasso da sanfona. É, Grupo Tradição. Bom, também toquei aqui pro seu Aldo, é, pro seu Aldo lá em Torres, Leonardo e a Rancheira do Namoro, os Mirins e a Vaneirinha da Felicidade, pro seu Santos Matei lá de Capivari, né? O Baitaca do Fundo da Grota, é pra dona Ivone Brovedan e o Neto, na companhia do Neto, o Jorge, né? Então tá bueno, uma boa noite aí, um abraço pra vocês aí, né? Também toquei aqui os Serranos, Narrador do Rio Grande, que eu acho que era essa que o seu... A dele aqui, é que o seu Avelino, é, ele falou Narrador de Rodeios, mas é, mas acho que era os Serranos mesmo que ele queria ouvir aí. É, na verdade, Narrador do Rio Grande. Muito bem, ainda o Capitão Faustino com a participação especial da dupla César Oliveira e Rogério Melo, o Enterro do Nego Giada, é pro Chacal, é que tá lá fazendo a sua fiscalização, fiscalizando as praias abandonadas. Muito bem, ainda o Xeloquedo, é o Xeloquedo PM, pau mandado. É, essa foi no pedido do amigo Medina, né? É o Sargento Reformado Medina. Vamos lá, vamos em frente. Vamos ver quem mais mandou alô aqui. Vamos ouvir.
1: Boa noite, Caio Santos. É a Ilse de Criciúma. Normalmente eu escuto a rádio às 6:30 quando estou indo para o trabalho na Isara. E entre 17 quando saio até umas 20:30. Mas hoje eu estou na correria. Vamos buscar minha filha que faz estágio de fisioterapia. E aí estou aqui ainda, então sempre na escuta dessa rádio. Bota na Carona de Alguém, uma música bem legal, e ofereço para todos que estão ouvindo. Boa noite, abraço.
0: Muito bem, valeu, boa noite, dona Ilse, Criciúma. Aquele abraço aí, né?

Carol, vamos lá. Vamos nós aqui na número 1 da música gaúcha. É a festa fandangueira. 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Vamos lá, porque é hora de conferirmos aqui o nosso informativo esportivo, nosso popular papo de futebol.

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Muito bem, a série B está aí em andamento aí na 32ª rodada, que começou aí nesta terça-feira. É, deixa eu dar uma atualizada aqui. É, na Ilha do Retiro, o jogo que abriu a rodada, que já encerrou, o Sport Recife triunfou aí em cima do São Bernardo, né? Vitória aí do Sport, vence o São Bernardo, vence por 2-1. Com um golaço de Patrick de Paula aí, e encosta no G6 aí da Série B, né? É, Sport Recife, né? Muito bem, outro jogo esse, vamos ver se já encerrou ou não, esse aqui acho que tá em andamento ainda, né? Ah, esse aí tá no finalzinho, nos acréscimos aí do segundo tempo, o Goiás vai vencendo o Atlético por 2-1. É, outro jogo esse aí, esse começou às 21:15, entre Ponte Preta e Juventude. É, o jogo está aí no final do primeiro tempo, o Juventude vai vencendo por 1-0, né? É, e com esta vitória aí, com esta vitória parcial, pois está ainda no primeiro tempo, né? Encerrando o primeiro tempo, o Juventude vai chegando à liderança da Série B, né? Bom, mas amanhã segue em frente aí a Série B no Germano Krieger. O Operário enfrenta o Botafogo de Ribeirão Preto. Já na Ressacada, os dois jogos aí às 19:30. Na Ressacada, o Avaí recebe o Londrina. No estádio Independência, o América Mineiro recebe o Fortaleza às 20:30, 20:30. No Rei Pelé, no mesmo horário, o CRB recebe o Atlético Goianense. É, e o líder que no momento perdeu a liderança, né? Pois o Juventude tá vencendo o jogo. É, tá vencendo aí o seu jogo. Conta vencendo a Ponte Preta lá no estádio Ítalo Limonge. É uma nova casa aí onde a Ponte Preta levou o seu mando de campo, né? É, e o Vila Nova então amanhã poderá novamente voltar à liderança, se vencer, é claro, né? Então no estádio Oba, Vila Nova e Cuiabá às 20:30. Muito bem, já na quinta-feira fecha com dois jogos aí no Castelão, o Ceará recebe o Criciúma, que é outro que está voltando, está se recuperando, no momento está na quarta posição aí o Tigre, né? Então, enfrenta aí lá no Castelão aí o Ceará, né? E os dois jogos às 19:30, nos Aflitos o Náutico recebe o Novo Horizontino. Vamos lá, vamos dar uma olhada agora na Série A do Campeonato Brasileiro. É que amanhã, quarta-feira, retorna aí, né? A Série A do Campeonato Brasileiro com a 29ª rodada. No estádio Cícero de Souza Marques, o Bragantino recebe o Mirassol às 19:30. No Beira-Rio, o Inter recebe o Corinthians. É, jogo emblemático aí, né? É, outro jogo das 19:30, aí é a vez do Grêmio lá no Mangueirão, visitar o Remo, né?

É, tanto o Inter contra o... Tanto o Inter jogando em casa quanto o Grêmio contra... quanto o Grêmio jogando fora, os dois têm que vencer, né? Que a coisa tá feia. Bom, já no Barradão, às 20 horas, Vitória e Chapecoense também amanhã. É, no Nilton Santos, no Engenhão, às 20:30 também de amanhã, quarta-feira, um clássico carioca entre Botafogo e Vasco da Gama. Às 21:30 no Mineirão, o Cruzeiro recebe o São Paulo. É, e os demais jogos aqui na quinta-feira. É, na quinta-feira na Vila Belmiro, um confronto que promete, hein? O Santos melhorou muito com as contratações que fez, né? Vai receber o Flamengo lá na Vila Belmiro às 19:30 de quinta-feira. Às 20 horas, na Arena da Baixada, o Atlético Paranaense recebe o Atlético Mineiro. É o confronto dos Atléticos. No Maracanã, às 21:30 de quinta-feira, o Fluminense recebe o Curitiba. E fechando a quinta-feira, no Bank Parque, o Palmeiras recebe o Bahia. É. Quarta-feira gorda de. Quarta e quinta-feira gorda de futebol aí na Série A do Campeonato Brasileiro, 29ª rodada. Vamos dar uma passadinha aqui no jornal Correio do Povo lá de Porto Alegre para as principais manchetes esportivas. Uma delas sobre o Cristiano Ronaldo. Cristiano Ronaldo não volta à seleção enquanto o Mister, né, Jorge Jesus, for o técnico, diz a TV portuguesa, né? É, o técnico mantém a porta aberta para o diálogo com o CR7. Só que pelo jeito, pelas ideias, o Jorge Jesus o Jorge Jesus quer deixar o Cristiano Ronaldo na reserva, acredito eu que seja esse o a polêmica, né? E o Cristiano Ronaldo com certeza não está aceitando aí ser reserva na seleção, né? Vamos lá, vamos em frente. Vamos lá, vamos em frente aqui. Pressionado, pressionado, reforçado, pendurado e lanterna do retorno. É como chega o Corinthians para pegar o Inter, né? É, após 6 derrotas consecutivas no Brasileirão, o Timão vem ao Beira-Rio preocupado com a tabela, mas também de olho, né, também de olho aí em clássico regional no fim de semana. É, até deixa eu ver aqui como é que fica aí a preocupação do Corinthians também é com o Palmeiras. É, no domingo, né? Enfrenta aí lá no Bank Park, na casa do Palmeiras, o clássico paulista aí, né? Então, também preocupado aí com o clássico, o Corinthians, né? Vamos lá, vamos em frente aqui. É, já lá pelo Grêmio, com Vila Sante, o Grêmio encerra a preparação para enfrentar o Remo. É, o volante paraguaio chegou na noite da última segunda-feira em Belém. É, o Grêmio finalizou aí na manhã desta terça-feira a preparação aí para enfrentar o Remo. A principal novidade da atividade foi Vila Sante, que retornou da seleção paraguaia e desembarcou em Belém na noite de segunda-feira. É, apesar do desgaste físico, o volante apresenta condições de jogo e deve ser utilizado aí pelo Renato, né? Dessa forma, Dodge voltará ao banco de reservas. O setor de meio campo ainda será composto por Danilo Barbosa e Nardoni. É, esse Nardoni aí também, esse aí acho que não é bom. Vamos lá, uma matéria que fala do Brasileirão.

É, após o fim do futebol brasileiro, é, o Brasileirão recomeça, é, recomeça amanhã, né? É, três partidas envolvem aí, é, envolve outros adversários do Grêmio e Inter aí na briga contra o rebaixamento. É claro, né? Dentre eles aí o Remo e o Corinthians, que também corre perigo, né? É, e o jogo será transmitido aí pela Record, né? A Record transmite aí Inter e Corinthians, então, nesta quarta-feira. Muito bem, já a Copa do Mundo feminina, né? Jogadoras projetam Copa de 2027 e futuro do futebol feminino. É, a seleção feminina está em Porto Alegre para amistoso aí contra a Argentina, né? Bom, e a última manchete aqui é sobre o Inter. O Inter vai permanecer na Série A. Garante o Eduardo Batista, técnico colorado. É o técnico que assinou o contrato até o fim do Brasileirão, garante que não chegou ao clube apenas para evitar o rebaixamento. É, o Eduardo Batista ainda nem estreou pelo Inter, mas já pensa além das 10 rodadas que terá pela frente aí no Brasileirão. É apresentado como a solução para tirar o time do Z4, o treinador afirmou nesta terça-feira, véspera do confronto contra o Corinthians, no Beira-Rio, que não chegou ao clube pensando em apenas na luta contra o rebaixamento. O discurso, naturalmente, é de permanência, embora o contrato assinado vá somente até o final do Brasileirão. Então tá bom, então. Boa sorte aí, Eduardo Batista, né? Bom, eram essas aí as principais manchetes esportivas do jornal Correio do Povo lá de Porto Alegre pro nosso Papo de Futebol, que tem o oferecimento de tintas Luxton.

Tchê barbaridade aqui na festa fandangueira. E a pancada devaneira. Também tivemos o Grupo Matizes, Louco por Tiamamé. Os Serranos, Pelos, Carreta e Canto Alegretense. É pro nosso amigo Flávio Figueira lá no... no Balneário Rincão. Que há pouco me relatava aqui que estava assistindo a partida da despedida do Lionel Messi da seleção, né? Inclusive o Messi marcou um gol e a Argentina estaria ganhando, estava ganhando de 3-0, né?

a seleção argentina enfrentou aí a seleção de Benin. Seleção de Benin, nem conhecia essa seleção, né? 3-0 aí pra Argentina.

0: Lionel Messi, né? Marcaram os gols aí da seleção argentina. Então tá bom, valeu Flávio Figueira, um abraço, bom trabalho aí, né? Também toquei aqui pra dona Maria de Fátima Casagrande, lá de Criciúma, o Mano Lima, é, o Mano Lima e o filho Pedro Lima, de pai pra filho. É, pra dona Ilse, lá em Criciúma, Hermanos Guedes, o amor quando chega invade. Então tá bueno, aquele abraço, boa noite aí, dona Ilse. E o Miro Saldanha e o Perfil Gaúcho. Essa foi pro Marcel, né? Então tá bom, são 23:06. Depois do intervalo, a nossa hora do aniversariante.
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É hora de homenagearmos quem está colhendo mais uma abóbora na lavoura da vida. No caso deles, no caso delas, colhendo mais uma rosa no jardim da existência, que é no caso da aniversariante da dona Eleonita lá de Nova Veneza, né? É a irmã da dona Eleonita, a Maria Sisley Schneider, que reside lá em Portugal, completando o aniversário aí neste 6 de outubro. Então, os parabéns e os fogos aí pra dona Maria Sisley Schneider.

É, ontem ele esteve aniversariando, mas chegou atrasado na hora do aniversariante, né? Na homenagem do seu enteado, do Júnior. É, nosso amigo Júnior aqui de Sombrio, homenageando aí o Aldemir João da Cunha, é, o popular preto lá da Bela Torres, que ontem, né? Ontem estavam festejando aí o aniversário. Mas chegaram depois da hora do aniversariante, então hoje estou homenageando aqui o amigo Ademir João da Cunha, popular preto, completou o aniversário ontem, então antes tarde do que nunca aí os fogos para ele e os parabéns, tudo de bom aí. E um abraço para toda a família aí, né? Bom, estendendo aqui, né, também os nossos fogos, nossos parabéns a quem está completando aniversário nesta data, mas que não teve o seu nome registrado, então sinta-se aí homenageado, abraçado aqui na nossa hora do aniversariante. É, e homenageando a todos com o Wilson Paim e o parabéns para você. Parabéns.

Wilson Paim, e o parabéns pra você. É, homenageando aí os nossos aniversariantes, em especial a representante da hora do aniversariante de hoje, a Maria Cisley Schneider, lá em Portugal, hoje comemorando aí a sua data. Não sei qual é o fuso horário, se já passou, se hoje lá já é 7. Não sei qual é o fuso horário, né, de Portugal. Mas parabéns aí

parabéns aí também pro amigo preto. Muita saúde, muita paz, muitas alegrias, que Deus esteja abençoando, iluminando a todos, que lhes dê saúde e longa vida e que nunca lhes falte amor no coração.

0: 23:14. Vamos ouvir aqui.
1: Boa noite, Caio. Tudo certinho aí? Já acabou o programa, não, né? Já tá indo embora? Uma música pra nós, se der tempo ainda. Então, eu e o Fernando aqui fazendo umas horinhas aqui. Tá bom, querido? A música, se der tempo, o João Luiz Corrêa, né?
0: Muito bem, homem lá de Marte. É, marciano é de onde? É de onde? É, lá do planeta Marte, né? Estão aí fazendo umas horinhas, é? Trabalhando nada, fazendo umas horas, né? Então tá bom, valeu, Marciano. Um abraço aí. João Luiz Corrêa, né? É, e também pro nosso amigo Antenor. Diz o Antenor que um dia desses apareceu aqui, né? É, diz ele, boa noite, jovem. Manda aí, se possível, recorrendo os aguapés com o Porca Velho. É, um dia desses o Antenor, não sei se andava, não, acho que andava aqui por Sombrio, não sei de onde é o Antenor. De onde é o Antenor? Deu uma passada aqui na emissora, né? Então tá bom, um abraço aí pro amigo, vamos lá, vamos que vamos.
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Muito bem. É, lá nos anos... anos 80, por aí, né? Eles elevaram a música gaúcha urbana. Matando a saudade aqui, a dupla Cleiton e Cledir. Deu pra ti.

0: baixo astral. Muito bem, ainda Neto Fagundes no projeto Rock de Galpão. E a Castelhana, né? Para os meninos que estão fazendo uma hora, dizem eles que estão trabalhando, né? Sim, eu não sei de quem é a cabeça de capuchinho aqui, se é do Marciano ou do parceiro dele. Deixa eu ver aqui o Igorizada Medonha, deixa eu ver o que ele mandou aqui.
1: O apelido desse rapaz aí é muçulmano, olha bem. É o Lixo 80, pega pro Cid, pega o apelido dele aqui, é o Lixo 80. Esse programa aí de noite aí, depois da hora do Brasil, nota mil, hein. Pô, só musicão, hein. Parabéns aí pra ti, hein.
0: Muito bem, homem de Marte. Um abraço aí pra ti, pro muçulmano. O Lixo 80. É, isso é a idade, né? Isso é quando a idade vai chegando. Não vou dizer que eu também tô me escapando, não, que eu já passei, né? Já tô meio passadinho, já não cozinho na primeira fervura, né, ô Marciano? Um abraço pra vocês aí, tão no serão aí, a gurizada. Bom trabalho aí pra vocês. É, e pra eles foi o João Luiz Correa, o palco da Cavaco. Chega de bole. É, já pro nosso amigo Antenor lá em Criciúma. É, o Antenor é lá de Criciúma. É, pra ele o Porca Véia, recorrendo os aguapés. Pra fechar a nossa participação, mas é claro, vamos deixar aí a última sequência da Festa Fandangueira. Mas antes de irmos embora, deixando uma mensagem, uma reflexão que possa ser útil a alguém.

Muito bem, a reflexão de hoje é uma ficção, né? Helena se sentia muito mal. Tudo se convertia em problema e ela já os tinha tantos, né? Certo dia, porém, passou a usar esta receita que lhe dera um velho homem e veio a se curar, né? Se curou. O velho homem disse a ela: pegue um cordão, um barbante e vá fazendo nele uns nozinhos. Esses nozinhos vão representar os seus problemas. Cada problema, um nó. Problema de saúde, emprego, relacionamento e etc. O que não for nó, não é problema. Assim você tem deles uma visão global e percebe que são menos do que esperava. Ao resolver um problema, desate o nó correspondente até acabar com eles. O problema deixa de ser um nó quando você não teme desatá-lo. Aí está para te refletir aí neste final de noite de terça-feira. Muito bem, daqui a pouquinho vem aí a quarta-feira. Então, antes que chegue a quarta-feira, agradeçamos ao patrão velho lá de Riba por ter nos permitido, né, estarmos juntos aí em mais um dia, né? Buenas, e querendo ele, amanhã estaremos de volta a partir das 18 horas, abrindo a noite da 99, agora escurecendo um pouquinho mais tarde, entrando aí no finalzito da tarde, quase noite, com o nosso chimarrão. Então tá bom, 23:30.

39, deixamos as últimas aí da Festa Fandangueira. Um beijo no coração de todos os amigos e amigas. Uma boa noite a todos. E amanhã tem mais. João Chagas Leite, exemplo de pai.

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Muito bem, são 5:02, 5:02. Muito bom dia para você ligado aqui na Mampituba, na número 1 da música gaúcha nesta manhã de quarto, hein? Já é quarta-feira, gurizada. 7 de outubro de 2026. Muito bom dia, com alegria para você ligado na melhor. Tempo bom aqui no sul catarinense, hein? Que tal, gurizada? Temperatura no momento aqui na cidade de Sombrio, né? É de 16 graus, hein? Muito bem. Um forte abraço a você ligado acompanhando nossa programação no Rio Grande do Sul, Santa Catarina, Brasilzão e Mundão de Deus. Por aqui, Sidney Candioto, até as 7:20, com o melhor da música gaúcha. 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

0: com o nosso amigo Brunão, abração todo o pessoal aí de Praia Grande, curtindo a número 1 da música gaúcha sempre, e também por aqui, né? 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Os colaboradores, apoiadores aqui da programação da número 1 da música gaúcha, para você curtindo a melhor, é claro, hein? Vamos embora.
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0: Quartou, então por aqui vamos nós, começando bem com Os Nativos.
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Muito bem, está os nativos Castelhana por aqui na nossa programação, para você ligado na número 1 da Música Gaúcha. Um bom dia, um abraço lá para os amigos de Cocal do Sul que já estão acompanhando a nossa programação. A Lúcia, Geraldo, Giovanni, todo mundo ouvindo por aqui. O melhor da Música Gaúcha para vocês, tem os Serranos.

0: Muito bem, aí está o Chiquito Bordoneio para bailar decolatada por aqui na nossa FM Nativa e também os serranos. Prenda minha na nossa programação, hein? E o WhatsApp para você, claro, que é o 4835332000, para você curtindo por aqui o melhor da música gaúcha nesta manhã de quarta-feira. Por aqui acompanhando está o nosso amigo Chacal. Buenas, guri.
1: Bom dia, Sidney Cantioto. Toca, por favor, a lenda com o Pala Velho. E bati o ponto ontem à noite, à meia-noite quase, no programa do Caio Santos, né?
0: Ótimo,
1: e já
0: guri.
1: Retornando pra bater o ponto agora de manhã, né?
0: Aí a guria é trabalhador.
1: 5 horas da manhã, né? O rapaz é trabalhador mesmo. Um abraço, Chacal da Praia.
0: Valeu, Chacal. Praia Real, acompanhando essa programação, isso é real, hein? É igual a praia. Ótimo, guri. O amigo Neri, tio Neri também está ligado na programação lá em Maracajá, na tio Neri. Buenas, buenas, tio. Um abraço a você também curtindo por aqui na CFM Nativa. O amigo Paulo, grande Paulo, lá na Canjica, também acompanhando essa programação já de mate pronto, hein? Aí sim, o tio Avelino de Sombrio, grande tio Vino, também está ligado aqui na nossa FM Nativa. O Avelino de Sombrio, também nosso amigo Avelino de Balneário Rui de Silva, também por aqui. Opa!
2: Você?
0: Tudo bem?
2: Tá bom. Toca aí pra Zé Carlos Mundo, Rui de Silva. Passou de Goixuba.
0: Sim.
2: Tá bom, amigo. Um abraço. Saúde e paz.
0: Valeu. Um abraço também, nosso amigo tio Vino, grande tio Vino, lá da Praia Paraíso, né? Azar.
3: Bom dia, Sidney Cândido. Toca a Fazenda da Viúva.
0: Sim.

0: Para todos que estão na escuta, a Nação Colorada também, vocês da rádio, para minha esposa.
1: E a galera, grande te ouvindo, ligado também na nossa programação. Um bom dia aos amigos que estão acompanhando nossa programação e todas as crianças ligados aqui na número 1 da música gaúcha, hein? Pessoal no trechão, na rodagem, acompanhando nossa programação também através do aplicativo da Rádio Mampituba, o site da mampitubafm.com também. Pode deixar o seu recado por lá também. Mas que tal, gurizada? Vamos juntos. Até às 7h20 com o melhor da música gaúcha. Um bom dia lá para a professora Vilma também, curtindo a nossa programação. Fala, velho, no Manhã Nativa.

0: Muito bem, aí está o Porca Véia, Fazenda da Viúva, no Manhã Nativa.
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0: Ele mesmo, por aqui, está em 7h20, com o melhor da música gaúcha, nosso amigo Bruxo de Timé do Sul, está ligado na programação, quero ouvir a música do saudoso Leonardo, Regresso de Carreteiro, buenas, tia, ainda tô vivo, diz ele por aqui, né? Ô, tia Gurinho, forte abraço a você, os amigos, na cidade de Timé do Sul, curtindo por aqui a nossa programação, hein? Vamos embora com muita música boa para você, está em 7h20, amigo Joaquim Topanotti, também acompanhando nossa programação, Buenas Topanotti, abração a você, o Andrei, lá em Rabungo, Bom Jardim da Serra, curtindo a 99.

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0: Aí está Leonardo, regresso de carreteiro para o nosso amigo Bruxo, de Tibé do Sul, ligado no Manhã Nativa. Vamos juntos por aqui até as 7h20 com o melhor da música gaúcha. O pessoal acompanhando nossa programação por aqui. Tio Topanote, um abraço ao Topanote curtindo o número 1 da música gaúcha. Olá, bom dia, Sidney. Tudo bem? Tudo bem. A Márcia de Zona Nova, um abração pessoal de Praia Grande curtindo a nossa programação, mandando música para o engenheiro que está de aniversário hoje, amigo Vanderlei. Volte, completando 60 anos, Vanderlei. Azar, Tcheguri. Felicidades aí para o amigo, tá? Tudo bom para vocês ligados na 99.5. Maravilha, hein?
1: Fiz uma marca.
0: Bom, homenagem então para o aniversariante do dia, né? Nosso amigo Vanderlei, lá de Zona Nova, Praia Grande, que está de aniversário. Com ele, Wilson Paim, por aqui no Manhã Nativa.

0: Aí está, grande Vanderlei, aniversariante do dia. Que tal, Tchegurinho? Um forte abraço a você. E um abração a todos os amigos que estão ligados por aqui na número 1 da Música Gaúcha também. Quem mais por aqui acompanha a nossa programação nesta manhã? São 5:42, 5:42. O nosso amigo Vilmar Borelli Torres, quero ver Gritos da Liberdade do Rodeio, matando e curtindo a programação, 16 graus por cá. Abençoado dia, família Mampituba, tchê. Valeu. Tio Valente também está ligado por aqui, diga lá, tio Valentim.
1: Alô, bom dia aí.
0: Bom dia.
1: Mampituba, ouvintes da Mampituba, Sidney, aqui. Opa. É o Valentim de Porquilinha. Eu quero te pedir, se for possível, o Campeiro Canta Triste.
0: Claro.
1: Eu gosto muito dessa música. Quero oferecer aí para todo o pessoal do bairro Santa Líbia, aqui em Forquilinha. Inclusive, eu morei muito tempo aí. Eu era vizinho do Costinha. Alô, Costinha, sei que tu tás na escuta, meu irmão. Tu és ouvinte também.
0: Ô, Costinha.
1: De carteirinha assinada aí da Mampitu. Para vocês aí da rádio aí, ó, Sidney, para todos vocês. O Camelo, também, tá, eu não escutei mais o Camelo fazer a gazarra dele, tô com saudade.
0: Não escutou.
1: Um abraço, que Deus abençoe a todos nós, então, o Campeiro Canta Triste aí pra todos nós aí.
0: Valeu, bom dia, amigo Valentim, ligado na programação, também nosso amigo Tio Neri, saindo, né, pra fazer a sua caminhada, o Tio Neri diferenciado, né, mandando música para as amigas da terceira idade, lá pra Maria, também a Diana, e pra todos curtindo a nossa programação, também para os familiares, amigos, Tio Neri de Sombrio, né, o Tigalo, velho, aí é, vou te contar, né? O amigo Gessé também está ligado na programação, né, Gessé? Bom dia pra você também curtindo. Edinho Generoso, lá em Tibé do Sul, também já está ligado por aqui, né, Edinho?

0: dia, bom trabalho pra você também, acompanhando nossa programação também por aqui, Luiz Weiner de Aranaguá. Ô Tia Guri, buenas, uma música de aniversário pra Nora Tamara, que esteve de aniversário ontem, então um abração e felicidades aí pra sua Nora Tamara. Valeu, Luiz, bom dia pra você também, curtindo por aqui a nossa programação. Josemir de Maracajá, quero ouvir os Mateadores, a Cadela Baia, eu rodo pra você também. Valeu, guri, um abraço, bom dia, do amigo Sandro Oliveira, também curtindo a nossa programação. Bom dia, Sandro. Vamos embora por aqui, Daniel também está ligado, bom dia, Daniel.
1: Bom dia, seu canhão.
0: Bom dia.
1: Mandar uma musiquinha aí pra colhedor de fumo, diz pro careca que ele tá chegando muito atrasado na roça, chegar mais cedo, e agora nós temos um rádiozinho grilo para escutar a tua rádio.
0: Ok.
1: Manda aí, escolha os plantadores de fumo, para todo mundo que colhe fumo em Praia Grande, moro aqui no Rio Canoas.
0: Valeu, gurizada, aí sim, né, na colheita do fumo, ligados na programação, né? Aí sim, né, dou valor na turma. Mas que tal? Bom dia aí pra vocês curtindo a nossa programação e hoje o dia vai ser especial pela colheita do fumo, hein? Simbora, turma, simbora! E ligados aqui na número 1 da Música Gaúcha também, né? E o Manhã Nativa por aqui, né? Com o melhor da Música Gaúcha sempre. E é claro, 4835-33-2000 pra você ligado na nossa programação. E também, né? 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Muito bem, 4835-33-2000 para você curtindo por aqui o Manhã Nativa. Tem Grupo Matizes e Quarteto Coração de Potro, o último tirão.

0: Capoto. Que Deus abençoe vocês.
1: Muito bem, aí está Grupo Adizes, Quarteto Coração de Potro por aqui no Manhã Nativa.
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1: Por aqui também acompanhando a nossa programação, um abraço, um bom dia ao nosso amigo Fabiano, né, o Vermelho, ligado na programação, mandando música, um especial para a filha, que está de aniversário hoje, completando 25 anos. Um abração então para a filhota aí, valeu, amigo Vermelho, beleza, tchê, guri? Opa, toda a programação para ela então, né? E também um abração ao nosso amigo Edinho Generoso aqui, né? Que ontem estava tomando o quê? Capeta de morango, é isso? Que raio é isso? Vai, tem uma música que fecha certinho com ele, né? O gauchão de apartamento. Só faltou o house então, o Fabiano. É bravo o negócio, meu Deus. Muito bem, Edinho ligado na programação da 99. Meu amigo Jussemir, já tem uns mateadores pra você, mateadores e o Mano Lima na nossa FM nativa, hein? Valeu, Tia Guri, um abraço. Já o recado do amigo Leandro Cunha também curtindo, Maninho de Praia Grande também ligadito, o Mano no Trechão também, né, Mano? Opa, gurizada acelerando e curtindo o melhor da música gaúcha. Tio Neri fazendo a sua caminhada, diz ele que o danado é cachorrada, né? Ou tem pouco também, né, Tio Neri? Se tiver alguma casa que não tenha uns dois aí, aqui no Sombrio tem bastante, né? Grande Tio Neri. Um abraço, bom dia pra você ligado aqui na número 1 da Música Gaúcha, tem Grupo Rodeio.

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2: Simbora por aqui com o melhor da música gaúcha. São 5:56, 5:56. Vamos seguindo por aqui. Já tem a música do Baitaca, campeiro que canta triste. Para o amigo Valentim de Forquilinha e também lá para o tio do Monteiro, na Serra da Pedra, no Alambique, né? Curtindo a nossa programação no tio do. Na sequência por aqui tem os Mateadores e o Mano Lima na nossa programação. A música do tio Neri também, né, tio Neri? Ligadito aqui no 99.5. Beleza, Tcheguri, um abraço para você também curtindo a nossa FM nativa. Quem mais por aqui acompanhando a nossa programação, amigo Márcio, na cidade de Ermo. Grande tio Márcio. Buenas, Tcheguri. Ele quer ouvir a música, não era para ser assim, do Quarteto Coração de Potro. Muito bem, um abração para você também curtindo, né, Sérgio Senem, também está ligado por aqui, né, Sérgio? Um abraço a você também ligado na nossa FM nativa, o Maninho de Praia Grande também, mandando música para a família Santos, o tio Antônio, para o Fernandão, o Mano está no trecho na rodagem, né, mano?
3: Ô, Sidney, bom dia.
2: Bom dia.
3: Ô, Sidney, na paz?
2: Tudo.
3: Ô, Sidney, roda aí, mano. Qualquer uma da programação aí. Tá jóia, tô acompanhando aí até o Terra de Areia, Três Cachoeiras ali, tá aqui. Tá bom, Sidney?
2: Valeu.
3: Tá aqui, daqui a pouco de volta aí.
2: Um
3: abraço.
2: Grande, mano, um abração pra você também curtindo a nossa FM nativa, hein? Que tal, tá, Tcheguri? O amigo ligado também por aqui, Leandro Cunha em Balneário Gaivota. Boinas, Leandro.
4: Bom dia, Sidney. Bom dia, bom, bom dia, dia, bom dia, bom dia. Bom dia, meu amigo Sidney Candioto. Bom dia a todo mundo da rádio. Bom dia. Ué, serração que baixa. É. Será que é só o que racha?
2: E é por aí.
4: Mas tá meio. Tá meio moiado pra. Pra botar fogo. Tá meio alto pra carpir. E tá bastante molhado pra roçar.
2: Então
4: o negócio é nós ficar dormindo,
2: é
4: né?
2: Isso aí.
4: Tomando um chimarrão depois, né? O que tu acha? Bom dia, Sidney. Um abraço pra todos aí que escutam a rádio. Que Jesus Cristo, na Senhora Aparecida, abençoe o caminho de todos. Se puder tocar pra nós aí. Matiz, pode meter um matiz bem alto aí, faz favor.
2: Beleza, Tcheguri.
4: Um grave aí, toque pra nós, faz favor.
2: Um abraço pra você ligado aqui na nossa FM nativa. Se o Fernandão escutou essa, ninguém mais pega ele no serviço hoje, né? Nem neguinho da patroa. Vamos embora por aqui com o melhor da música gaúcha. E também, né, com a previsão do tempo. Previsão para esta quarta-feira aqui para o sul catarinense. É uma previsão danada aqui, né? Vamos lá então, né?

Para o norte do estado, está nublado. Condição de chuva, especialmente no início e no final do dia, devido à circulação marítima. Para o norte do estado, né, são encoberto com chuva ao longo do dia. E no oeste e meio oeste, com pancadas de chuva e temporais associados à chuva intensa, com vendavais e granizo a partir da tarde, devido a novas áreas de baixa pressão. Sul de Santa Catarina, céu parcialmente nublado, em temperatura variando de 20 a 26 graus no estado, chegando a 28 graus no oeste. Para quinta e sexta-feira, tempo instável, com condições de chuva volumosa e temporais em Santa Catarina, devido à formação e deslocamento de uma frente fria no sul do Brasil, com risco de chuva forte, com temporais e também granizo para quinta e sexta-feira. Temperatura elevada na quinta-feira, amenizando na sexta. Já no sábado, tempo instável, com condições de chuva em boa parte do dia em Santa Catarina, melhorando no decorrer do dia, divisa com o Rio Grande do Sul. Temperatura em declínio no sábado, devido à aproximação de uma nova massa de ar frio. Isso significa que domingão, tempo bom, né? Para os amigos aí, os treineiros do Tigre. Que tal, gurizada? 16 graus a temperatura no momento aqui no extremo sul catarinense. Está a previsão então para esta quarta, quinta, sexta e também o sabadão para você ligado aqui na 99. Vai virar mico e a maca, quem vou mostrar pro Chiquito o gosto do pirulito. Que coisa de louco, tia gurizada. Vamos embora. 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E na 99 tem ele, Baitaca.

0: Para aí, estrupício.
1: Tu quer imundícia?
0: Quem é que te dá autorização pra cantar essa música, rapaz?
1: Como sou um gaúcho da fronteira lá do Quaraí, velho, o gaiteiro puxou e eu largo calando.
0: Mas escuta, tu sabe de quem é essa música?
1: Sim.
0: De quem é essa música?
1: Mano Lima.
0: E como é que tu tá te atrevendo a cantar a música do Mano Lima?
1: Mas o gaiteiro puxou e o canto saiu.
0: Tu acha que o Mano Lima não vem na festa?
1: Mas vem.
0: Olha, conheço o Mano Lima há uma porção de anos.
1: Será que vem?
0: Conheço o Mano Lima há muitos anos.
1: Eu duvido que ele venha.
0: Ele me prometeu aos mateadores que viria fazer parte do nosso DVD. E eu tenho certeza que o Mano, o homem campeiro, o homem de palavra, não vai deixar de vir. E pode até atrasar, mas que ele vem, ele vem.
1: Será que tá aí?
0: Eu te garanto que ele deve estar pelo meio do povo, não tá aí pelo meio de vocês aí não.
1: Vamos ver então.
0: Mano Lima! Ô, Mano Lima!

Muito bem, aí está os Mateadores e o Mano Lima na programação da nossa FM Nativa, para você ligado por aqui na número 1 da música gaúcha. São 6h12 e nós vamos seguindo em nome também de Elia Máquinas. 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

Vamos embora por aqui com mais música na nossa FM Nativa. Tem Grupo Matizes lá para o amigo Leandro, acompanhando a nossa programação em Balneário Gaivota, né, Tia Guri? Um forte abraço a você e a todos que estão ligados por aqui na número 1 da música gaúcha.

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0: Muito bem, está o Chiquito Bordoneio, tributo à nossa gaita por aqui no Manhã Nativa, para você ligado na melhor, é claro, hein? Vamos embora. E o WhatsApp é o 4835-33-2000, para você curtindo por aqui a nossa programação, 4835-33-2000. A Wanda está ligada na 99, pediu ao Rodo Já Já a Cor das Auroras com Os Serranos. Valeu, Wanda. Um bom dia para você curtindo a nossa programação. O amigo João também por aqui.
1: Bom dia, amigo Sinei Candiuto. Bom dia. Aqui é o João Lacerda e Sara, estamos iniciando a lida no Tapetão. Quartou, né, Candiuto? Quartou.
0: Isso aí.
1: Hoje é o dia. Candiuto, roda pra nós aí, se tiver na programação aí, a música Deixei um Batido com os Serranos. Desde já eu agradeço. Desejo a você uma excelente quarta-feira, a todos os ouvintes.
0: Tem sim.
1: Valeu, amigo. Sucesso pra você, um grande abraço.
0: Pra nós, um abração pra você, Iguri. Buenas.
2: Candiuto.
0: Bom dia.
2: Roda aí o Porca Véia lá fora. Pra todos que estão na escuta. E temos no trecho. Vamos pra lida.
0: Beleza, tio Zeca. Um abração a você também curtindo a nossa programação. Nosso amigo Oliveira em Torres também está ligado por aqui, né, Oliveira? Um abraço, um bom dia pra você, pra todos que estão acompanhando a nossa programação. Lindomar também por aqui, curtindo 99.5. Olá, bom dia, amigo Sidney. Aviso importante aí, né? Tem 3 cavalos soltos no Parque das Avenidas em Sombrio, em direção à BR-101, hein? Perigo, hein? Talvez até o dono nem saiba que estão

0: soltos. Muito bom, hein? Muito bem, né? Obrigado por avisar aqui, amigo Carlos Adriano, né? E perigo para o pessoal que estão transitando pela Marginal e da 101 também, né? O amigo Carlos. É um lobuno, um colorado e também o outro é o preto. Isso. Três cavalos soltos, então, na Marginal em direção à BR-101. Na via lateral da BR-101, então, né? O pessoal que estão aí, né? Aos arredores aí, né? Se conhecerem também o dono, né? Puder avisar, agradecemos, né, Carlos? Obrigado por avisar a gente aqui também. Valeu, tio Guri. Quem mais por aqui? Matheus, bom dia.
1: Buenas, tio. Buenas. Bom giorno. Toca pra nós aí de Alma Presa nas Esporas. Eu sei pra todos que estão na escuta. Tudo de bom, um grande abraço.
0: Valeu, tio Guri. Um abraço, um bom dia pra você também, ligado no Manhã Nativa. Simbora.

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2: Muito bem, simbora por aqui com a melhor da música gaúcha. Agora são 6:39, 6:39. 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

0: Simbora por aqui, quem mais acompanha da nossa programação, nosso amigo João Matos, buenas, Tia Guri, um abraço, você também curtindo o número 1 da música gaúcha, Tio Neri na cidade de Turvo também está ligado, bom dia Tio Neri, o amigo Edson Jacinto Machado, bom dia Edson.
1: Ô Sidney, bota pra nós aqui de Jacinto Machado, o vento, pra todo o pessoal que tá correndo fumo hoje.
0: Valeu,
1: Guri. Um abração aí, Sidney.
0: Um abração.
1: Uma ótima quarta-feira pra todos aí.
0: Pra você também curtindo a nossa programação, lá, bom dia Sidney. Muito bem. Um abração aqui a Juscelia de Balneário Gaivota, curtindo a nossa programação, e também um abração ao Vitor, curtindo a nossa programação, pessoal de Balneário Gaivota, e um forte abraço a todos. Amigo Manuel, bom dia.
2: Bom dia, Sidney.
0: Maneca.
2: Queria pedir uma música aí, tava morto e não caiu.
0: Sim.
2: Mandado lá pro meu amigo do lado do Lajeado, o seu Iter, e com todos os bananeiros aí. Estamos na estrada aí, Bananas Bittencourt. Vamos que vamos.
0: Vamos que vamos, Tia Guri. Um abraço a você também curtindo a nossa FM Nativa. Tava morto e não caiu com o Capitão Falcino, Rodo Sim. A Ivone Provedan também está ligada por aqui. Bom dia, Ivone. Um abraço a você também curtindo a número 1 da música gaúcha. O amigo Sérgio da Sony Bem-Estar não acordou igual o Camelo, né? O Camelo tá ainda não acordou, Chacal, mas é uma barbaridade, né? Quem mais por aqui curtindo a nossa FM Nativa? Já tem o. Ah, tem um recado aqui do Serrano também, né? Bom dia, amigo Serrano.
3: Bom dia, candidato. Pedi pra você me tocar uma música da tua escolha. Mas que seja aquela música de amigo mesmo, de amigo, de irmão.
0: Sim.
3: Camarada.
0: Eu tenho ela.
3: Pro meu amigo Vanderlei, que hoje tá no aniversário. Que Deus proteja ele, a família dele toda. Sempre com saúde, paz e que dure anos e anos e anos. Um abraço aí a toda a família. É o Oswaldo do Serrano aqui da Zona Nova. Espero atender a minha música. Escolhe aí pra mim, faz favor.
0: Muito bem, grande engenheiro, gente boa por demais, amigo Serrano. Um abraço, um bom dia. Vamos lá então. Chiquito e Bordoneio, irmão, amigo e parceiro.

0: Valeu!
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0: Muito bem, aí está o Capitão Faustino, tava morto e não caiu na nossa FM Nativa, pra você ligadito na número 1 da música gaúcha. São 6:57, 6:57, vamos nós seguindo por aqui com o apoio também do Gisele Supermercado Amigo Ouvinte, encontro com padaria, o Hortifruti, o açougue com as melhores carnes, material de higiene e limpeza, utilidades domésticas, entrega do rancho, é grátis. 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Por aqui também acompanhando nossa programação está nosso amigo Buenas, tudo bem? Na escuta da melhor rádio. Uma abençoada terça-feira, ó, quarta-feira, né? A todos. Amigo Oscar de Ernestina, Rio Grande do Sul. Beleza, Oscar. Um abraço a você também curtindo a nossa FM Nativa nesta manhã de quartou por aqui, né? Que tal, guri? Quem mais acompanhando nossa programação? Nosso amigo ligadito na capital dos Quênios, em Praia Grande, Fernandão.
1: Bom dia, Cândido. Tudo certo? Roda aí pro seu Urquiza, roda pro Fabinho, pro Luciano, a pro Alemão, roda também aí pro Dudu, pro Edino, pro Marcelo, pro Lulinha, lá pro Zequinha, pro Negão da Cachoeira, pro Riocinho, pro Pingo, lá pro Deno, pro Zeca Batata. Roda pra eles no chacoalho do pandeiro, meu amigo.
0: Um abraço. Oxê, guri. Roda sim, os Tiranos, a nova música dos Tiranos na programação. Vai lá para o amigo Gessé, também ligado aqui na nossa FM Nativa, né, Tiaguri? Um abraço. Ele também está ligado por aqui, né? Custou, mas acordou, rapaz. Sacramento. Vamos lá, amigo Camelo, bom giorno.
2: Bom giorno, fiel de Deus. Como é que é a música de Lecandiota? Tu te sabe, aqui é o Camelo, bom dia, essa noite. Tá na hora aí do grupo, responde. Bate coxa no
0: tutu. Opa, aqui está.
2: Tá esse índio, uma passada de um maravilhoso aqui nos abençoa. Tu te Matininha! E essa música vai pra tudo aquele caqueiro lá, pro pipim, pro chumbo, pro murim, pro gigi banana, pro brito e pão, pro Fernando e pra tudo que eu entendi. Escuta essa rádio maravilhosa e tenhamos um dia abençoado que o Patel Celestial nos abençoe nos proteja. Vamos lá que hoje é quarta-feira, é dia dos peregos, mas hoje é só dormir porque o time tá em campo.
0: Muito bem, está o nosso amigo Camelo de Balneário, seu Jorge, ligado também na nossa FM Nativa. Simbora com música!

0: Simbora por aqui, são 7h06 em 76. Grupo Reponte Bate Coxa no Totonho, na programação da nossa FM Nativa, lá para o nosso amigo Camilo de Balneário São Jorge. Ligado aqui na nossa FM Nativa também, né, Tcheguri? É, apareceu, rapaz. Diga aí, Chacal.
1: Hoje que eu ia tentar achar o Balneário São Jorge, que não existe nos mapas, para ir almoçar com o Camilo, para ver se ele terminava aquele galo que ele começou na segunda-feira. O homem não acordou ainda, não, que já barbaridade.
0: Acordou. Já está na lida, trabalhando, Camilo também curtindo 99.5. A Leonita de Nova Veneza pediu a música dos Monarcas, Beliscando o Coração. Para todos que estão ligados, uma ótima quarta-feira para você também, Leonita, e para todos ligados aqui na número 1 da música gaúcha. 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Tio Ney também já está ligado por aqui, né, Tio Ney? 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Nosso amigo Sergião também não acordou hoje, né, Sergião? Que barbaridade. 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Vem aí o informativo da Fecoagro, Mampituba Notícias. Eu volto às 9h no Expresso Campeiro. Um abraço, nosso amigo Giotti, também ligado aqui na nossa programação, né, Giotti? O nosso amigo Josias também tem mais um recado aqui, né? Bom dia.
2: Bom dia, tio Sidney Candioto, tudo certo?
0: Tudo certo.
2: Eu pedi a música aqui pro Rogério. Cadela Baia.
0: Cadela Baia, já rodamos essa, guri. Um abração pra você também curtindo a 99, hein? Ah, pra você aí também, as saideiras da programação. Falou.

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Coordenar programas oficiais de interesse dos agricultores. 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

0: Entidades do agro destacam as conquistas políticas do setor nas últimas eleições. Cooper Itaipu amplia a produção de rações e fortalece a cadeia produtiva no Grande Oeste Catarinense. Essas e outras notícias logo após a nossa mensagem cooperativista.
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0: Alô, amigos do sul do Brasil, eu sou o Renê Roberto e hoje é quarta-feira, edição de 7 de outubro de 2026. E essas são as notícias. Durante a realização da Expomerco em Chapecó, lideranças cooperativistas e produtores rurais debateram o futuro da pecuária de corte e os novos investimentos para o setor. Um dos principais anúncios foi a consolidação da parceria entre a Cooper Alfa e o Grupo Montebello para a construção de uma nova planta frigorífica no município de Palmitos, oeste catarinense, acompanhada de ações voltadas ao melhoramento da genética e do manejo dos animais no campo. O segundo vice-presidente da Cooper Alfa, Edilamar Vons, explica que o projeto atende uma antiga reivindicação das famílias associadas por uma estrutura própria para o abate de gado de corte. A Cooper Alfa terá 10% de participação no empreendimento. A planta possui autorização inicial para abate de 150 animais por dia, com capacidade que poderá chegar até 500 animais de diariamente. A previsão é concluir a obra física até o final de dezembro. Depois disso, serão necessárias as liberações do Serviço de Inspeção Federal, o SIFE, e os demais trâmites legais para o início das operações. Além da estrutura industrial, a Cooper Alfa também trabalha no desenvolvimento de marcas próprias, como a Unialva, Especialitá e Prato Cheio. Edilamar Vons avalia que o mercado de gado de corte apresenta boas perspectivas no longo prazo, citando o aumento do consumo e da renda na China, importante mercado para carne bovina brasileira. Ele também reforça a necessidade de melhorar a genética e o manejo no campo, a fim de garantir animais de qualidade e a nova indústria. O integrante da assistência técnica comercial e zootecnista Marcelino Giroto destaca que o encontro na Expomerco teve como objetivo apresentar aos produtores os detalhes da nova planta do frigorífico Montebello e estimular o desenvolvimento da bovinocultura de corte. Segundo Marcelino Giroto, a atividade segue em expansão no oeste catarinense e representa uma frente estratégica para a Cooper Alfa e para os agricultores da região. Sicredi Sul Catarinense inaugurou recentemente a primeira agência no município de Laguna, sul do estado. A cerimônia reuniu associados, autoridades, representantes de entidades e colaboradores da cooperativa. Esse novo espaço traz elementos que valorizam a história do município e reforça o compromisso da instituição em construir uma sociedade mais próspera por meio do cooperativismo. O cooperativismo exige proximidade. O diferencial do nosso modelo é o contato humano. Nosso compromisso se estende à vida da comunidade e a nossa intenção é sermos parceiros ativos nos projetos regionais, destacou o presidente do Sicredi Sul Santa Catarina, Aloysio Vestrupi. Para a gerente da agência de Laguna, Kelly Brizola, o momento representou a concretização de um sonho construído por muitas mãos. O diretor executivo do Sicredi Sul Santa Catarina, Erli Silveira Lima, destacou que a chegada da nova agência ao município catarinense de Laguna amplia a presença e o acesso ao crédito em toda

0: A região sul de Santa Catarina. Estamos trazendo uma cooperativa de crédito focada em fomentar o crescimento regional com soluções financeiras para pessoas físicas, agronegócio e empresas de todos os portes. Nossa missão é atuar em parceria com a comunidade, o poder público e as entidades de classe, consolidando o modelo de atendimento que nos trouxe até aqui, comentou Erli. O novo ambiente traz a representação do movimento do vento, elemento marcante na paisagem e no cotidiano da histórica laguna. O conceito pode ser percebido já na fachada da agência. Com 340 metros quadrados de área distribuídos entre térreo e mezanino, a unidade conta com caixas eletrônicos, ambientes de atendimento, sala multiuso, sala de reuniões e espaço do associado. Com a nova agência, a instituição Sicredi passa a ter 31 espaços de relacionamento distribuídos em 45 municípios, entre os municípios de Passo de Torres e Imbituba, em Santa Catarina, atendendo mais de 90 mil associados do sul catarinense. Cooperativismo tem um papel importante no desenvolvimento econômico do Grande Oeste catarinense, especialmente na atividade agropecuária. A atuação da Cooper Itaipu de Pinhalzinho é um exemplo desse modelo, como a estrutura industrial voltada à produção de rações, que atende produtores associados e contribui para o fortalecimento da cadeia produtiva regional. O complexo industrial da cooperativa possui capacidade de produção superior a 1.000 toneladas de ração por dia. A unidade destinada à suinocultura produz cerca de 700 toneladas diariamente, enquanto a fábrica de bovinos entrega entre 350 e 400 toneladas entre produtos a granel e ensacados. Parte desse volume é utilizada para atender produtores da região e também unidades parceiras, como a de Ampere, no Paraná. A produção ocorre em sinergia com a Aurora Coop e com os próprios associados, com manutenção de estoques estratégicos de grãos e geração de valor dentro do território catarinense. Além da capacidade de produção, a Cooper Itaipu de Pinhalzinho, Santa Catarina, utiliza a tecnologia para controlar diferentes etapas do processo. O complexo conta com robôs para o carregamento, sistemas de pesagem de precisão e mecanismos de controle de qualidade que permitem acompanhar a produção. A rastreabilidade também faz parte desse processo. É possível acompanhar a carga desde a saída da indústria até a chegada à propriedade rural, garantindo maior controle sobre a cadeia produtiva. Esse controle contribui para que a produção agropecuária regional siga os padrões exigidos pelo mercado. A cadeia envolve desde a fabricação da alimentação dos animais até a produção de carnes e derivados que chegam aos consumidores brasileiros e também aos mercados internacionais. A atuação da Cooper Itaipu ainda inclui o reaproveitamento de resíduos em benefício dos associados, além de investimentos em estruturas destinadas aos colaboradores, caminhoneiros e transportadores. A proposta integra tecnologia, controle de qualidade e atenção às pessoas em diferentes etapas da produção. E a seguir, depois da nossa mensagem cooperativista, nossa última notícia.
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0: Ok, voltamos nos estúdios de rádio da Fecoagro, no centro de Florianópolis, capital do estado de Santa Catarina. E agora atenção para a última notícia. As 8 entidades que fazem parte do Fórum Informal do Agro SC participaram do projeto de apoio aos candidatos a deputados estaduais e federais que tiveram empenho no setor na última eleição. Todas as entidades trabalharam para que fossem eleitos os candidatos que já demonstraram ações e apoio ao setor agropecuário e cooperativista em Santa Catarina. Dos 9 candidatos a deputados estadual que foram recomendados, 7 se elegeram. No caso do deputado federal, foram sugeridos 6 nomes mais próximos do setor. Foram eleitos 4. Os dirigentes das entidades consideram positivo o resultado das votações. Segundo José Zeferino Pedroso, presidente da Federação FAESC de Santa Catarina, uma das entidades que participou do processo, disse que o setor pode se considerar vitorioso nas indicações, pois conseguiu ajudar a eleger grande maioria dos vitoriosos.
3: Nós do agro catarinense, as lideranças em reuniões, indicamos alguns candidatos que demonstraram no passado o interesse em defesa no agro catarinense. O setor cooperativista e agropecuarista de Santa Catarina pode se considerar vencedor nos resultados das eleições parlamentares do estado. A campanha desenvolvida pelas entidades do agro e do cooperativismo para eleger parlamentares estaduais e federais identificados com o

0: setor surtiu o resultado. Dos 6 candidatos a deputado federal indicados e dos 9 candidatos a deputado estadual, 2 federais e 2 estaduais não conseguiram se eleger. As cooperativas e as entidades do setor agrícola se empenharam na indicação desses candidatos que já demonstraram apoio e defesa do setor nos espaços legislativos que atuam. Nós agradecemos e vamos continuar lutando, pensando no futuro de Santa Catarina e do Brasil.
1: Este foi José Zeferino Pedroso, presidente da FAESC, Federação da Agricultura e Pecuária do Estado de Santa Catarina. 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
1: Sete horas e 34 minutos, 7:34, 26, faltando para as 8 horas da manhã dessa quarta-feira. Quarta-feira em sua versão 7 de outubro, né? 7 de outubro de 2026. Bom dia para você, meu amigo. Bom dia para você, minha amiga. Estamos começando agora mais uma edição do nosso programa Mampituba Notícias, sempre em nome do mais categorizado, valorizado, estimado time de anunciantes do seu rádio. 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

0: 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Uma cerração considerável aqui na nossa região, reduzindo a visibilidade. Recomendamos mais uma vez cuidado, cautela para você, motorista que trafega aqui pelas ruas, estradas, avenidas, rodovias, caminhos do nosso extremo sul catarinense. Falando nisso, agora, de imediato, a previsão do tempo com Leandro Puchalski para Sicoob Credija.
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0: Essa cerração vai incomodar durante todo o período ou está com as horas, minutos, segundos contados, ô meu caro Puchalski? Bom dia.
2: Bom dia para todos os nossos ouvintes. A gente vai ter, e já teve, né, um amanhecer de temperaturas para o turno um pouquinho mais altas. A gente tem uma tarde aí onde as temperaturas em boa parte aqui do sul do estado vão subir, 24, 26 graus. E isso, esse aquecimento, ajuda a manter alguns nevoeiros por causa de ser um nevoeiro marítimo. Então, quando a temperatura ela sobe e a gente provavelmente tem aí uma corrente de água fria sobre a nossa costa, próximo das praias, essa combinação aí de água fria com aquecimento faz com que alguns nevoeiros eles acabem aparecendo. Então a gente está com esse nevoeiro predominando uma longa faixa, desde a parte lá de Tijucas, no litoral norte do estado, passa por toda a região até chegar aqui para nós. E entra um pouco mais dentro do continente, justamente nessa faixa aqui entre Torres, Sombrio e Araranguá, é onde mais a gente está tendo o nevoeiro dentro do continente. Para o lado de Criciúma, por exemplo, está aberto, tem menos um pouco de intensidade ali por Balneário Rincão, em direção a Jacinto Machado, principalmente em direção a Timbé do Sul, está bem aberto, inclusive. Então é pegando bem essa questão de ser um nevoeiro marítimo. Quando ele ocorre, ele dura um pouco mais, ele se estende por mais o nevoeiro marítimo, justamente porque é essa combinação do aquecimento da temperatura, né? Do melhor, aquecimento do ar, né? Com a questão da água fria sobre a costa. Então vai demorar um pouquinho mais para se dissipar. Mas já tem várias cidades aí com aberturas de sol. As temperaturas, então, como eu comentei, sobem um pouquinho mais. Agora, sob temperatura, deve subir mais durante o período da tarde dessa quinta. Tem pontos aqui do sul do estado que chega a 27, 29 graus. O sol vai aparecer ao longo dessa quinta-feira, mas no decorrer do dia, pancadas de chuva voltam a estar previstas. Previsão é que a gente tenha da tarde para a noite o retorno dessa instabilidade. De maneira irregular aqui no sul do estado, vai pegar algumas áreas mais, outras nem tanto, mas tem esse comportamento também para amanhã.
0: E no que diz respeito à chuva, temos previsão para os próximos dias?
2: Isso, na quinta-feira, né? Da tarde para a noite, a gente já tem previsão de pancadas de chuva, de maneira mais irregular, pegando por algumas regiões ao longo da quinta, mas isso é um pontapé inicial para a gente ter uma sexta-feira de chuva, uma sexta-feira de céu encoberto. Alguns momentos chove, outros para, mas é uma sexta-feira de céu bem fechado, bem coberto. Não somos a região mais propícia, mas até mesmo na sexta ter alguns temporais volta a fazer parte da previsão.
0: Ok, agradecemos as suas informações, tenha um bom dia, até amanhã.
2: Até.
0: Leandro Puchalski, diariamente aqui na nossa programação com a previsão do tempo para Sicoob Credija.
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0: Depois da previsão do tempo, que é a informação do agronegócio.
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0: para quem está procurando, necessitando de uma vaga no mercado de trabalho, IBGE, o Instituto Brasileiro de Geografia e Estatística, abre 1.100 vagas para trabalho no censo agrícola.

0: Agropecuário em Santa Catarina, com remuneração base de R$ 3.200.
1: A realização do Censo Agropecuário, Florestal e Aquícola pelo Instituto Brasileiro de Geografia e Estatística motiva a abertura de mais de 1.500 vagas temporárias de emprego em Santa Catarina. O maior montante de profissionais será contratado por meio de processo seletivo que deve ser lançado pelo IBGE ainda neste mês de outubro. Este certame vai selecionar mais de 1.100 trabalhadores para a função de recenseador, visando a atuação direta na coleta das informações para a pesquisa junto aos estabelecimentos agropecuários. O superintendente estadual do IBGE em Santa Catarina, Roberto Kern Gomes, projeta.
2: A gente já começou a contratar as pessoas, mas o maior processo seletivo vai acontecer agora. Em outubro a gente vai lançar um processo seletivo para contratar mais de 1.100 profissionais que vão trabalhar na coleta. Para aquelas pessoas que têm interesse na área ou que têm interesse, que estão procurando alguma ocupação, venha se juntar a nós nessa batalha que é fazer esse retrato, essa radiografia do setor agropecuário em Santa Catarina. O edital vai ser lançado agora em outubro, as provas muito provavelmente até o final desse ano e a contratação a partir de maio do ano que vem. Essas vagas distribuídas por todo estado, a remuneração, a gente não tem exatamente o valor dela, mas vai ser em torno de R$ 2.000, mais o vale alimentação, que é em torno de 1.200, e mais um valor percentual para cada coleta que ele fizer. Então é uma boa oportunidade para fazer uma remuneração bem interessante. Tempo de contrato em torno de 6 meses, porque às vezes, se porventura a gente tiver uma dificuldade em uma ou outra região do estado que nós não conseguimos terminar a coleta, normalmente a gente estende o prazo.
1: Todos os estabelecimentos agropecuários catarinenses e dos demais estados brasileiros devem ser visitados no processo de coleta de informações para o Censo Agropecuário. O superintendente estadual do IBGE em Santa Catarina, Roberto Kern Gomes, explica.
2: O que a gente faz nesse centro é justamente fazer a coleta de qual é o volume produzido, qual é o PIB produzido, quais são os campeões. A gente sabe que a gente tem produtos de grande importância aqui no estado, como a soja na região de Campos Novos, maçã, enfim, uma série de produtos. Também qual é o perfil desse produtor, se tem produtor PCT, como nós chamamos, de povos e comunidades tradicionais, se são indígenas, como está a questão do êxodo, continua sendo o êxodo rural ou nós estamos conseguindo manter o jovem no campo? É uma miríade de informações que vai muito além do volume produzido e do PIB, embora esses dois dados sejam realmente muito importantes, mas é uma radiografia completa do setor agropecuário, florestal e aquícola aqui no estado. A gente vai começar a coleta a partir do início do ano que vem pela internet, mas a coleta presencial começa somente em junho de 2027.
1: O cronograma estabelecido pelo IBGE prevê que as coletas de dados em campo para o Censo Agropecuário sigam até outubro de 2027. Informações preliminares da pesquisa devem ser divulgadas a partir de 2 meses após a finalização deste processo, e os resultados definitivos têm conclusão projetada para dezembro de 2028. De Florianópolis, da Rede de Notícias Acaerte, Cadu Reis.
0: Repórter Cadu Reis trazendo a informação aqui dentro do Mampituba Notícias. Olha, daqui a pouquinho nós vamos falar aqui sobre o curso Primeiros Socorros. Atenção, você interessado, conhecimento que faz a diferença. Aprenda a agir e você poderá salvar vidas. Dias 8 e 9 de outubro, portanto, começando amanhã e se estendendo até na sexta-feira, né? Amanhã é quinta, né, Cidney? Dias 8 e 9 de outubro, no auditório da Prefeitura de Sombrio, parceria da Secretaria de Assistência Social e Senar. Contato 996456666 com a Márcia Teixeira. Uma ação da Secretaria de Assistência Social, da Administração Municipal aqui de Sombrio, também com o Senar. Juntos por uma comunidade mais segura. Daqui a pouquinho eu vou falar mais sobre isso aqui no programa. Antes do intervalo comercial, agora as manchetes dos jornais.
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0: Folha de São Paulo, na capa de hoje da Folha, Flávio Bolsonaro fala em mudar a Constituição para redemocratizar o país. O estado de São Paulo, Flávio, prevê redemocratizar o país e chefe de campanha do PL leva recado ao STF. O Globo, Flávio, amplia apoios e, sem detalhar, fala em mudar a Constituição e redemocratizar o país. Na Folha de São Paulo, Cleitinho tenta barrar aumento de pedágio. No Zero Hora, no Zero Hora.

0: Zuco. A manchete que eu citei anteriormente foi o estado de Minas, né? Estado de Minas. Cleitinho tenta barrar aumento de pedágio. No Zero Hora, Zuco e Leite anunciam, né, o eleito e o atual governadores do Rio Grande do Sul, anunciam equipes de transição. O processo começa na sexta-feira. Sai um, entra outro. Chefe do Poder Executivo Gaúcho. No Diário Gaúcho, 9.900 vagas temporárias no comércio da capital. No Correio do Povo, fim da 6-1. Volta a discussão em meio às tensões eleitorais. No Correio Brasiliense, Lula pede mobilização nas redes. Flávio fala em mudar Constituição. Nas manchetes dos principais jornais, 7:46, intervalo comercial. Já já estaremos de volta.
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6: Agora são 7:49, 11 faltando para as 8. Seguimos por aqui com o nosso programa. Olha, daqui a pouquinho teremos o Cleiton Cardoso do Mercadão dos Óculos, também hoje aqui no Mampituba Notícias, o André Fernandes, coordenador regional do Partido Liberal, avaliando as eleições 2026, como ontem tivemos aqui o deputado federal José Milton Schaeffer, deputado eleito, também a prefeita Gislane Cunha, da mesma forma esteve aqui conversando com os nossos ouvintes, fazendo uma análise, né, dos números, dos resultados dessas eleições que ainda estão transcorrendo por

0: Porque, claro, ainda temos o segundo turno para a presidência da República, mas principalmente das mudanças que nós teremos daqui para frente, né? No cenário político eleitoral, já pôde ser mencionado, né? Nessas entrevistas aqui que nós tivemos e nós teremos ainda no nosso Mampituba Notícias. Mas agora o assunto é outro. Nós vamos falar aqui sobre esse curso de primeiros socorros, Aprenda a Agir, Você Pode Salvar Vidas. Para falar sobre esse tema, recebo a secretária Márcia Teixeira, está aqui com a gente. Bom dia, Márcia.
1: Bom dia, ouvintes. Então, estamos aí, né, com mais um curso, que é parceria com o Senar. Este ano até dezembro, a gente está em um número de 40 cursos pelo Senar, né? Então, esse aí, acho que já é o terceiro ou quarto curso que a gente está trazendo pelo Senar este ano de primeiros socorros. A gente capacitou aí os professores, coordenadores de creche, né, os nossos agentes comunitários, área da saúde, da educação, da assistência, né, que é importante hoje que um professor também saiba, né, sobre os primeiros socorros, né, como os conceitos, né, os termos, né, que são utilizados, as posições anatômicas, avaliação inicial, física, técnicas de ventilação, procedimentos para atendimento e pacientes com paradas cardíacas, né, engasgamento, procedimentos para atendimento a pacientes com parada cardiorrespiratória, identificar e controlar hemorragias, procedimento para atendimento a paciente com choque hipovolêmico e anafiláticos, e atendimento de vítima de intoxicação. Então, envolve várias coisas aqui, né?
0: Tem bastante conteúdo, né?
1: Procedimentos de atendimento de vítimas com ferimentos, técnicas de imobilização de fraturas, principalmente às vezes acontece isso na escola, né? Às vezes uma criança cai, se machuca.
0: O tal do braço quebrado, né?
1: O tal do braço quebrado, então tudo isso é importante, né? Manipulação e transporte de pacientes com maca e meios de fortuna, atendimento a paciente com convulsão e desmaio, isso também acontece bastante, né?
0: Sim.
1: Procedimentos em casos de acidentes com animais peçonhentos. Então, tudo isso vai estar dentro do conteúdo programático, né, que o professor vai ministrar amanhã.
0: Agora,
1: sexta-feira.
0: Agora, Márcia, você mencionou aí tantos e tantos casos que podem acontecer, né, que necessitam de primeiros socorros dentro de uma instituição pública. Esses casos, eles costumam acontecer aqui também no município?
1: Acontece, sim. Eu sei que às vezes nas escolas, assim, né, uma criança que cai, se machuca, uhum, né? Algumas que às vezes têm casos de convulsão, né? Acontece, isso acontece.
0: E hoje, atualmente, né, o nosso profissional aqui que atende essas crianças, ele está minimamente preparado? Cada escola tem a sua equipe, tem o seu profissional, ou realmente é necessário, extremamente necessário esse curso?
1: Não é extremamente necessário, mas foram capacitados.
0: Sim.
1: Porque esse público está ali, né? Uhum. Onde tem pessoas pode acontecer, né? Principalmente onde tem crianças. Então, os coordenadores de creche, os diretores fizeram essa capacitação.
0: Correto. Agora me diz uma coisa, profissionais fora das instituições públicas podem participar desse curso?
1: Pode participar. Por exemplo, amanhã a gente tem bastante que são fora de serviços públicos aqui, né? É sempre aberto para o público.
0: Uhum.
1: A gente capacitou, né, os nossos profissionais ali da educação, porque a gente sabe que é importante.
0: Claro.
1: Né? Isso. Mas é aberto para o público.
0: O horário e o local.
1: Então, o horário é das 8h30 às 11h30 da manhã, né? Das 13h30 às 17h.
0: Amanhã e sexta-feira.
1: Amanhã e sexta-feira. Este aqui a gente vai fazer no auditório da prefeitura. E assim, a gente fez N cursos esse ano, né? A gente fez derivados do leite, a gente fez artesanato e costura, A gente fez armazenamento de alimentos, até a gente fez com uma equipe ali do restaurante.

0: japonês. Em novembro vai ter outro curso desse. A gente fez sobre plantas medicinais. A gente fez sobre horta.
1: Esses cursos, os assuntos abordados, né? São escolhidos pela Secretaria de Assistência Social ou é uma demanda da nossa população?
0: Não, é os cursos que o Senar oferece, né?
1: Sim.
0: Ele oferece e a gente pega esses cursos porque as pessoas pedem bastante.
1: Esse Senar é um parceiraço, né?
0: É um parceiro, um parceirão. Senar, o IFSC e o IFC. Todos os três são parceiros. É muito importante, assim, né? Quanto que essas parcerias, né? Trouxe para nós um prêmio, né? Federal.
1: Então, em
0: 2025, a gente ganhou um prêmio aí de pessoas que estão no Cadastro Único e Trabalho. Tiramos o primeiro lugar de Santa Catarina, né? E o sexto do Brasil. Devido a essas capacitações, a essas parcerias, né? Que é a Secretaria de Assistência Social, ela faz parceria com a Secretaria de Desenvolvimento Econômico também. Uhum. Porque a gente não pode dar certificado para ninguém, mas a gente faz a busca ativa dessas pessoas. E o Instituto, né? O Instituto Federal, o Senar e o Instituto Catarinense, eles dão certificado. E as pessoas precisam ter esse certificado até para eles poderem entrar no mercado de trabalho, né? Então, por isso que é importante a gente poder ter essas parcerias, que é custo zero para o município, né?
1: E para quem faz o curso também não paga matrícula, nada.
0: Nada.
1: Mas para fazer a inscrição, como é que faz, Márcia?
0: Então, a gente colocou ali no site da prefeitura, né? Até colocaram aqui o meu telefone, pode entrar em contato comigo. A gente entrou em contato também com a rede estadual e das escolas, né? Para os professores do estado também, se quiserem fazer. E é aberto ao público. A gente está ali com... já tem números ali, mas dá para colocar ainda mais algumas pessoas.
1: Tem limite de vagas?
0: Tem. O Senar, ele trabalha com 12, 14 vagas.
1: Então, portanto, quem está interessado, corra, né? Mas você mencionou o teu número, mas não disse qual é o número que o pessoal tem que entrar em contato.
0: É o 48996456666.
1: Pode repetir?
0: 48996456666. Também pode ir até o CRAS, né? Que as meninas anotam o nome lá. A gente geralmente faz a busca ativa por ali, porque as pessoas Sim. chegam bastante, né? E a gente oferece para eles e eles fazem esses cursos que é demanda deles. A gente está aí em parceria com o IFSC, pensando em trazer outros cursos, né? Com esse prêmio aí, esse recurso que o Instituto Federal ganhou através do nosso prêmio, né? Que vai ser investido aqui em Sombrio.
1: Não foi só o prêmio para bater a foto, não. Tem recurso, tem dinheiro mesmo. É milhão de reais, né?
0: 1 milhão de reais o Instituto recebeu e vai ser investido aqui em Sombrio.
1: Ah, que maravilha.
0: Né? Na estrutura aqui, máquinas, vai vir 40 máquinas. Mas a gente vem...
1: Máquinas de costura?
0: Máquinas de costuras, né? Máquinas modernas. E os profissionais também, são todos os profissionais do Instituto Federal de Santa Catarina. E a gente, com certeza, essa parceria ela vai se estender por mais tempo. Porque o ano que vem a gente vai pedir novamente o recurso, que esse recurso é para 15 meses. Né? Então, é para manter tudo, é luz elétrica, aluguel, né? Porque é um espaço grande, os funcionários... Né, do IFSC, mas assim, ó, a gente, né, tem a felicidade que a gente tem o Instituto Federal de Santa Catarina aqui, né, o Instituto Federal Catarinense e a gente tem o Senar, né, grandes parceiros aí, importante para o nosso município. E quando a gente faz essa parceria, né, a gente não pensa só na nossa secretaria, né, a gente pensa na agricultura, a gente teve cursos para agricultor, a gente pensa na educação, na saúde, na assistência social, né, porque esses cursos eles envolvem todas essas secretarias. A gente teve curso também de drone para agricultura, que foi bem importante. Teve uma capacitação agora também para os agricultores, falando sobre a nova forma de nota, né, de contratação.
1: Reforma tributária também, né?
0: Então, foi bem produtivo, assim, esse curso. E o Senar tem N cursos, assim, né, que as pessoas podem entrar ali no site do Senar e ver se, assim, esse curso é importante para mim, manda para nós que a gente entre em contato.

0: contato com o Senar e traz este curso.
1: Ah, que maravilha, diz que a população precisa, né? Aperfeiçoamento, qualificação, oportunidades que surgem, que tem o start de repente a partir de um curso desse. Agora, Márcia, para encerrar, a população está perguntando aí, Casa Catarina, como é que está essa história?
0: Então, já saiu a lista, né, do Casa Catarina, das pessoas que foram contempladas. Agora tem 10 dias para as pessoas entrar com recurso, né? Ou até também para fazer alguma denúncia. Mas assim, foi tudo feito muito correto, sabe? Com os documentos ali, todos pegaram negativa de imóvel, né? Alguns declararam que tem uma, né? Tem casas que são tipo doação, assim, para morar. Tipo, uhum. Assim, a filha mora com a mãe, sabe? Uhum. Mas não é, a casa não é dela, é dos pais, né? Tem alguém que às vezes, ah, eu trabalhei na empresa tal, mas aí o meu patrão, ele me deu uma casa, é uma casa cedida por um tempo, né?
1: Correto.
0: Então, tem N situações, para te ver que tem 274, parece, inscritos, e a gente tem 28 pessoas, né, que serão contempladas. Então, é bem difícil, a gente sabe o quanto que é necessário aí.
1: Qual,
0: né,
1: é o tamanho desse déficit habitacional hoje no município, Márcia? Tem esse número?
0: Ah, eu acho que umas 400, 500 pessoas.
1: Portanto, tá só no começo da missão, né?
0: Tá só no começo, mas assim, a Gislaine aí tá com outro projeto, né? Vamos ver aí como que vai ficar, né, essa definição aí de presidente da República, e com isso, conforme o resultado aí, a Gislaine com certeza vai buscar mais.
1: Tá certo, nossa população precisa.
0: Precisa.
1: Márcia Teixeira, secretária de Assistência Social aqui do município de Sombrio, muito obrigado, parabéns pelo trabalho, até a próxima.
0: Muito obrigado também, né, por me chamar aqui e poder falar sobre o nosso trabalho, né, sobre os serviços públicos, que o quanto é importante e quanto que é feito, né, e a nossa prefeita, a Gislaine Cunha, que ela sempre nos apoia, né, ela está sempre do nosso lado, sempre apoiando em todos esses projetos, que é importante, né, esse apoio dela dentro da administração pública
1: municipal. Ah, muito bem, agora são 8:02, 8:02, intervalo comercial, já estaremos de volta.
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2: Agora são 8:06, 8:06. Alex Bristotti já está conosco aqui na ponta da linha. Vamos com o comentário dele.
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2: Caiado anuncia apoio a Flávio Bolsonaro, meu caro Alex. Bom dia.
3: Bom dia, Laur, Candioto, ouvintes da nossa FM Nativa. Claro, para novidade, para surpresa de zero pessoas, né, Laur?
2: Sim.
3: É. Não havia essa dúvida de que Caiado anunciaria apoio, né? Até porque Caiado, durante o processo eleitoral, ele nunca levantou fortes críticas contra Flávio, né? Em algum momento ele apenas colocava a inexperiência de cargo executivo de Flávio, né? E ele ressaltava a sua experiência no executivo, né? Então, declarou apoio a Flávio e Caiado poderá, inclusive, ser aproveitado, Laur. Numa futura vitória de Flávio, poderá ser aproveitado até como ministro. Uhum. Caiado que tem aí no seu estado Goiás, é uma das áreas assim que é hoje muito sensível e cada vez mais sensível à população, que é a área da segurança pública. Ele teve um excelente desempenho lá no seu estado. Então, de repente, poderá até ser um ministro da segurança pública, né?
2: Uhum.
3: Algo nesse sentido, o Caiado poderá ocupar espaço, né? E aí, claro, primeiro tem que vencer a eleição para depois começar a ver quem vai ser o quê, né? Mas em alguns casos, Flávio já vem anunciando, né? Anunciou já ministro da Saúde, né? Uma possível ministra da Fazenda, né? O ministro da Economia, né? De repente aí tem uma reforma e muda o nome. O próprio Esperidião Amin poderá ser, né? Um ministro, como já comentamos.
2: Esperidião Amin vai... que teve seu nome mencionado segunda-feira pelo Jorginho Melo. Disse que o Merizio já tem emprego, não se preocupe. Mas o Esperidião Amin e João Rodrigues, no meu governo, não terão emprego, disse o Jorginho Melo.
3: Mas não precisam nenhum dos dois também, né? Financeiramente todos resolvidos, né?
2: Certo.
3: Mas num governo Flávio Bolsonaro, Esperidião tem espaço, né?
2: Uhum.
3: O Ministério de Ciência e Tecnologia, né? O Esperidião Amin, que é um grande estudioso, ou no próprio Ministério das Relações Institucionais, né?
2: Sim.
3: E aí buscar fazer uma relação com o Congresso, principalmente com o Senado Federal, né?
2: Uhum.
3: Esperidião é um atual senador, vai ficar sem mandato, mas manteria essa relação. É um Senado que elege uma bancada muito forte na direita. Esperidião Amin teria, imagino eu, tranquilidade para fazer esse papel das relações institucionais. Então, teria espaço para o Esperidião no governo Flávio, e não um espaço para dar um emprego, né? Mas para prestar um serviço, né? Aí, pela grande qualificação que tem o senador Esperidião Amin. O Zema já disse que é anti-PT, né? Só que o Zema, fica difícil botar um Zema no palanque do Flávio Bolsonaro, quando lá, antes ainda da eleição, ele faz duras críticas a Flávio, quando foi divulgada aquela conversa do Flávio pedindo dinheiro para Vorkaro, né? Dinheiro para o filme, segundo o Flávio, né?

0: Então fica difícil de botar um Zema no palanque ou um Zema num futuro governo, né? Então aí fica uma situação meio rompida, né? O Renan Santos fica difícil também, né? Ter ele num futuro mandato, e a declaração de apoio de Renan também não vai vir, né? Vai deixar muito mais pro seu eleitor tomar a decisão. O Cury já disse que não vai apoiar ninguém, né? Vai deixar livre os seus eleitores. Então esse é o momento, né? Passaram-se 2 dias, estamos no terceiro dia pós-eleição. E agora as campanhas começam com as suas estratégias, né? Lula tá focado, Flávio focado em buscar novos apoios, né? Lula focado na questão comunicação de campanha, né? Trazendo aí marqueteiros, influenciadores digitais que tiveram um bom desempenho na eleição no primeiro turno, para tentar mudar a comunicação e buscar a reversão, né? Porque Flávio consolida no primeiro turno seu crescimento, né? E Lula, embora cresça, mas não ao ponto, né, de ficar à frente de Flávio. E aí então acendeu uma luz de freio muito forte, né? Aquela luz vermelha mais forte aí na campanha de Lula, que deverá vir com novas estratégias com a sua equipe de marketing, né? Porque se comunicou muito mal aí o Lula, e a avaliação da sua equipe é também essa, assim, foi uma comunicação que não conseguiu fazer a discussão que Lula gostaria de fazer com o eleitor brasileiro.
1: Muito bem. O Donald Trump, ainda no domingo, ele elogiou o resultado das eleições rápidas, diz ele, da Índia. É claro que ele estava se referindo ao Brasil, mas um pequeno
0: Isso.
1: detalhe: ele errou o país, o continente, enfim, mas dentro da terra ainda, né? Ele elogiou as eleições da Índia, fazendo uma referência ao Brasil. E no que diz respeito a esse contexto das eleições. Não ouvi ninguém reclamar do resultado, o Alex.
0: Eu acho que aquela história da suspeita das urnas eletrônicas, eu acho que foi nela, né, Laura. Acho que essa já superada, né? Era muito mais uma teoria para tentar justificar a derrota do que a própria falha do sistema, né? Até a gente, nas redes sociais, alguns tentam ainda criar algumas teorias, mas não ecoa, né? Porque de fato não se conseguiu mostrar, né, fraudes no sistema eleitoral. Então, e se fosse um sistema fraudado, né, não teria o resultado que teve desse tsunami da direita nas urnas, né? Então acho que essa teoria da urna eletrônica, ela caiu por terra, né? Mas sempre quem perde criam as teorias, né? Porque a Laura, na política, quando você perde, tudo deu errado. Inclusive aquilo que você fez certo deu errado. Quando você ganha eleição, tudo deu certo. Inclusive aquilo que deu errado também deu certo. Então, vai ser sempre uma justificativa de quem perde, vai querer encontrar aí os motivos pela qual foi derrotado, né? E
1: Jamais
0: aquele
1: o
0: mais
1: próprio desempenho, jamais o próprio trabalho, a própria organização.
0: E aquele mais apaixonado, ele vai sempre colocar a culpa no outro, né? E aí então, colocar a culpa no sistema é a culpa mais fácil que tem, né? Ah, porque o sistema não quis que fulano ganhasse. Daí fica uma desculpa muito fácil, né?
1: Te lembras,
0: Porque
1: domingo,
0: nós
1: quando
0: somos.
1: nós tivemos aquela interrupção de 50 minutos, acho que foi, da apuração
0: Sim.
1: dos votos?
0: Sim.
1: Eu pensei comigo, disse, rapaz, se agora vir essa eleição, a partir desse momento vai dar um furdunço essa história. Felizmente, continuou a apuração, quem estava à frente continuou à frente, quem estava atrás continuou atrás.
0: Mas assim, claro, se dá essa virada aí.

0: E era a teoria, né? Continuaria, né? Mas eu acho que isso já foi superado, né? O sistema eleitoral brasileiro mostrou que é confiável. Tentaram tudo de quanto é jeito mostrar que era fraudável, nunca conseguiram comprovar e ficou nas teorias da conspiração, né? E o processo ele aconteceu, apuração rápida. O único detalhe foi o tempo de fila, né, Laura?
1: Que era esperado também, eram 6 votos.
0: Que era isso, pela quantidade de votos e tal, que de repente, né, o que que, olhando aqui, por exemplo, em Santa Rosa do Sul, que é o meu colégio eleitoral, né, as salas de aula, ao invés de ter uma urna, poderiam ter duas urnas, né?
1: É, isso o pessoal distribuir, né, saber dos horários, porque, por exemplo, a minha esposa vota em Meleiro, né, foi votar ali por volta das 14 horas. 1 hora e 10 minutos na fila. Me mandou foto durante o processo lá que estava na fila, 1 hora e 10 minutos. Eu fui em Turvo, mais próximo do final da tarde, onde eu voto, por volta das 16 horas. Uma pessoa na minha frente, voltei rapidinho. Depende do horário que você vai, né? Depende do horário.
0: Por exemplo, o Leandro Martins, que é nosso ouvinte, ali morador de Praia Grande, Mampituba. Ele botou aqui: bom dia, professor. Se puder contribuir com seu comentário político, sou mesário e durante o trabalho nas eleições cronometrei o tempo. 31 eleitores em média por hora. Idoso com biometria, 2 minutos e 37. Idoso sem biometria, 2 minutos e 58. Adulto com e sem biometria, 1 minuto e 47. Adolescente com biometria 55 segundos, adolescente sem biometria 1 minuto e 24.
1: Qual é o mesário, hein?
0: O Leandro Martins.
1: Leandro Martins, para você, ó. É isso aí. Alguém cobrou, alguém tinha algum salário a mais, algum dinheiro a mais pro Leandro Martins fazer esse trabalho
0: Não, não, não. Exemplo de civilidade, né?
1: E é isso aí. É isso aí, para apurar o tempo ali. Informações importantíssimas para a própria Justiça Eleitoral, para o
0: Sim,
1: TRF de Santa
0: perfeito.
1: Catarina, para a imprensa. Ah, que maravilha de profissional voluntário, né? Que maravilha, é isso aí.
0: Ó,
1: Agradecemos a informação.
0: 31 eleitores em média por hora. Então deu em média 2 minutos,
1: Rápido, né?
0: né?
1: Rápido.
0: Rápido, rápido. Então, e olha aqui, ó, adolescente com biometria, 55 segundos. Mais facilidade, né, com a tecnologia, né?
1: E também depende do número da urna.
0: E o idoso sem biometria, 2 minutos e 58, né? Que daí é um tempo maior, né?
1: Tá certo.
0: Então tá aqui a contribuição do nosso ouvinte, do Leandro Martins.
1: Leandro Martins, obrigado, meu querido. De onde é Praia Grande?
0: Eu acho que ele reside em Praia Grande, sim, mas eu acho que ele tem atuação profissional, se eu não me engano, em Mampituba.
1: Ah, tá
0: Mas é
1: certo.
0: na região ali.
1: Tá bom.
0: Nosso ouvinte assíduo aí do programa.
1: Grande Leandro Martins, agradecemos a contribuição e parabéns pelo trabalho uma vez mais. Meu amigo, por hoje era isso?
0: Isso aí, só destacando ontem a despedida do Messi, né?
1: É, contra a poderosa seleção do.
0: Era Benin.
1: É, contra o Benin.
0: Não, mas não, o Messi provou que contra os poderosos ele sempre deixou a sua marca, né? Então,
1: Também.
0: um espetáculo ontem na despedida de Messi da seleção argentina, né? Deu uma assistência no primeiro gol e fez o terceiro gol de pênalti. Então, o Messi encerra a sua trajetória na seleção, né? Vai continuar no Inter Miami, que é o seu time, né, nos Estados Unidos.
1: Tá certo. Amanhã a gente fala da rodada de hoje do Brasileirão, combinado?
0: Ah, rapaz, vai começar o sofrimento de novo, né? Meu Deus.
1: Recorde no ano da dupla Grenal. Quantas semanas aí sem perder?
0: Eu acho que deu uns 15 a 20 dias sem perder, né?
1: Tava bom, né? Tava bom demais.
0: Já é um número positivo de invencibilidade, né?
1: Pode ser considerado nas estatísticas.
0: É, claro, há tantos dias sem perder, né? Então já dá pra dar uma moral pra gurizada no vestiário.
1: É. Um abraço, meu amigo, até amanhã. Um
0: abraço, sucesso, até amanhã.
1: Alex Bristotti, diariamente aqui na nossa programação com o seu comentário intervalo comercial, já já estaremos de volta.

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4: Agora são 8h23, 8h23, seguindo aqui com o nosso programa. Daqui a pouquinho teremos o Cleiton Cardoso do Mercadão dos Óculos, mas agora vamos falar de um outro produto, uma outra empresa, uma outra marca, também tem know-how e é uma das melhores empresas no seu segmento aqui na região, no estado e no país. 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E para falar do consórcio Carlesse, nós temos aqui o nosso amigo, que é um habituê já da nossa programação, o Samuel Cassoli. Bom dia.
5: Bom dia, Laor. Bom dia, Candioto. A gente está aqui mais uma vez, então, para apresentar as novidades e falar um pouco desse grande produto, né, que é o consórcio.
4: Muito bem, Samuel, hoje vamos destacar os planos de consórcio como uma fonte segura de investimento e renda extra.
5: Laura, a gente, enquanto conversava aqui antes de entrar no ar, está um pouco instável devido à situação atual, né? Enquanto a política não se resolver, muitos estão com medo de muita coisa.
6: Todo mundo está com o freio de mão puxado. Todo mundo
5: freio de mão de puxado. Visitamos ontem, fizemos alguns trabalhos em Criciúma e região com os empresários, alguns otimistas, outros temerosos. Mas o que a gente quer destacar? Até conversei com um empresário sobre isso ontem. Independente do governo que está ou que virá, o consórcio, ele é uma coisa consolidada e segura.
6: É.
5: Ele é uma coisa que ele é uma fonte de renda extra garantida, ele é estável, independente da questão de juros do país mudar, o que acontecer, o consórcio sempre se mantém constante e o cliente que faz o investimento tem um retorno garantido.
4: É. Eu vou aproveitar esse teu gancho, Samuel, para dizer o seguinte. É claro que o nosso país, ele é pródigo, né? Nesses planos econômicos, principalmente, né? Que nós tínhamos sucessivos planos econômicos, plano Bresser, plano cruzado novo. Olha, era um festival. O ouvinte mais novo não tem muita noção do que nós enfrentamos aí nos anos 80 até 1994, quando, né, nós tivemos o advento do Plano Real. E aí acabou com toda essa história.
5: Isso.
4: Mas até ali, o brasileiro, incluindo, é claro, também nesse contexto o empresariado, enfrentava esses altos e baixos, esses sobressaltos da nossa economia. Então, o pessoal mais experiente já está mais ou menos calejado, né? Calejado.
5: Já
4: sabe que
5: funciona.
4: Tem que trabalhar, sabe que tem que produzir, que trazer resultado, né? Que tem que lucrar, apesar do governo, ele sabe que tem que levar

0: uma vida meio extraterrestre,
1: é,
0: né?
1: É.
0: Aqui no país, né? Aqui no país. O governo é uma coisa, o empresariado é outra. Mas a gente sabe que também esses planos, né, eles quebraram muita gente, né? Plano Collor, né? Quem tinha plano na, quem tinha dinheiro na poupança, a minha nossa.
1: Sim.
0: Mas a gente sabe que, pelo menos na parte econômica, esses sobressaltos, raramente eles estão acontecendo nos últimos anos.
1: Não, não. Tá.
0: Raramente nós teremos alterações.
1: Temos, né, essa situação assim há muito tempo, né?
0: É.
1: E a gente percebe que quando a pessoa tem um planejamento, independente da situação econômica mudar, ela vai estar mais segura, ela vai ter uma fonte, um horizonte mais otimista, vamos dizer assim, né? Se a gente ficar naquele pensamento negativo de que tudo parou, tudo vai dar errado, e parar de investir, parar de fazer as coisas que tem para fazer, a gente vai ficar num ciclo de negatividade e não vai avançar na vida, né?
0: Não,
1: parece um papo filosófico hoje, mas não, na verdade é para mostrar para você ouvinte, que tá aí em casa pensando, que ainda vale a pena continuar investindo, poupando, se organizando para ter alguma coisa, e o consórcio é um caminho seguro. Volto a repetir essa frase, é algo consolidado no país há mais de 50 anos já, esse produto. O consórcio tem dado certo. O crescimento nos últimos anos no Brasil de consorciados, de investidores do consórcio, aumentou muito. Milhões de pessoas investem em consórcio no Brasil hoje. E mesmo aqueles empresários ou pessoas comuns como nós, que antigamente não entendiam de consórcio, hoje entendem um pouquinho e estão começando a perceber que é uma fonte de renda extra e é uma forma de investimento que dá retorno, é garantido.
0: Muito bem, até hoje eu já vi o governo, como mencionei anteriormente, pegar lá o dinheiro da poupança, mas pegar dinheiro do consórcio até não, hoje eu nunca vi.
1: Ele não consegue, né? Porque é administrado por outras empresas e essas empresas ficam com esse saldo guardado com elas, então, e tem todo um sistema que protege, né? O Banco Central protege também o cliente, então, não posso dizer que não vai acontecer nunca, mas que é bem mais protegido,
0: sem dúvida nenhuma. Agora, também como renda extra, o consórcio ele segue sendo interessante, porque nós temos aí, ainda no país, a tal da inflação. Ah, é menor? Claro que é menor, né? Comparado aí a um tempo atrás na nossa economia, a inflação hoje em dia ela é irrisória, mas acontece e corrói a renda de quem tem ali o seu salário, principalmente, né? O salário caminha de uma forma, né? Tem o seu reajuste de um jeito, e o leite no supermercado, a carne, o combustível nos postos tem uma outra vida, né? Que tem um gás a mais do que o reajuste do salário. E você ter uma renda extra para suprir aí esse desequilíbrio é fundamental, né?
1: É fundamental. Hoje, Alaor, vamos falar de números para facilitar o pessoal que está em casa ouvindo aí, você que está no trabalho, está no carro. Faz um investimento de R$200, tá? Vamos começar com o valor baixo. Você vai ter um consórcio de entre 16 e 18 mil reais. Se ele for contemplado dentro de 6 meses, 1 ano, o cliente pode vender essa carta, fazer um dinheiro bom com essa carta vendida aí, consegue vender por um valor de uns 5, 6 mil reais. Ou pode reinvestir esse 16, 18, 20 mil reais numa aplicação financeira, que vai trazer um retorno, pelo menos aí uma média de 1%. Vamos dizer que vai dar em torno de 2 mil, 2.200 reais investido numa aplicação financeira. E ele vai estar pagando R$200 por mês de parcela. Ele pode comprar alguma coisa à vista, de repente ele quer comprar uma máquina que teria que financiar, não terá que financiar mais, ia comprar um veículo, já não vai mais financiar, vai comprar à vista. Ou seja, o consórcio abre um leque de opções, tanto para ele economizar quanto para ter um reinvestimento financeiro. E eu falei de um valor pequeno, de 16, 18, 20 mil. E o que dizer de grupos que nós temos aí com cartas de 200, 250 até 300 mil reais? Recentemente nós falamos aqui num outro programa que tivemos que um consórcio contemplado hoje imobiliário, em que o cliente vai pagar em torno de uns 600, 620 reais para 200 mil, quando contemplado, ele conseguirá vender essa carta num valor estimado de 50 até 70 mil reais. Ou seja, mesmo que ele invista um ano e meio pagando essa parcela de 620, ele vai ter pago ali em torno de 7 mil, 7.500 reais ao longo desse período. Mas conseguir vender essa carta por 70 mil reais, Olha o quanto ele vai recuperar de volta o investimento dele e quanto ele vai ter ganho em cima disso.
0: Depois pode reaplicar no consórcio?
1: Pode reaplicar, pode. Ou, eu não vou vender a carta, eu quero fazer um investimento para mim. Ele vai fazer a compra à vista, vai ter desconto. Não, eu vou fazer uma aplicação financeira, vai ter uma margem.

0: de lucro também em cima da aplicação financeira. Ou seja, é um horizonte amplo, uma possibilidade ampla para a pessoa ter um recurso a mais.
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0: Obrigado, sucesso para todos nós.
1: Agora, antes do intervalo comercial, tem o Sérgio, direto da Sono e Bem-Estar, o colchão da família. Bom dia, Sérgio.
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1: Esse é o Sérgio, inconfundível, incomparável, né? Incalculável também, às vezes, o Sérgio da Sono e Bem-Estar, o colchão da família. Agora, nós falamos aqui da Secretaria de Ação Social, do curso de primeiros socorros, hoje já no programa. Recebemos aqui a Marcela Teixeira, também recebemos no bloco anterior o Samuel Cassoli, do consórcio Carlesse. Agora, ele que está com muito frio, se vira o frio que ele está esperando o Sidney, como é que diz a piada aquela do pessoal do Nordeste, vai dar o Armagedão aqui no nosso extremo sul catarinense. Nesse clima primaveril, Cleiton Cardoso, do Mercadão dos Óculos, e a sua Japona. Bom dia, meu amigo.
3: Bom dia, Laur, bom dia, Sidney. Quando a gente vem de moto, é mais geladinho, né?
1: Claro. Mas você veio numa velocidade controlada, espero.
3: Vemos numa velocidade controlada.
1: Foi a serração, Sidney. Ele veio com a Japona por causa da serração.
3: Isso mesmo, é o que eu ia falar agora. A serraçãozinha dá uma encarangada na gente.
1: Sim, molha a camiseta, enfim. 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
0: Tá certo. O cavalo usa antolhos. Que nome é esse aqui, Sidney? Onde é que tu achou isso, Sidney? Antolhos. Antolhos. Chamado de palas ou viseiras. Ah, agora aqui viseiras, tá falando a nossa língua.
1: Tá, viseiras.
0: Palas ou viseiras. É aquilo que o cavalo usa do lado ali, né?
1: O Sidney teve.
0: Nas laterais dos olhos.
1: O Sidney teve que procurar no Google.
0: É.
1: Não. Não acredito.
0: Ele é esperto.
1: Achei que ele sabia.
0: Esperto, rápido. Tá aqui, ó. Tá explicado. Mampituba Notícias também é cultura, meu amigo. Cultura campeira ainda. 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
0: Quanto
1: aí maior... sobrou aquela rebarbinha dos 50.
0: Ficou sobrando só.
1: Ah, é? É. Não, se eu fizer mais. Tô tentando engambelar ele aqui, não dá certo. Se eu fizer mais uma compra de 250, não pega aquela rebarbinha?
0: Só se tiver na mesma nota fiscal.
1: Ah, tá certo.
0: Porque depois nós vamos cadastrar o cliente ali na loja e cadastramos a nota fiscal dele.
1: Tá certo. Então tá, são R$10.000, moto elétrica, iPhone 17 e Smart TV. O pessoal vai estar concorrendo a tudo isso.
0: Tudo isso teve sorteio agora segunda-feira. Segunda-feira, ainda não divulgaram pra nós, não saiu a tabela.
1: Traz aqui o nome pra gente.
0: Isso, a tabela exata de quem
1: foi o ganhador. Informar o sortudo ou sortuda.
0: Eu queria só aquele 10, o resto não precisava muito, né?
1: Pra começar a resolver o problema,
0: 10 mil já tava bom, né?
1: Cleiton Cardoso, canal de contato, como é que o pessoal faz pra comprar no Mercadão dos Óculos?
0: 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Por que aqui na cidade de Sombrio? Porque temos o Mercadão dos Óculos aonde mais...
1: No Balneário Gaivota.
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1: Uhum.
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1: Muito bem. Cleiton Cardoso do Mercadão dos Óculos, muito obrigado, sucesso.
0: Obrigadão também.
1: Tá aí, agora 13 faltando para as 9, intervalo comercial, já estaremos de volta.
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3: Lá na nossa live do facebook.com/radiomampituba, Paulo Roberto, bom dia, Laur, bom dia, Paulo, obrigado pela audiência. O Gilney Palhano dos Santos tá bravo, Sidney, tá bravo com a gente. Ele tá indignado porque é o seguinte, ontem eu pedi a tua ajuda, tu me dissesse que ele era de Passo de Torres. Não senhor, pera aí, presta atenção, não tem nada contra, provavelmente Passo de Torres, o Gilney Palhano dos Santos, mas ele é de Torres. Ah, é longe de Passo de Torres, moro em Torres, não no Passo de Torres, diz aqui o Gilney Palhano. Querido, aquele abraço, obrigado pela audiência, pela participação. O Valério Teixeira tá com a gente aqui também, mandou um recado mais cedo. Bom dia, Laura, bom dia, Sidney.
4: Bom dia.
3: Bom dia, Márcia, também, que não tá aqui para dar o bom dia, ela só deixou a bolsa, esqueceu a bolsa aqui, daqui a pouquinho ela volta para pegar. Mas a Márcia Teixeira, secretária de Ação Social, Assistência Social, né? Foi nossa entrevistada anteriormente também, a saudando, está aqui o Valério Teixeira. Deixa eu ver aqui, os ouvintes mandando recado, interagindo lá com o joinha, lá com o sinal de positivo, like, né, na nossa live. O José Borges de Freitas, o José Escalcon, a Ju Pacheco, o Gilney Palhano dos Santos, a Ivone Broveda Vieira, a Clerida Lauba também, o Rafael Silva Lisboa. Agora tem o Marcelo Fernandes, direto do Tribunal de Justiça de Santa Catarina.
5: O Tribunal de Justiça de Santa Catarina lançou no último dia 5 o Farol da Jurisprudência, projeto concebido pela Comissão Permanente de Jurisprudência para facilitar o acesso e ampliar a divulgação das decisões da Corte. O lançamento reuniu representantes do Judiciário e de instituições que integram o sistema de justiça. A iniciativa, que marca os 135 anos do Tribunal Catarinense, busca dar maior visibilidade à jurisprudência catarinense e fortalecer o diálogo institucional com os diferentes públicos que recorrem às decisões do tribunal. Para o presidente desembargador Rubens Schulz, o Farol da Jurisprudência nasce com a missão de ampliar o alcance de um patrimônio construído diariamente pelo tribunal, a sua produção jurisprudencial. O primeiro vice-presidente desembargador André Luiz Dacol ressaltou que o lançamento também acompanha um movimento de transformação do judiciário que precisa avançar de um modelo reativo para uma atuação mais preditiva, tecnológica e resolutiva. Com o lançamento, o Tribunal Catarinense reforça o compromisso de preservar a memória institucional e, ao mesmo tempo, ampliar o acesso à jurisprudência catarinense. A iniciativa aproxima o Tribunal dos profissionais do sistema de justiça, da comunidade acadêmica e da sociedade, fortalecendo o diálogo e acompanhando os desafios de uma justiça cada vez mais acessível e conectada às novas tecnologias. É isso então, Alaor, do Tribunal de Justiça de Santa Catarina, em Florianópolis. Marcelo Fernandes para Mampituba FM de Sombrio.
3: 5 faltando para as 9, agora no Mampituba Notícias, as ocorrências policiais.
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3: A Polícia Civil de Santa Catarina, por meio da Delegacia de Proteção à Criança, ao Adolescente, à Mulher e ao Idoso, a DPCAM de Araranguá, deu cumprimento nesta terça-feira, portanto ontem dia 6, no centro de Araranguá, a uma decisão judicial que determinou a

0: suspensão do exercício de atividades terapêuticas e a interdição do consultório de um investigado por supostos crimes contra a dignidade sexual. O investigado não tem nome. A medida foi deferida pela Vara Regional de Garantias da Comarca de Criciúma após representação da autoridade policial no âmbito de inquérito policial que apura, entre outros fatos, os crimes de violação sexual mediante fraude e importunação sexual. A investigação teve início a partir do relato de uma vítima e, no decorrer das diligências, outras mulheres procuraram a Polícia Civil, narrando situações de natureza semelhante relacionadas a atendimentos realizados pelo investigado. Conforme consignado na decisão judicial, os elementos até então reunidos indicam pluralidade de vítimas, ou seja, mais de uma, fatos ocorridos em períodos distintos e relatos envolvendo contatos físicos e abordagens de cunho sexual no contexto dos atendimentos. Diante dos elementos apresentados pela Polícia Civil, o Poder Judiciário determinou a suspensão de qualquer atividade de psicanalista, terapeuta ou atendimento individual de natureza terapêutica ou psicológica, presencial ou por meio eletrônico, bem como proibiu a divulgação e oferta desses serviços e determinou a lacração do consultório localizado em Araranguá. O consultório também não tem nome, né? A diligência foi realizada por policiais civis da DPCAM de Araranguá com acompanhamento da oficial de justiça. Como investigado não se encontrava no local, procedeu-se ao cumprimento da parte da decisão que possibilitava a execução imediata, com a interdição do espaço profissional, permanecendo as demais providências sujeitas ao regular cumprimento da ordem judicial. A Polícia Civil ressalta que a investigação permanece em andamento e faz um chamado para que outras pessoas que eventualmente tenham vivenciado situações semelhantes procurem a DPCAM de Araranguá ou a unidade da Polícia Civil mais próxima. A procura pode ser feita tanto para o registro formal dos fatos quanto para a obtenção de orientações sobre as providências cabíveis. Enquanto isso, olha, a Via Costeira, uma empresa motiva, estima que 620.112 veículos circulem pela BR-101 Sul, no trecho entre Paulo Lopes e Passo de Torres, entre os dias 9 e 12 de outubro. Período do quê? Do feriado que se aproxima, feriadão, né? De Nossa Senhora Aparecida. O volume representa um aumento de 27% em relação ao dia, aos dias considerados neutros, dias úteis, né? Normalmente. O maior movimento está previsto para sexta-feira, depois de amanhã, dia 9, quando cerca de 179.443 veículos deverão trafegar pelo trecho administrado. No sábado, dia 10, e no dia seguinte, domingo, dia 11, as projeções apontam para 154.632 e 116.911 veículos, respectivamente. Para a volta do feriado, a expectativa é de grande fluxo, com a estimativa de 169.126 veículos passando pelo trecho sul catarinense. Os períodos com menor movimentação, atenção você motorista que vai se deslocar pela BR-101 Sul nesses dias, os períodos com menor movimentação deverão ocorrer entre as 6 horas da manhã e após as 21 horas, até às 6 horas da manhã e após as 20 horas. 8:59 para encerrar os destaques do esporte.
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0: Pelas principais competições do mundo da bola, competições retornando. Ontem tivemos Campeonato Brasileiro da Série B em andamento, 3 jogos, Sport 2, São Bernardo 1, Goiás 2, Atlético 1. E a Ponte Preta, como já era esperado, em casa perdeu para o Juventude por 2-0. Jogos de hoje. Campeonato Brasileiro da Série B, hoje tem Operário do Paraná contra o Botafogo de Ribeirão Preto, o Avaí recebe o Londrina, o duelo do Leão da Ilha contra o Tubarão lá do interior do Paraná, né? E teremos ainda América Mineiro e Fortaleza, CRB enfrentando o Atlético Goianiense, Vila Nova recebendo o Cuiabá. Hoje também teremos reinício do Campeonato Brasileiro da Série A. Hoje tem Bragantino e Mirassol. Depois de um grande período sem perder, o Internacional retorna a campo contra o Corinthians, hoje 19:30 no Beira-Rio. Outro que também está já há um bom tempo invicto e que vai retomar as suas atividades será o Grêmio, lá no norte do país, contra o Remo e Grêmio, no mesmo horário do jogo do Internacional.

seja 19h30. Ainda teremos nessa quarta-feira Vitória e Chapecoense, o Botafogo recebendo o Vasco no Clássico Carioca e o Cruzeiro medindo forças com o São Paulo. 9h01. Ponto final no programa de hoje. Fique agora com ele, Sidney Candioto e o Expresso Campeiro. Amanhã retornaremos nesse mesmo horário. Um abraço, bom dia e até lá.

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3: Simbora por aqui com o melhor da música gaúcha. Expresso Campeiro até o meio-dia com 4835-33-2000 para você, amigo ouvinte, participar, mandar seu alô, seu recado na nossa programação. Vamos juntos. Quartou, 7 de outubro de 2026, hein? Maravilha, e tempo parcialmente nublado aqui no sul catarinense, tem ainda uma cerração, né? 20 graus de temperatura no momento aqui na cidade de Sombrio, temperatura agradável para esta manhã de quarta-feira, não é verdade, Cidney? Bom dia, nosso amigo Sidney, lá em Aranaguá, curtindo a nossa FM Nativa, ele é Bocudinha, ouvindo a nossa programação. 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ligado aqui na número 1 da música gaúcha. O que que tu está preparando aí, meu guri? Liga para nós aí, né? Já preparando o almoço, nosso amigo Cid, aí sim, né, guri? Mas é cedo, né? Coisa de louco, mas tudo bem. Fome não tem hora. É coisa de louco, um pouquinho nervosa. Diga lá, Cid. Fala aí pra nós.
4: Bom dia, candidato, velho. Tá, então quer dizer que tu é campeiro, é par, mas é cada coisa que a gente escuta esse rádio.
3: Isso.
4: Meu Jesus amado.
3: Tem de tudo aqui, né?
4: Ô, amiguinho, até cozinhar os pezinhos ali vai tempo, né?
3: Ah, tá, preparando uma feijoada, nosso amigo Sidney de Aranaguá. Manda localização aí, tá bom, guri? Abraço, bom dia a todos ligados na número 1 da música gaúcha, começando mais ou menos desse jeito, com o Xeloquedo na 99. Bom dia.

0: está lidando com a pecuária, com ele, Paulinho Mocelin, na programação da Mampituba, número 1 da música gaúcha, para você ligado aqui na melhor, é claro. Vamos embora, recados no nosso Tchesa, no 4835332000, para você curtindo a número 1 da música gaúcha. Um bom dia, nosso amigo João Matos, em São João do Sul, acompanhando nossa programação. A Fátima Casagrande também está ligada, quero ouvir uma dos serranos. Alô, Criciúma, bom dia, Fátima. Abraço a você também, curtindo a nossa FM Nativa. Candioto, ótima quarta-feira, bom trabalho. E fica com Deus, amigo Rocinho. Abração para você, os amigos na cidade de Forquilinha também, curtindo a nossa programação. É flamenguista, guri. Ô, chegalo, velho. Abraço, Rocinho. Muito bem, seguimos por aqui com mais música na número 1 da música gaúcha. Lembrando, hein? 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
1: Simbora por aqui com o melhor da música gaúcha. Está o Portal Gaúcho. Made in Grota na número 1 da música gaúcha. E nós seguimos com Chiquita e Bordoneio nesta manhã de quarta-feira. São 9 horas e 19 minutos.

0: Forte Morenaça, Chiquita Bordoreio, na programação da número 1 da Música Gaúcha.
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0: 9 horas 23 minutos.
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0: Simbora por aqui com o melhor da música gaúcha. Agora são 9:26, 9:26. Já tem Oi Serranos aqui na programação da 99.5. O Paulinho também está ligado por aqui, né? Paulinho, bom dia.
1: Bom dia, candidato. Tudo certo?
0: Tudo
1: Paulinho.
0: Bem.
1: Candidato, bota pra nós aí, casamos e separamos. Vai especialmente pro homem do tapete do Aladinho, que ontem eu sei que fez uma fofoca de mim, falou que virei enfermeiro, né? Ela tava sob os cuidados da cirurgia, mas tá tudo certo, já tá em casa. Feito, candidato. Mandar pro Cimário Espanhol aí também, os ouvintes, vocês da rádio aí. Vamos.

0: vamos, que hoje é quarta-feira.
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2: Beleza, Paulinho. Paulinho é Vila Nova, né? Vila Nova e Sara. É isso, né? Azar.
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2: Ah, naquela turma ali do Paulinho, 50 fofoqueiros por metro quadrado. Barbaridade. Mas tudo bem, né? Simbora. O amigo. Amigo Pedrão, na cidade de Criciúma, também está ligado. Bom dia, cochilante. Por favor, rodar aí. Não sou convencido. Muito bem. Um abraço ao Pedrão também, de Criciúma, curtindo por aqui a nossa FM Nativa. Vila Nova e Sara, então tá bem. É, são consagrados, gurizinho, né? Que barbaridade. Bom dia.
4: Ô, Candioto, não dá bola pro Paulinho, tá?
2: Fala, Ladinho.
4: Não dá bola pro Paulinho, que se eu me separei já e casei, o Paulinho já fez 10 vezes mais que eu. A filha dele nunca teve tanta madrasta.
2: Que coisa de louco.
4: Bota pra ele aí o trancão de livramento aí pra nós. Bom dia.
2: Deixa comigo, bom dia. Um abraço aí pra vocês curtindo a nossa FM Nativa. Vai longe, vai longe. E nós seguimos com música por aqui.
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Aí está os quatro galdérios e a maneira de varrer galpão por aqui na programação da nossa FM Nativa, hein? Tchezap pra você, 4835332000, pra você curtindo por aqui o melhor da música gaúcha nesta manhã de quarta-feira. O Edinho Generoso também está ligado por aqui, né, Edinho? Bom dia, mandando uma especial aqui do programa.

0: Os meteorologistas, né, de Morrinhos do Sul, né, e também acho que é São João do Sul, Praia Grande, né, o nosso amigo Gilson, Otto Wagner e o Fabiano, o Vermelho. Ah, não, os guri ali, eles entendem, rapaz? São diferenciados aí na previsão do tempo, né? Eles têm uma previsão pra eles, sabia? Até pra hora do gole eles têm uma previsão, Edinho. Os guris são penteados. Grande Gilson, bom dia pra você, pra nosso amigo Vermelho, também curtindo a 99.5. Abraço lá pra gurizada do Silveirão, também ligados aqui na programação.
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0: São 9:33, 9:33. Vamos seguindo por aqui com mais música na nossa programação. Já tem mais recados aqui, né? O pessoal acompanhando a nossa FM Nativa. Opa! Que maravilha, hein? Todo mundo ouvindo a nossa programação. Na 99 tem Xeloquedo.

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1: Vamos embora por aqui com o melhor da música gaúcha para você curtir da nossa programação nesta manhã de quartou. O Fernandão também está ligado por aqui na nossa FM Nativa. Já já o recado aqui do Fernandão. Bom dia, nosso amigo Alisson, lá da Mac Martins, também curtindo a 99.5, né, amigo Tonico? Bom dia, Tiguri. Opa, por aqui o nosso amigo Pimpim também está ligado, né? O Pimpim, ligadito na número 1 da música gaúcha. Ô, Tiguri.
2: Ai, candidato, bom dia.
1: Bom dia.
2: Depois de ficar 22 dias sem escutar a rádio, cara. Tentei 13 vezes ligar o rádio, mas não dava. Tem aí Nativa agora de volta.
1: Valeu, um abraço, nosso amigo Pimpim, curtindo da nossa programação, né? O amigão do Camelo lá de Balneário São Jorge, está indo fazer uma visita lá pro Camelo, eu acho, né? Na 101, guri? É diferenciado. Quem mais por aqui curtindo a nossa programação? Muito bem, vamos embora por aqui com o melhor da música gaúcha e na sequência aqui, né? Cristiano, bom dia, Cristiano.
3: Bom dia, Cid, tudo certo?
1: Tudo bem.
3: Cristiano aí da Guarinha. Vocês tocam pra nós aí, criado em galpão, vai lá. Sim. Com o Renan, Nanã, Chechel, Felipe, Nego do Ônibus, meus pais lá e vai pra todos aí que estão na escuta. Valeu!
1: Criado em galpão, eu rodo pra você, tá? Um ótimo dia, amigo, curtindo também a número 1 da música gaúcha. Quem mais por aqui acompanhando essa programação? Nosso amigo Jonas e Lauro Miller. Opa, buenas, tio Jonas. Um abraço a você, o povo de Lauro Miller, curtindo a nossa programação também. Ivone.
4: Bom dia, Sidney.
1: Bom dia.
4: Sidney, eu gostaria que você rodasse a música 18, os 18 do Ambrósio.
1: Os 18 do Ambrósio, né?
4: Para o meu esposo Márcio.
1: Sim.
4: Para Lei, para Osni, para Nilce Lindomar, para o Alemão da Cachaça, para Dona Lourdes, para Dona Rosa, para todos os ouvintes que estiverem ouvindo a rádio.
1: Valeu.
4: E para vocês também. Ivone.
1: Ivone, um abraço pra você curtindo a nossa FM Nativa também, né? 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
5: Tira essas garras do meu rádio, porque a cortona vai roncar.
1: Quem mais por aqui, mandando seu alô, seu recado no nosso WhatsApp?
5: Qual é a rádio que biscuita?
1: O amigo Adão, grande Adão, ligadito na 99.5. Diga lá, tia guri, bom dia.
6: Bom dia, Sidney, que é de outro.
1: Opa.
6: Aqui é Adão de São João do Sul. Ô, Sidney, eu gostaria de pedir uma música, oferecer pra minha companheira aqui. Ela está de aniversário hoje. A música eu queria que botasse Socando Canjica.
1: Sim.
6: Ela adora essa música. Aqui na a dona Helena Pereira de Souza.
1: Muito
6: valeu,
1: bem.
6: Um abraço.
1: Valeu, um abraço pra vocês em São João do Sul, fica pertinho de Praia Grande, né? E tu escutou, né, Fernandão? Coisa de louco, tchê, guri, os galos cantando uma barbaridade por aí, né? Aí eu dou valor, que tal?
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0: Muito bem, aí está.
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0: São 9:55, 9:55. Vamos seguindo por aqui com o melhor da música gaúcha para você curtindo a nossa programação nesta manhã de quarta-feira. Ligado por aqui também está o nosso amigo Marciano lá no Morro da Fumaça, mandando aqui, né, o seu alô. Bom dia, Tia Guri.
4: Bom dia, bom dia. Quem pediu uma música para Malela, pro Espiga?
0: Sim.
4: Pro
0: Malela.
4: Pro Leco. Pro nosso Lixo 80. pro Volei da La Bruna lá.
0: O Ambrósio.
4: Caio Santos aí de noite, aí pra ele tá arrebentando a boca do balão aí.
0: Já,
4: gente finíssima, dá uma atenção muito grande pra gente aqui. Mas foi um serãozinho e tava interagindo com nós aí. A música João Luiz Corrêa, né, gatão? Tu capricha aí, mas tu capricha, né? Pros amigos aí também, né? Os amigos do Jacinto tudo aí, que não vou citar nome, tem mais ou menos, né? Pros rebeteiros também.
0: Certo.
4: Não podemos esquecer dessa raça. Então a musiquinha tu já sabe. Bem
0: João
4: alegre,
0: Luiz assim. Corrêa.
4: Vem com música ruim aí, ô fofoqueiro, tu sabe.
0: Tá bom.
4: É, um abraço. Fofoqueiro também.
0: Um abraço, seu amigo Valnei de La Bruna, especial pra ele, eu rodo aqui também, né? É, aos 18 do Ambrose, né? Nosso amigo Papa aí, né? Curtindo a nossa programação. Azate, guri, buenas! Simbora por aqui com mais música, tem o Encerranos.

0: Muito bem, aí está Os Serranos na número 1 da música gaúcha.
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0: Vamos embora por aqui em 4835332000 para você. Mais recados aqui na nossa programação para você ligado na número 1 da música gaúcha. Muito bem. Opa, por aqui o amigo Renan. Bom dia, Renan.
2: Bom dia, candidato. Tamo aí na lida. Vem sumindo, mas quer vivo aparece.
0: É isso aí.
2: Rodriguinho, Cristiano, Felipe Matos, Natan, Merengue, Menino Lindo, Paulo César, Negro do Ônibus, e pra todos estão na escuta. Da musiquinha, mais coxa, Totonho, aí pra nós.
0: Abraço, bom dia, bate coxa no Totonho, roda sim, tá? Boa pedida, um forte abraço, amigo ligado na número 1 da música gaúcha, o amigo Rafael Lisboa de Araguá também está ligado, quero ouvir a música vaneira pros bigodes, eu rodo pra você também. Olá, bom dia, um abraço, a Loura Ferrari de Forquilinha também com

0: curtindo a nossa programação, quero ouvir a música do Pimpim, PM, eu rodo já já. Tá bom então? Sorteio amanhã, tá bom, Lorã? Opa, um abraço, bom dia pra você também. Olá, bom dia, o amigo Adalto de Aranaguá, ligado na programação, quero ouvir a música O Rancho de Beira de Estrada. Valeu, Adalto, um abração pra você também curtindo a nossa FM Nativa. Quem mais por aqui acompanhando a nossa programação? Nosso amigo Gigi Banana, bom dia, Gigi.
1: Oi, Dioto, bom dia, meu bom amigo. Dia. Gostaria de ouvir hoje, Espécie Canteiro, a música Saudades da Minha Terra, tá bem?
0: Sim.
1: Manda aí pros amigos aí, pro Valmir, pro Camelo, Chacal, manda lá pro Xandão da Padaria.
0: Certo.
1: Toda a galera que tá na escuta aí, beleza?
0: Beleza. Um abraço, bom dia. Fernandão, ligado por aqui, né, Fernandão? Curtindo a nossa FM Nativa.
2: Dioto, vem, tudo certo?
0: Tudo bem.
2: Me roda aí no chacoalho do pandeiro e pra todos que estão na escuta, meu amigo, velho. Quebra costela pra todos aí, meu amigo.
0: Valeu. Que tá rindo,
2: Fernando? Ô, Sidney, é uma galinha velha cantando lá, dava pra roubar ela e o ovo junto, né? É, melhorava o lucro, velho.
0: Muito bem, tirava até o combustível, não, Fernandão, tu também, né? O amigo Bruno Périco também está ligado na nossa FM Nativa. Não mexe com quem tá quieto. Ô, Pimpim. Ah, porque daí o cara que ele vem e grava um áudio de um minuto, né, Bruno? Por favor. É verdade, deixa quieto. Um abração aos amigos de Praia Grande, da Elia Máquinas, ligados na número 1 da música gaúcha também. É penteado também. Fala aí, meu amigo Viro.
3: Desgalo com arroz arbóreo numa panela de ferro, no fogão a lenha. Cozinhando bem devagarzinho.
0: Ah, fica bom demais.
3: Bom dia.
0: Bom dia.
3: Sidney Candioto. Toca aí. Minha Fazenda, para todos que estão na escuta, Nação Colorada também, vocês da rádio, para minha esposa Gerda, para a galera da Praia Paraíso. Tu sabe que eu vi o balaio virado amarelo passeando aí na Praia Paraíso?
0: Que verdade. O Chacal e o Fusca dele, balaio virado, agora tu vira. Coisa de louco. Diga lá, João.
4: Buenas, meu amigo Candioto, que é o João, estamos no tapetão.
0: Sim.
4: Desde cedo, que estamos curtindo aí o nosso Expresso Campeiro.
0: Isso aí, Guri.
4: Meu amigo Candioto, roda pra nós aí uma bem animada aí. Qualquer uma da tua escolha aí, roda pra nós aí.
0: Certo.
4: Estamos no tapetão aí, cumprindo mais uma missão. Valeu, meu amigo, um grande abraço, tamo junto.
0: Valeu, Guri. Um abraço, um bom dia pra você. O amigo Lindomar também está ligado na programação da 99.5. É, por aqui também, né? Acompanhando, bom dia.
5: Sidney Candioto, toca, por favor, Gritos da Liberdade.
0: Gritos da Liberdade.
5: Será que aqueles Orelha Seca já acordaram, já, Gigi Banana?
0: Já, já, estão na lida.
5: Orelha Seca do Funcho. Camelo tá acordado, mano. Tá cozinhando, né? Eu hoje tô com um monte de coisa pra fazer, tem que lavar o Fuca. Isso que eu tô de férias, né?
0: Que
5: um abraço,
0: verdade.
5: Chacal da Praia Real.
0: Valeu, um abraço, nosso amigo Chacal também, né? Praia Real curtindo a nossa FM Nativa. São 10:05. 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Por aqui também Dirceu Nazário.

0: E bora por aqui, já tem mais música.
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0: 10 horas, 7 minutos.
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4: Simbora, simbora por aqui com o melhor da música gaúcha pra você curtindo a nossa programação. São 10h11, 10h11, 4835-33-2000 pra você. 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Vamos lá, quem mais por aqui mandando seu alô, seu recado? Bom dia.
5: Ô, Sidney, não, peraí também. A música que o cientista lá do Butantan pediu também, é uma clássica, né? Pelo amor de Deus.
4: Não é a clássica.
5: Não, o Titio tá louco pra ele.
4: Tá bom, então. Que barbaridade. Que isso, meu amigo, já tem. Já por aqui, os serranos na nossa FM nativa, pra você curtindo a nossa programação. Clebson, bom dia.
6: Bom dia, grandioso. Clebson do Sanga.
4: Opa.
6: Eu vou na carona aí do Grito da Liberdade aí.
4: Sim.
6: E um bom dia pra todos.

0: essa rádio maravilhosa aí. Hoje a turma aí tão agitada, hein?
1: Tão agitado mesmo, meu Deus. Fala aí, meu amigo Fofura do Farofa.
2: Ô, Candioto, sou Malarento, sou Pelém. Escuta, toca aí Morena do Rodeio.
1: Achei que fosse a Morena Luxuosa.
2: Chique do Bordolei, vamos escutar? Tu é bem de Pelém, que só faz balaia, bicho. Penchado. Mede impressão, mas não é pressão que anda de moto. Pressão é por causa do calor. O cara olha pra ele, tá todo vindo vermelho. Você tá pressão lá nos 20
1: aí.
2: Essa música do que o Vino pediu aí, Minha Fazenda, acho que tem que pintar essa fazenda, né? Porque já perdeu a tinta tanto ele pedir essa música, né?
1: Que coisa de louco. É Dinho Penchado, então, né? Vamos embora por aqui com o melhor da música gaúcha nesta manhã de quarta-feira.

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1: 10 horas 20 minutos.
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volta, o Reponte. Bate coxa no Totonho, na programação da Mampituba, número 1 da música gaúcha, pra você ligado nesta manhã de quarta-feira, hein? Simbora por aqui, o WhatsApp é 4835332000, pra você ligadito na nossa programação.

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1: Muito bem, está os quatro galeres e o Tranquilo de Livramento, já tem Chiquito e Bordorei na programação para amigo Dirceu Nazário, ligado na 99.5, também os Tiranos, Tiburça Estância, João Luiz Corrêa na programação, os Serranos por aqui também, amigo Rafael Lisboa, já atua também por aqui, né? Ligadito na número 1 da música gaúcha sempre. E mais o amigo Alexandre acompanhando nessa programação, bom dia.
2: Bom dia, candidato. Alexandre Pinzon por aqui. Meu amigo Carca pra nós aí, Florenda Cordiona, se possível.
1: Sim.
2: E se tiver algum regalo, bota meu nome na lista, faz favor.
1: Valeu,
2: forte
1: então.
2: Um abraço aí, uma
1: um
2: ótima
1: abraço
2: a todos.
1: O amigo Alexandre Pinzon, de Porto Alegre, ligado na nossa programação também.
3: Vamos. Ei, já dá pra abrir a Gazeta do Candioto? Ô, mas gosta uma fofoca, né? Toca pra nós, por favor, aí no Chacoai do Pandeiro. Feito.
1: No Chacoai do Pandeiro, eu rodo já pra você também curtindo a nossa programação. Valeu, tia guri. O amigo ligadito também é o Adelar, é isso?
4: Buenas, Candioto.
1: Buenas.
4: E eu por cá, Adelar ali do Camacuã.
1: Opa.

0: Agora eu levo vocês de carona, curtindo a Mampituba. E tudo certo. Toca aí pra nós, Tropeiro Velho, se tiver o alcance.
1: Tropeiro Velho, claro. Um abraço, bom dia, boa viagem pra você curtindo a nossa programação. Olá, boa quarta-feira, amigo. Loucura jovem, né? Se tem trilha, tem fiasco, tem roia, tem tudo, né? É, teve uns que compraram os terreninhos, amigo Valmir. Né? Não tinha muita pedra, não. Lá era diferenciado o negócio, né? É, mas lá não vai, não, não. Lá o construtor de andaime não vai, nem o cientista, nem o Vitinho, o Camelo, essa turma aí não, né? Nem o Brito. Valeu, guri. Um abração pra toda essa turma aí, para o Fernandão também, o Tonico da Mac Martins, o Bruno Neguinho. É, o Bruno Neguinho hoje estão a todo vapor, cara. As amarelinhas, meu amigo, hoje elas vão sofrer, hein? Um abração também ao Fernandão, o Bruno da L, da L Máquinas, também o Alan lá do Gromix, o Kel, o Juju, o Diego Reco. Um abração pra todos, né? O amigo Marciano também, né? O porteiro do Tio Zeba. Opa, um abraço aqui do amigo Valmir de Jacinto Machado, beleza, guri?
2: Só de gaita e pandeiro, mas o gaiteiro fica...
1: Gurizinho!
3: E o pandeirinho? Gurizinho é o barulho aqui de Timbé do Sul, ligadão! Bota a música pra galera do barulho! A galerinha do Edinho, tá na escuta!
1: Sim!
3: Bota aquela do... É mentira desses loucos!
1: É verdade!
3: Valeu, gurizinho!
1: Valeu, gurizinho! Esse é nosso amigo Zeca. É, ligadito da programação lá em Timbé do Sul também, né? 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Simbora por aqui com o melhor da música gaúcha e também em nome do Mercado Açougue Campeão, que oferece a você, amigo ouvinte, uma ampla variedade de produtos com qualidade para atender as necessidades dos clientes. 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O amigo Patrick ligado na programação. Bom dia, Patrick. Abração a você, a Ana, o Rogério, todos que estão ligados na 99.5. Ele pediu, eu rodo o sanfoneiro Pachola. Já tem o sanfoneiro Pachola pra você curtindo também, né? Quem mais por aqui? Bom dia.
4: Bom dia, Sidney Canhota, você é a Bela da Raiz. Hoje eu queria ouvir a Bruna nessa porta, se ele mandar pro querido que tá lá na oficina só esperando.
1: Valeu, então, abração pra vocês curtindo.
5: Bom dia. Escuta, hoje estamos por Cocal do Sul.
1: Opa.
5: Nós estamos na escuta desse baita programa. Ô Sidney, o galo do nosso amigo aí lá de São João do Sul, acho que tava com problema, ele tava afogado, comeu ração e não deram água.
1: Que sim. Que verdade. Grande Edson Zanetti, tá ligado na programação, hein? Quem mais?
6: Bom dia, Costinha da Santa Líbia, Foguinho, escutando seu programa que é bom pra caramba.
1: Ô, Costinha.
6: Aí eu ofereço uma música, e pode ser uma música dos Mirim. Você achar dos Mirim aí, eu agradeço,
1: certo.
6: Escuta de coração. Quero oferecer pra todo mundo e um bom dia pra todo mundo, especial pra você. Costinha da Santa Líbia, Foguinho.
1: Grande Costinha, um abraço pra você, hein, que te mandou um alô do programa Manhã Nativa, e foi nosso amigo Valentim. Um abraço para o Valentim também, né? Curtindo a nossa programação. Simbora com mais música na nossa FM Nativa.

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2: Temperatura em 22 graus.
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2: Muito bem, 11:02, 11:02, eles estão encerrando, deixam batido e o Rancho de Beira de Estrada na programação da número 1 da música gaúcha para você ligadito por aqui, na melhor, é claro, hein? Vamos lá, quem mais mandando seu alô, seu recado na nossa programação? Amigo Oliveira, buenas, Tchegure.
3: Bom dia, Candioto.
2: Bom dia.
3: Nota pra nós aí, todos os ouvintes e os operadores de máquina, a Neiga descobriu.
2: Sim. Valeu, um abraço, bom dia pra você também. Simon Júnior também está ligado na programação. O Topa Norte acompanhando a programação do 99.5. Beleza, Tiguri? Abração aí pro Donizete da Policar, pro Maninho de Praia Grande também, né? E pra todos que estão ligados na nossa FM Nativa, abraço do Topa Norte. Amigo Valério Teixeira também está ligado por aqui. Bom dia, Valério. Quem mais, Andrei?
4: Oi, Neto, tudo certo?
2: Tudo bem.
4: Toca a música do Galdeiro Atrapalhado, oferecendo pra todo mundo que tá escutando a 99.5. Escuta, Andrei Topa Norte, bom Jardim da Serra.
2: Muito bem, um abração pra você, amigo Vanderci, também está ligado.

0: Na programação, bom dia, Tia Guri, um abraço. Gustavo Januário também acompanhando a programação.
1: Bom dia, Pedro.
0: Bom dia.
1: Toca pra nós, Fundo da Grota, do Baitaca. Valeu.
0: Valeu, um abraço pra você também curtindo a nossa FM Nativa, Mecânicos Sequelado da Paraíso da Grali. Que barbaridade. Achei a nave das naves, né? O que é isso, meu senhor? Que barbaridade. Muito bem, um abraço pra você curtindo a programação também, Sidney, em Cocal do Sul, curtindo as férias. Umas férias e mais férias, é isso? Tomando um mate, escutando a melhor. Soltem pra nós. É, saudade da minha terra. Um abraço do amigo Josimar Simões, curtindo a programação também. Buenos dias, sempre ligadito. Opa, por aqui em Caxias do Sul, Luiz Carlos Fagundes, curtindo a 99.5. Buenas, guri. Guiomar, bom dia.
2: Bom dia, Sidney.
0: Bom dia.
2: Essa rádio é uma diversão o dia inteiro. Isso que vale a pena.
0: Valeu, um abraço, bom dia.
3: É esse balaio virado mesmo.
0: Esse é o Fusca do cara aquele, o Fusca do Tchê. É ouvido. Fuscão do Tchê. Balaio virado então, é. Mas olha onde, né? Olá, bom dia, Sidney, roda aí. O Tordilho Negro, mandando pra gurizada da construtora.
4: E o pandeirista ainda tinha.
0: Nublen, isso? O André e também o Andrei, o Rian, pessoal de Praia Grande curtindo 99.5. Valeu, Tchegori. Buenas, Moisés.
5: Opa. Manda mãe campeira para sim, todas as mamães da nossa bela e Santa Catarina e do Brasil. E dale tricolor.
0: Valeu.
6: Bom dia, pessoal. Opa. Aqui é o Pelicano.
0: Sim.
6: Sempre nessa correria, mas tô sempre assistindo vocês, tá bom?
0: Certo.
6: E como eu gosto do Grupo Fandangás, se dá tempo ainda, coloco uma do Grupo Fandangás pra minha esposa Daiane, que estamos em casa assistindo, tá bom?
0: Valeu, um abraço.
7: Bom dia, Sidney Candiota.
0: Bom dia, Júnior.
7: Eu sou o Júnior de São João do Sul.
0: Opa.
7: Tô na lida do fumo, capando um fumo. E escutando o radinho aqui conectado pelo
0: maravilha,
7: celular.
0: Hein?
7: Gostaria show de pedir a música O Pampa Pobre.
0: Certo.
7: Da, ali com Engenheiros do Havaí.
0: Engenheiros
7: caso
0: do Havaí.
7: Caso tu não queira tocar essa, pode ser o baile da Mariquinha, mas a preferência é a Pampa Pobre.
0: Tem ela com o Zaldir e Carlos Magrão, tá? Bom dia, um abraço, bom trabalho. Opa, tudo bem?
8: Toca pra nós aí uma musiquinha lá pra galera da Glorinha lá. Vai pra todos, a Cristiano, Renan, Caiaço, Selvagem, Zé Cezinha, Zeca, Helena, enfim, minha esposa, pra todos que estão na escuta.
0: Beleza, valeu, amigo Geraldo, um abraço pra você também curtindo a nossa programação. Jace, bom dia.
9: Bom dia, Edson, você já programa, tudo bom?
0: Tudo bem.
9: Um embalo aí dessa quarta-feira de sol lindo, maravilhoso, vamos tocar aí com o Paulinho, Mocelinho, bailezito.
0: Bailezito.
9: Toda a galera que está com essa rádio pra vocês aí, uma ótima quarta-feira, um abraço.
0: Valeu, Tchegurinho, um abraço, bom dia, quem mais?
10: Candioto, bom dia, bom dia. Candioto, temos aqui na região de Jacinto Machado, opa, fazendo feira, então tu roda aí a Ciganinha Feiticeira aí, pra todos que estão na escuta, guri.
0: Muito bem, um abração pra você curtindo a nossa FM Nativa. Maravilha, hein? O nosso amigo por aqui também, Pedrão, a Genil, você também está ligada por aqui, quer ouvir a música Vuco Vuco, é isso? Um abração pra você também. É, vamos lá, quem mais? Quem mais mandando seu recado por aqui no nosso WhatsApp? O amigo Avelino, diga lá, Avelino.
11: Bom dia,
0: Leão.
11: Bom dia.
0: Galdéria atrapalhada. Valeu, um abraço para você também. 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

0: 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Muito bem, vamos nós por aqui, seguindo com o melhor da música gaúcha pra você. 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
1: 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Valeu, rapaziada. Ô, povo feio.
0: Ô, barbaridade, valeu, coisa linda. Nossa, que barbaridade. 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Amigo Vitor Souza também está ligado por aqui. Buenas, Tiaguri. Mandando música pro pessoal da melhor idade. Hoje tem fandanguinho da melhor idade no Parque da Povilhã, né? O quê? Que tal, Tiagurizada? Bom dia, um abraço. E mais por aqui curtindo a programação, amigo Guilherme de Forquilinha, também acompanhando a nossa FM Nativa, pediu a música dos Serranos, Eu Sou do Sul, Guilherme da Rocha. Valeu, tchê, um abraço, bom dia pra você também curtindo por aqui a nossa programação. Já já, mais recados pra você ligado na melhor.
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0: Temperatura segue em 22 graus.
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1: Simbora por aqui com o melhor da música gaúcha pra você curtindo o Expresso Campeiro. São 11:20, 11:20. Já mais música pra você. 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Edson Zanetti, né? Lá em Cocal do Sul, curtindo a nossa programação. Diga lá, tia guri.
2: O Serjão, popular cabelinho de milho.
1: Ele mesmo.
2: Esse é fera.
1: Esse é penteado. Cid.
3: Ô, Candioto, o que tu acha? Depois com a carninha de porco frita, assim, com aquela bainha pra botar pro senhor do pirão, será que vem bem?
1: Qualidade. Grande, tia Cid.
3: Ô, Candioto, o que tu acha? Depois com a carninha...
1: Hein? Repetindo por quê? Muito bem, um abraço pra você ligado aqui na nossa FM Nativa também, né? Amigo Sargento Medina. Opa, Sargento aposentado
4: bom
1: Medina.
4: Bom dia,
1: né?
4: Bagual, velho. Bom Sim, dia.
1: Bom pudim, Medina.
4: É isso aí, mete pressão aí e vão metendo. Então agora você também agora virou jornalista, Gazeta, aqui tem a Gaivota em Foco, né, Cid? Então temos grandão, né? Saem as notícias, né? E mete pra nós aí aquela música que quando eu, há 17, 18 anos atrás, eu levei aquela ajuda daquelas criaturas aí, né? Que eu tive que ir pra me afastar da minha gaivota, eu voltei com o Serrano.
1: Né?
4: Mas
1: mandar,
4: agora
1: né?
4: É o contrário, né? Pro litoral.
1: Muito né? Bem.
4: Abraço.
1: Um abraço, amigo Medina. Ligado aqui no 99 também, né? Rodamos que é a música dos Serranos, eu voltei. Forte abraço pra você também curtindo, Cid.
5: Ô Cid, ué, tem um Fusca no balão de Torres, virado, amarelo, mas não é o mesmo Fusca, será, né? Tá tombado ali um Fuquinho amarelo, será que é do Chacal?
1: Acho que é do Chacal, que barbaridade. Bom dia, Cid, Torres, Rio Grande do Sul, curtindo a nossa programação também, né? 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

0: 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Já mais recados e música.
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0: 11 horas 24 minutos.
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3: Muito bem, vamos seguindo por aqui com o melhor da música gaúcha, para você acompanhando a nossa programação, o nosso amigo tio Zeca Batata, né? Vou rodar a música do tio Zeca, ele pediu por aqui, o Matinê para Pedro e a Cigana Feiticeira na número 1 da música gaúcha.

0: Aí está o Grupo Som do Sul na programação da nossa FM Nativa para você curtindo por aqui o Expresso Campeiro. Simbora! Tio Nelson também está ligado na programação, né, tio Nelson?
1: Bom dia, Sidney.
0: Bom dia.
1: Vamos escutar uma musiquinha aí?
0: Sim.
1: Se tu botar, né? O candidato não bota mais um.
0: Pronto, mais um.
1: O da noite bota. Agora eu me esqueci o nome dele.
0: Caio Santos, Caio
1: Mas
0: Santos.
1: Tá, tudo bem, graças a Deus, tu tá bem?
0: Tudo
1: eu
0: bem.
1: Tô bem. Então, vamos botar aí o gaúcho, o domador e o doutor, né? O doutor, o domador.
0: Isso mesmo.
1: Obrigado e que Deus nos abençoe.
0: Valeu, tio
1: Agora,
0: Nelson.
1: Só sexta-feira eu vou ligar pra ti.
0: Um abraço pra você curtindo a nossa FM Nativa também, né? Um bom dia aos amigos em Torres, Rio Grande do Sul. O amigo Paulo na Canjica também está ligado na 99.5. Já já tem a música do amigo Dirceu Nazário. O Chiquito Bordonei, Paulinho Mocelinho, Mocelinha, a moça do rodeio, né, Tiguri? Um abraço, um bom dia pra você também. Um abraço, né, nosso amigo. Bom dia, Bruna.

0: Vai esquecer de que jeito? É o Marciano. É o Marvado. Coisa de louco. Opa, o amigo Adair também está ligado por aqui, né, Adair? Lá do Treviso.
1: Bom dia, meu amigo Candioto. Bom dia. Mais uma musiquinha, estamos na pelinha.
0: Valeu, um abração pra você, nosso amigo Boca de Veludo também, né, curtindo a nossa FM Nativa. Jonas.
2: Buenos dias, meu amigo.
0: Buenas.
2: Uma santa manhã de quarta-feira. Toca aí com o grupo Cordona, Macaco Já Foi Gente.
0: Certo.
2: Pra nós ouvir aí, estamos aqui na lida, né? E um bom trabalho a todos aí, que Deus abençoe aí, todos os ouvintes aí que estão ouvindo a programação, especialmente toda a produção aí. Um abraço aí,
0: buenas, um abração pra você também curtindo a nossa FM Nativa. Matheus da Boite também está ligado. Grande Matheus está na lida, né? Trabalhando e curtindo por aqui nossa programação. O Gurizendos, bom, né? Opa, forte abraço a você, tá? Bom trabalho. Que mais curtindo por aqui nossa FM Nativa? O nosso amigo Chumbo da Transwest, que também está ligado por aqui, né, Chumbo? Um abraço. Amigão do Faísca, curtindo a nossa programação também. Opa, quem mais por aqui?
3: Ô meu. Ah. Tomou um remedinho?
0: Que coisa de louco. José Cardoso, bom dia. Fala, José.
4: Bom dia, Sidney Canhoto, amigos e ouvintes da Rádio Mampitô. Bom, Sidney, eu tava escutando agora o amigo aí que falou que cessa só o da noite toca, que é o Caio Santos. Então eu vou dizer assim, ó, essa só o Sidney Canhoto toca, tá? Bota a próxima da programação pra nós aí. A Rádio Mampituba, a melhor rádio do nosso sul catarinense e norte do Rio Grande do Sul. Aquele abraço a todos, abençoado.
0: Valeu, um abraço pra você também, curtindo a programação, nosso amigo Cuca, de Bonaire Atlântico, ligadito, roda pra nós, repartindo Telecama, que agora é, o pai está urso. É. Ô, Tiguri, um abraço, bom dia. Pra ti também, amigo José Cardoso.

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2: Temperatura em 24 graus.
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1: 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O amigo Alemar também está ligado por aqui na programação da 99, né, Tia Guri?

0: bem, vamos lá, recado aqui, deixa eu ver quem mais, bom dia.
1: Bom dia, Sidney, tudo bem?
0: Bom dia.
1: Aqui é o Luiz falando do celular do tio Leco. Manda um abraço pra todos os ouvintes da Rádio Nativa aí.
0: Muito bem, beleza, guri. Ô, barbaridade. Vamos embora. 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Vem aí, Felipe da Boite, Rochinha e a gurizada aqui do Mampituba Esportes. E eu volto amanhã às 5 horas no programa Manhã Nativa. Uma ótima quarta-feira para você ligado aqui na nossa FM Nativa. Um forte abraço e até.

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0: boa tarde, meio-dia, 10 minutos. Você já está acompanhando, ouvindo e assistindo o Mampituba Esportes desta quarta-feira, 7 de outubro de 2026. Hoje é quarta-feira do sofá, né? É, pegasse esse tempo, Roginha. Quarta-feira do sofá ou no tua época aí já não tinha mais sofá e já é direto para outros cômodos da casa?
1: Boa tarde, Felipe. Boa tarde a todos os ouvintes. Satisfação e prazer, não. Tô ainda. Sou novinho, mas ainda peguei a época do sofá.
0: Do sofá ali.
1: Quartou.
0: É, tá certo.
1: Não é fácil. Pra contar. Chegava da faculdade, tinha que ir lá
0: dar uma
1: ver uma novelinha.
0: Isso. E ver o Jornal Nacional, finalzinho ali.
1: Claro, né? Não dava tempo, né?
0: Futebol. Um olho na TV e outro no. Por aí, né? Eu não peguei esse tempo aí, né? Sou novo, né?
1: Eu sou mais novo que tu, cara. Mas tá mentindo agora na rede nacional aí.
0: É, mas eu não. Que a Juliana, você morou longe, é só fim de semana,
1: sim,
0: né?
1: Sim.
0: Vamos lá, é o Mampituba Esporte chegando com você.
1: Na verdade é tu que mora longe, né? Mora na Garuva, né?
0: É, mas ela morava aqui e foi pra Floripa, então é complicado. Bom, já vamos lá, né? Já entramos na seara do amor, né? Lembrando que hoje é amor gaúcho, Roginho.
1: Ó, que amor.
0: É, Caio Santos hoje comanda o amor gaúcho, né? Sabia que o Caio Santos, nessa de quarta do sofá, o Caio já fez vários casamentos, mundo afora aí, né?
1: É mesmo?
0: Sim. O pessoal esperava o amor gaúcho aí na. Que voltou agora, né? Voltou com a mudança que teve aqui da tarde pra noite. O Caio Santos voltou pra noite e trouxe de volta o amor gaúcho. E antigamente já tinha. Eu quando. Eu era pequeno, trabalhava na roça. Nós fazia serão, escutava o Caio Santos à noite, tinha um amor gaúcho nas quartas-feiras, cara. E o Caio ia bem, né? Ele aí recebia aí. Ah, fulano de tal, né? Procura um cambicho e tal, namoro e tal. E hoje tá um pouco mais difícil,
1: sim,
0: né?
1: Sim.
0: Mas vi dizer que ainda teve esses dias.
1: É que hoje
0: coisa,
1: né? Tem o celular, né?
0: Tem o celular,
1: né?
0: Tem o celular, é. Mas antigamente aí deu vários rolos aí, né? O pessoal se atracava aí através da rádio, né?
1: Eu acreditei em tudo que tu falou, cara. A única coisa que eu não acreditei foi na parte que tu tava trabalhando.
0: Não, mas é verdade, cara. É verdade. No tempo de infância, eu sempre ouvia aqui o Caio Santos aqui à noite, né? O Sidney de manhã, tinha o André Munique que fazia tarde aqui também. Sempre ouvia a Mampituba, sempre mesmo. Pai, sempre ouvia a Mampituba. E dessas aí, quem trabalha com fumo, muitas vezes faz serão à noite, né?
1: Sim.
0: E o rádio ligado, né? O rádio é companhia diária aí,
1: sim,
0: né? Na roça principalmente, fica ligado lá na varanda e tal. E o Caio Santos às vezes chegava à noite aí, emendava, 11h30 da noite, o cara trabalhando pra dar conta pro dia, o Caio Santos no ar.
1: Ó, oh, que amor.
0: Tendo essas românticas aqui, que tem uma pasta aqui, tá aqui no sistema, o amor gaúcho. Só ele que acessa, tá? Coisas da Mampituba, né? A Mampituba velha de guerra, e a gente entrou já na seara aqui do amor gaúcho, porque hoje é quarta-feira, né? A gente brinca aqui tudo, porque é a famosa quarta do sofá, que hoje em dia a gente sabe que ficou um pouco mais esquecido o sofá, né? E o pessoal já vai para outro departamento. Mas enfim, é o Mampituba Esporte chegando, desejando a você uma ótima quarta-feira, para você ligado aqui com a gente na 99.5 FM. 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

0: Meu pedido é uma ordem, nossos parceiros aqui do Mampituba Esportes, nesse comecinho de tarde, quarta-feira, obrigado pela sua audiência, pela sua companhia, ao vivo, né? Na rádio, na 99.5 FM, para Santa Catarina, para o Rio Grande do Sul, através da frequência modulada do seu rádio, e ao vivo também através da internet, né? Para todo e qualquer canto do Brasil e mundo, através do site mampitubafm.com, nossos o aplicativo da rádio, né? mampitubafm.com, e tem uma carrada, né? De site e portais e que retransmite o nosso som na internet. Obrigado a todos aí pela companhia. Lembrando que estamos ao vivo em imagens para você que nos acompanha através do nosso Facebook da Mampituba FM e também através do nosso canal do YouTube, YouTube da Rádio Mampituba FM. Você também pode participar conosco aqui, como já está fazendo o Sandro Moisés, né? Shaker, é isso? É, o Sandro Moisés participa pelo WhatsApp, né? Boa tarde, meus amigos. Hoje tem Grêmio, bora tricolor. Larga o telefone do Rochinha. Ah, é verdade, nesse dia a esposa já deu uma mijada nele, né? Mas ele tá em busca de informações ali, certamente, né?
1: Com certeza,
0: né? Somente aí. Isso, né? Mas esses dias me falaram isso também, né? Vamos lá, vamos juntos a partir de agora aqui com o nosso Mampituba Esportes. Hoje, como falou já o Sandro por aqui, tem Grêmio em campo contra o Remo, tem Inter em campo contra o Corinthians. E aí, como é que tá a expectativa de vocês, gremistas e colorados? A gente vai falar um pouco mais sobre isso hoje aqui no programa, a retomada da Série A do Campeonato Brasileiro. Será que o povo colorado tá confiante, né? No primeiro jogo, na estreia do Batista, né? Como chama o Lagarreta, Eduardo Batista estreia hoje, será de fato que vem a vitória contra o Corinthians e o Grêmio com o Renato Portaluppi, seu segundo jogo fora de casa contra o Remo, é jogo para vencer e a gente vai abordar esses assuntos a partir de agora aqui no nosso programa. Quarta-feira de tempo bom, né? Temperatura nesse momento aqui no centro de Sombrio, na marca dos, atualizando aqui, 22 graus, 6 décimos a temperatura em elevação. Eu acho que começamos com destacando exatamente isso aí, né? Vamos falar do Amador, vamos falar de Olesk, mas o assunto do futebol nacional é a retomada da Série A, Rogério.
1: Principalmente pela questão do retorno, né? Do Renato ao Grêmio, né? Agora sim com uma cara um pouco mais já do Renato. É pouco tempo, né? Mas teve algumas semanas aí para tentar colocar, né, um sistema dele, né, na equipe do Grêmio. E também pela questão do Eduardo Batista ter vindo pro Internacional. Então é essa expectativa que gera, né? Então a gente sabe que é só mais um jogo do Brasileirão. Tem essa questão da estreia dos treinadores, né? O Renato agora sim com o trabalho. E também pelas duas equipes saírem dessa zona aí de rebaixamento, né? Que é algo que tá tão preocupante e que cada vez que vai passando, tu vai permanecendo nessa zona de rebaixamento, vai ficando mais perigoso e daí depois que tu fica naquele estágio ali e não sai mais, meu amigo, é ladeira abaixo, né? Então é muito importante a vitória hoje do Internacional dentro do Beira-Rio. A gente sabe que é um jogo difícil contra o Corinthians, né? Como a gente falou ontem, é um clássico, então é importante essa vitória do Inter, assim como é importante também o Grêmio vencer o Remo, que é uma equipe, né? Um adversário direto ali que está também na zona do rebaixamento.
0: E não pensa que vai ser fácil, né? O caso do Grêmio aqui hoje, vai o Remo e vamos estar na zona do rebaixamento, vai lá e ganha, não vai ser nada fácil.
1: Nada fácil.
0: Estádio
1: lotado, né? E daí uma semana também antecedendo aí já também.
0: Acho que o Mangueirão vai estar trepidando hoje.
1: Tremendo, tremendo.
0: É.
1: E também temos um Grenal batendo a porta aí, né? Então tu já ir com uma derrota para um Grenal, aonde tu tá ali na zona do rebaixamento, é algo que é muito preocupante, né?
0: É verdade, pegasse um ponto interessante, né? Começou a retomada hoje, mas fim de semana, domingo, 17h30, já tem Grenal.
1: Exatamente.
0: E o Grenal a gente sabe, né? Que vem uma vitória hoje, já dá uma tranquilidade muito grande aí pro clássico Grenal. Agora, uma possível derrota de ambos. Aí é loucura total, né? E qualquer um que um deles vencer e o outro perder, bom, quem perder hoje, né, aí vai pro Grenal aí, Deus o livre, aí vai ser uma loucura, se chegar a perder o Grenal aí praticamente,
1: né? Praticamente decreto já
0: tá encaminhado
1: ao rebaixamento aí, né? Então olha o que tá passando em Porto Alegre, né, olha o que tá passando pro Grenal, né, olha o nervosismo que está para esse jogo já visando o Grenal, né.
0: Eu confesso que a situação o ano da dupla Grenal passa por hoje e domingo.
1: É um ano.
0: Digamos assim, passa a permanência na Série A do Campeonato Brasileiro. Sim. Passa por hoje.
1: Para essa semana, né?
0: É.
1: Essa semana.
0: O empate

0: empate hoje, um empate domingo, não muda muita
1: daí
0: coisa.
1: Daí se abraça os dois. E aí dificilmente vão sair daquela zona.
0: Aí vem o pessoal da frente ali, daqui a pouco se distanciar, né? E por aí vai. Situação muito complicada. Ambos têm que tratar o jogo de hoje. Ah, mas é a retomada, né? Aquela falsa sensação. É a retomada do Campeonato Brasileiro. Vai ter alguns jogos ainda pela frente. Não, o jogo é importante hoje. Tem que ser decisão para os dois hoje tratar esse jogo como decisão, porque em caso de derrota vai ter sérias complicações e as chances de ficar na Série A vão diminuir e muito. Eu não sei como é que tá a cabeça do povo colorado. Se tiver algum colorado aí, quiser participar aqui, mandar um áudio pro WhatsApp ou nos comentários aqui, porque eu acho que o pessoal daqui a pouco tá vendo como está o Criciúma, né? Que tava perdendo. O Eduardo Batista saiu do Criciúma, o Criciúma começou a ganhar e ganhar bem.
1: Sim.
0: Então, pode ser que o Eduardo Batista teve tempo para trabalhar lá em Porto Alegre, né? Teve essa parada aí, ajudou ele bastante.
1: Tem muita questão do vestiário.
0: Vamos ver como que o vestiário recebeu a ideia do Eduardo Batista e, de fato, né? Se aquilo que ele tentou implantar nesse período vai surtir efeito, vamos ver alguma coisa de novo no gramado hoje, dentro das quatro linhas.
1: Ele é um bom treinador, né, Felipe? Isso a gente não pode negar, né? Só que o que aconteceu no Criciúma, ele acabou perdendo a linha e perdendo o vestiário. Então, isso é bem preocupante.
0: Tinha né? Informação ali que antes mesmo da demissão os caras foram para a bufeta dentro do vestiário.
1: Então ele perdeu ali o vestiário. Então é algo que talvez ele chegue no Inter agora, né? Com um pensamento diferente, uma outra forma de abordagem. Então, e treinador bom ele é. A gente sabe que ele já teve um trabalho consolidado aí sempre, né? Com as equipes, principalmente aí, equipes que estão na Série B lutando ou, né, subindo com as equipes. Então é um bom treinador, só tem que ver se ele vai conseguir dar uma sequência de trabalho no Internacional.
0: Pois é, agora o que chama a atenção é o seguinte, né? Ambos se perder hoje, não vai. Então, o Renato começou agora o trabalho do Grêmio, né? Teve ali um jogo, né? Foi contra o estreou em casa, né?
1: Quem?
0: O Renato
1: com empate com o Palmeiras, fora, né? Não, ele estreou fora com...
0: Não, mas é lá com o Filipão, né? Mas oficialmente
1: contra o Palmeiras, com empate.
0: O empate e tal. E o Eduardo vai estrear agora. Ambos, em caso de derrota hoje, não vem com essa conversa aí, não tivemos tempo para trabalhar. Não, tiveram essa parada aí, tiveram uma parada boa aí para botar as coisas em ordem, né?
1: Sim, sim, sim, sim, sim. Não teve tempo de... Claro que a gente... Um time ideal que ele achou, né? Claro, isso ainda ele não teve o tempo hábil para isso, né? Mas ele já teve um pouco, já vai conseguir colocar um pouco a cara dele no time, né? Essa parada aí foi muito boa pro Internacional e pro Grêmio, né? Eu acho que vamos ver se colaborou também, porque a gente disse que foi boa, mas tem que ver se realmente isso vai passar para dentro de campo, né? Então, e concordo contigo, Felipe, que tu falou, não tem mais o que dizer, o Renato perdeu o jogo. Ah, porque o Renato não teve tempo. Não, agora ele teve um tempo de achar um time, de pelo menos a montagem do elenco, né? Do elenco não, do time que vai sair jogando, ele já teve tempo para isso,
0: sim,
1: né?
0: Sim, sim. Pode ter recado de ouvinte aqui, vamos ver, o José Luiz tá por aqui, né? Mandou um áudio aqui, vamos ver o que ele tá dizendo.
2: E aí, Rochinha, bom dia.
1: Bom dia, bom dia.
2: O Grêmio vai continuar a mesma merda com o Renato, se não piorar. Se nós não cair pra segunda divisão com o Renato e tudo. Um abraço. E eu sou gremista.
0: Não tá muito confiante, né?
1: É difícil, é porque o time do Grêmio, por mais que o Renato, né? Eu acho que o Renato, ele é um fator que chega novo. Nesse momento, ele tem vestiário, né? Um fator diferente, né, do Luiz Castro, mas assim, os atletas que tem o Grêmio, né, principalmente a questão física, tem que ver se conseguiu recuperar alguma coisa, porque mudou também o preparador físico, mas concordo também que é bem preocupante a situação do Grêmio, assim.
0: Não é nada fácil, não, né? A questão física, principalmente, do Grêmio, né?
1: O Grêmio segundo tempo é ridículo.
0: Eu vi aquele jogo, principalmente aquele jogo com o Vasco, que eu tirei, que eu consegui ver o jogo inteiro, foi constrangedor.
1: O Grêmio sai vencendo.
0: Os caras estavam correndo menos que eu. Porque eu caminhando no segundo tempo. Caminhando.
1: É isso.
0: O Arthur Jerônimo, boa tarde, meu grande amigo Rochinha, pra ti, meu grande amigo Felipe. O José Lombardi, né? O Lombardi tá por aqui no YouTube, tá no WhatsApp também, mas tá dizendo o seguinte: boa tarde, Felipe, Rochinha, Delonei. Delonei tá de férias, o Lombardi tá se renovando aí pra sequência da temporada aqui, a reta final de transmissões, né? Não tá liberado ainda, tá de férias, né? Nesse fim de semana, vamos Grêmio, tá dizendo, né? O Grêmio já joga hoje, né? Já joga hoje aí. E tem o

0: Fim de semana tem Grenal, né? Grenal esse que vai ser de domingo, né? Com TV aberta, né? Eu tava olhando aqui, vai ter RBS, Rio Grande do Sul e Santa Catarina vão transmitir aí o
1: Santa
0: jogo.
1: Santa Catarina também?
0: Também, transmitir esse Grenal aí pra

0: tem nada, não tem nada, não sei o quê, não chegou.
1: No outro dia de manhã ele já
0: tá... No outro dia ele não sequer apareceu, né, pra se despedir do elenco, pegou e foi embora.
1: Mas eu vou dizer, pra ir pro Christian foi a melhor coisa que teve, tá?
0: Não, mas eu digo a forma com que ele tratou a situação, ele poderia ter dito, vou receber um convite e tal, a gente tá analisando, tá estudando, e não quer falar que tá certo, não fala, né? Pelo menos dá, deixa no ar já, né?
1: Sim.
0: Mentiu, né?
1: Mentiu bem. Mentiu por tio, né?
0: É, exatamente. E infelizmente tem muito disso no futebol,
1: tem,
0: né?
1: Tem bastante.
0: O fulano, um treinador tá em crise aí e tal. Não, mas nós acreditamos no trabalho do professor aqui e tal.
1: Outro dia tá na rua.
0: Quando vem pra casa aqui, não, tá demitido da porta da saída aqui. Tem muito
1: disso. Tanto do lado quanto do outro.
0: Exato. Poxa, daqui a pouco a gente fala um pouquinho mais aí sobre a dupla Grenal. O pessoal pode ir participando aqui também através do WhatsApp, né? Do Facebook, do YouTube, enfim, fica à vontade. O Sandro Oliveira tá por aqui também, dando boa tarde. É isso aí, né? Eduardo Viola e Inter e Grêmio serão rebaixados, tá dizendo ele aqui, cravando a opinião dele aqui. A boca não é boa, o Eduardo. Situação bem complicada, competitiva a vida pros dois aí. Vamos falar um pouco do profissional mais tarde aqui no final do programa. Vamos falar um pouquinho tem representante sombrense em Lages, né? Na competição, né, Rogério?
1: Exatamente, né? Sombrio mais uma vez sendo muito bem representado pelo nosso handebol, né? O trabalho do professor Dionei, né? Do Nairon, todo o pessoal lá que trabalha no handebol, né? E claro, né? Dos alunos que se empenham, que treinam, que se dedicam, né? E conseguir essa vaga aí mais uma vez, que a gente sabe que não é fácil, né, se classificar para um estadual. Só de estar lá no estadual já é algo histórico, né, pelo tamanho do nosso município aqui, né? A gente sabe que disputar contra Criciúma, contra Florianópolis, contra Chapecó, contra grandes cidades, não é fácil. E Sombrio conseguiu uma vaga para o estadual e agora está lá lutando contra os grandes, né? Saíram ontem à tarde. Então, parabenizar, né, os alunos aí, e que só de estarem lá já no estadual já é algo muito grande, né, para ir representando o nosso município, já é algo muito importante. E com certeza nós sombrienses estamos muito orgulhosos deles estarem lá representando tão bem a nossa cidade. Agora resta, né, colher os frutos aí, grandes jogos que vão ter lá, vão enfrentar grandes equipes, grandes cidades, mas a gente sabe do tamanho, do esforço e trabalho que eles estão tendo, e com certeza Sombrio já é campeão, né? Já é, só de estar lá, como eu falei, já é algo muito grande.
0: Bom, são etapas regionais, né?
1: Tem a micro, tem a regional e tem a fase estadual, né? Uhum. Sombrio passou pela micro, passou pela regional e agora está na estadual. Então são várias etapas, né? Essas etapas a micro. O que seria micro, Felipe? A galera aqui, né? O pessoal da região da MESC, né?
0: Sim.
1: Depois a regional, que vem de Florianópolis até Passo de Torres, né? As equipes que se classificaram na micro. E agora é estadual, né? Daí é de todo o estado de Santa Catarina.
0: Sim, perfeito. Então agora
1: com idade até 16 anos, né?
0: Então essa Ulesca, então, é em Laje todo o estado envolvido.
1: Isso.
0: Olimpíada todos. Estudantil Catarinense,
1: isso,
0: né?
1: Isso, exatamente.
0: Está sendo sediado em Lages, né? A 25ª edição da Olimpíada Estudantil Catarinense Olesc, né? Hoje, portanto, atletas de diferentes municípios de Santa Catarina entram em quadra para uma jornada de competições. As disputas envolvem vôlei feminino e masculino, tênis de mesa em equipe, handebol feminino, futsal feminino e basquete feminino, reunindo jovens atletas que representam seus municípios e participam de uma das principais competições estudantis do estado. O presidente da Fundação Municipal de Esportes lá de Lages, Tairone Machado, destaca a importância da competição no município de Lages e ressalta o apoio da prefeita Carmen Zanotto à realização dos jogos. Então tem aqui, inclusive, né, tem uma tabela aqui, né?
1: Sombrio que se classificou no handebol feminino, tá, Felipe? Só pra gente destacar bem aqui, né? Foram as meninas de Sombrio do handebol que estão lá representando, né, a nossa cidade.
0: Quais modalidades mesmo? Então, Sombrio é handebol, né?
1: Sombrio é handebol, isso.
0: Então, ele tá...
1: Handebol feminino.
0: Vamos estar acompanhando, né? Tendo notícia, a gente atualiza aí.
1: Sim. Ele tá entrando em contato com o professor Dionei também, né? Pra ver, pra ele passando pra nós os resultados, né? Como é que está lá, né?
0: A cerimônia de abertura será hoje, então, às 19 horas, no ginásio Jones Minosso, lá em Lages, né? Então vai ter hoje aí essa cerimônia, né? Depois aí, hoje ele já teve jogos hoje, várias seleções de várias regiões, né, se enfrentando. Tô dando uma olhada aqui, né, se tem alguma coisa de sombrio aqui.

0: pessoal já jogou então, Rocher?
1: Eu não sei se... Eu não peguei a tabela aqui pra te falar bem a verdade. Eu sei que eles saíram ontem, só se jogaram hoje pela manhã.
0: Não, sabe? Aqui ainda não.
1: Eles saíram ontem à tarde. Ontem eles não tinham jogo. Eles iam ter jogo hoje.
0: Programação de hoje à tarde aqui.
1: Tem que buscar no handebol, né? Não sei qual a modalidade que tá aí.
0: É, não, eu tô pela...
1: É tênis de mesa, tá aí.
0: É tênis de mesa?
1: Aham. Uh-huh.
0: Onde é que aparece aqui?
1: Bem em cima, no nossozinho.
0: Tá aqui, tá
1: bem
0: certo.
1: Pequenininho ali na tela.
0: Tá, deixa eu ver aqui então. Voleibol feminino.
1: É, e tá por modalidade, né?
0: Então, tá certo.
1: Mas é algo muito bacana, né, Felipe? A gente vê já na
0: alegria. Handebol feminino?
1: Isso, handebol feminino.
0: Tá aqui. Handebol feminino hoje, quarta-feira. Não tem Sombrio aqui, Rocha.
1: Não, não joga hoje? Então
0: não. Não. Deixa eu ver aqui se tá aqui.
1: Cresceu.
0: Tá
1: Concórdia.
0: Ginásio Uniplac, né? Daqui a pouco, então, né?
1: Às 14 horas.
0: E às 2 da tarde, Concorde Sombrio. Às 2 da tarde, lá no ginásio da Uniplac. Então, os sombrenses vão estar por lá. E vamos torcer aí, né? Torcer que dê.
1: Claro.
0: Dê bom. E amanhã a gente pode até atualizar essa informação aí para os nossos ouvintes. Então, tá aí, né? Agenda do dia aí da ULESC, né? ULESC 2026, que acontece lá em Lages, a 25ª edição. Vou fazer um intervalinho, Rocha? Pode ser? Fazer um intervalo aqui, daqui a pouco a gente volta atualizando mais informações aqui no nosso Mamp Tuba Esporte, agora 12:30. Você vai participando, WhatsApp 4835350.
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1: Ah, tá. 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
0: Não. Então, Farmácia Antonelli. Tem loja de açaí, né? Tem hambúrguer, tem. Deixa eu ver aqui. Claro que a maioria.
1: Tem cosméticos, tem de tudo.
0: Tem outras farmácias aqui também. Tem até loja de calçado, Rochinha.
1: É mesmo?
0: É loja de calçado, tá vendo? Eu não vou falar a marca, eu tentei fechar, não vieram, né? Mas tá aqui. É, loja de calçado, enfim, tem várias empresas, né? Várias empresas conhecidíssimas aqui da nossa região.
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0: Não, eu não salvo o histórico, né?
1: Não.
0: 12:38, meio-dia e 38, a sequência do Mampituba Esporte com você aqui nessa quarta-feira de retomada de Campeonato Brasileiro da Série A. E a gente tá aí na expectativa, né? Da dupla Grenal em campo, no mesmo horário. Vai ser loucura total, né? Tudo no mesmo horário, né? Um cerca de um lado, outro torce do outro, né? Tu vai estar torcendo pelo Grêmio e torcendo pelo Corinthians, é isso?
1: Cara, Não.
0: É ou não é? Tá em cima do muro por quê?
1: Cara, eu vejo assim, o Grêmio sem o Inter é ruim, sabe, na primeira divisão. Eu queria manter o Inter ali.
0: Ali onde está hoje?
1: Ali onde está hoje.
0: Tá vendo? Daqui a pouco o Fernandão estica a língua te xingando aí, tu não sabe por quê, né?
1: Um abraço, nosso amigo Fernandão.
0: Não, ele não tá ouvindo agora.
1: Cortaram, né?
0: Libera o áudio, o rádio e o celular só depois da uma. Hoje tem agenda esportiva aqui, vamos passar limpo aqui os destaques do futebol amador. Atenção para os jogos desta quarta-feira no Municipal de Futebol Society, lá no Balneário Rui do Silva. 19:45, o Panela enfrenta aí o Amizade, lá na Praça Fábio Borges, e às 21 horas o Aere enfrenta o Garrincha no Municipal, também lá de

0: Site de futebol Society. O nome do time aqui me lembrou aquela música, né?
1: Pois é, a hora que tu falou, me deu até um susto, cara.
0: Mas ninguém tá cantando, cara, não ouve agora, né?
1: Não, nem Grêmio, nem o Inter,
0: tá,
1: né?
0: Tá os dois, é Arerê, o Inter, o Grêmio, vai jogar, sério, ninguém fala.
1: Os dois.
0: É, exatamente. Bom, vamos lá, vamos pro futebol profissional.
2: Viste a despedida do Messi ontem?
0: Não cheguei
2: a
0: ver.
2: Messi ontem se despediu da seleção argentina. Que festa que fizeram os argentinos.
0: Como é que foi lá? Tu chegou a ver?
2: Eu vi um pouco, né? Porque ontem era dia de dar show também, né? Mas...
0: Ah, teve sessão ontem?
2: Não, ontem foi dia de dar show nos gramados lá do Irmão Zemerim. Gramados do Irmão Zemerim, né?
0: Ah, tão jogando lá?
2: Dando show, né?
0: Convite nada, né?
2: Tu não pode, cara.
0: Não, é que eu acordo muito cedo mesmo. Acordo 4:30 da manhã, não consigo. 9 horas.
2: Eu sei que é isso.
0: Cara, eu acordo 4:30 pra ir pra rádio integração, então...
2: Você joga das 8 às 9? Joga e vem, não precisa ficar pra gente.
0: 9 horas eu tô na cama.
2: Não faz mais nada, então.
0: Não. Madrugada. 2, 3 horas.
2: Mas eu vi. Bacana. Pensa numa estrutura bacana. Mas ainda falando do jogo ali da Argentina, Felipe, o argentino sabe fazer a festa, né? Ele sabe valorizar principalmente, né, os seus ídolos aí no futebol, né? E Messi ontem fez uma festa grande, fizeram uma festa muito grande pra ele, né? Fez gol de pênalti, teve comemoração, teve 1:10, né, dele lá, então foi muito bacana mesmo.
0: Cara, eu tô em pé atrás esse negócio de despedida aí.
2: Eu acho que ele vai fazer igual o Ronaldo. O Ronaldo se despediu mais ou menos umas 4 vezes essa semana.
0: Ah, eu tô com o pé atrás. Ele tá com quantos anos?
2: 39, né?
0: 39?
2: Eu acho que ele poderia jogar mais uma Copa América, né?
0: Cara, é isso aí. Eu não vou muito nessa conversa. Eu tenho muito pé atrás esse negócio de jogador. Ah, vou fazer um jogo de despedida. Daqui a pouco, daqui um ano, tá jogando de novo.
2: É.
0: Como muitos aí, muitos e muitos, né?
2: Acontece.
0: Eu não sei ainda, não. Eu tenho minhas dúvidas. Aí vi dizer que ele resolveu fazer agora a despedida longe da Copa do Mundo, né? Pra não ficar ali aquela vontadezinha. Mas eu confesso que eu não, né? Não tenho tenho minhas dúvidas aí, né? Negócio de despedida aí. Pro futebol seria bom, né? Permanecesse jogando, né? Mas a gente sabe que já deu muito show, né? Quem viu, viu, né?
2: Sim. O Felipe, eu não sei se tu viu também ontem a emoção do treinador, que muitos falavam da questão do treinador ali com contato com o Messi e tal.
0: O treinador estava ontem, o
2: Scaloni, né?
0: Scaloni.
2: É, muito emocionado, assim, na hora da despedida do Messi ali. Na verdade, todo argentino, né, cara? Todo argentino, eles sabem fazer a festa, né?
0: Sim. Não gosto da Argentina, é uma coisa. Vai dizer que os caras não sabem, não tem alma de futebol.
2: E quem perde, a gente vai pensando, né? Quem perde é a gente, né, Felipe? Porque assim, ó, cara, olha o que o Messi fez nessa Copa aí com 39 anos, né?
0: Imagina.
2: Né?
0: Tem gente que foi
2: Eu não torço pro argentino, né? Mas o Messi é um cara extraordinário, né?
0: Tem gente muito mais novo que foi pra Copa e não fez nada.
2: É.
0: Ah, é craque, é ídolo, não sei o quê, e não fizeram nada.
2: Sim. Eu só esse teu deixado de ar, assim, só espero que tu não esteja falando do Neymar, né?
0: Porque... É do Neymar mesmo que eu tô falando, e vai pegar-se no ar bem pegado. Inclusive, tu tá com uma camiseta do Neymar aqui hoje. Mas, vou te contar um negócio também, né? A rádio deu camisa pra trabalhar aqui, vem com camisa do Neymar, cara.
2: Eu tenho que tomar banho, né? A rádio me deu uma camiseta pra me usar 7 dias na semana.
0: Mas o que tem? Tu trabalha uma hora no ar-condicionado aqui? Não tá servindo mais, mano.
2: Encolheu, acho que a máquina tá com algum problema lá em casa.
0: Vamos lá, vamos passar ali para aqui a agenda esportiva de hoje. Atenção, começamos pela Série B, já está com a rodada em andamento. 32ª rodada começou ontem, Roxinha. O Sport fez o serviço em cima do São Bernardo, 2-1. Tivemos ainda aqui a vitória do Goiás em cima do Atlético também por 2-1. Ponte Preta 0, Juventude 2. O Juventude voltou à liderança, mas tem que ver que o Vila Nova joga ainda, né? O Juventude líder agora é 59 pontos, o Vila é o segundo, 57. Eu acho que eu tô achando que o título da Série B fica entre os dois aí, tá?
2: É, os dois, e daí os dois primeiros já estão direto na Série A, né?
0: É. É porque já estamos aí na 32ª, né?
2: O Criciúma tá com quantos pontos?
0: O Criciúma tá ali com 53.
2: É, não, mas ainda tá brigando, né? Pela segunda colocação, primeira ainda.

0: né?
1: É, tu acha?
0: Briga, né? Briga, é, né? Pelo menos essa segunda colocação direto pra, pra direto aí pra, pra Série A, né?
2: Bom, vamos lá, porque tem bastante jogos hoje, né? A Série B ainda do Campeonato Brasileiro, uma Série B gorda de jogos hoje. 19h30 tem Operário recebendo do Botafogo e Ribeirão Preto. No mesmo horário, a Ressacada tem Avaí e Londrina. Às 20h30, América Mineiro e Fortaleza. E CRB juntamente com o Goianiense, né? O CRB enfrenta o Atlético Goianiense. No mesmo horário ainda tem Vila Nova e Cuiabá. Amanhã, 19h30, o Ceará recebe o, o Criciúma, Ceará e Criciúma no Castelão. E nos aflitos, 19h30, o Náutico recebe o Novo Horizontino. Criciúma vencendo amanhã, Criciúma vai aos 56 pontos. Do outro lado está o Ceará. O Ceará que está tá ali também no... Onde está o Ceará aqui na tabela, gente?
0: Ceará tá no meio da tabela.
2: Meio, né? Da tabela. Não, é. Tá, tá louco pra cair, né?
0: É.
2: É, não, não. Tá uma boa diferença.
0: Não, aqui, ele tá, né, no meio da tabela ali, né?
2: Não, é o 15º colocado, Rocha.
0: Então?
2: 39 pontos. Ah, depois dele, só um fora da zona, né? Não tá muito no meio da tabela. Mas a diferença é grande, né? Ele tá, mas na 15ª colocação com 39 pontos. Depois tem o Botafogo de São Paulo.
0: É que eu quero dizer do 10º pra ele.
2: É, e o Avaí com 30, né?
0: É que o 10º pro Ceará, que é o 15º, a pontuação é pouca, a diferença.
2: 9, né, pontos, né? Não, 8 pontos, né?
0: Do 10º pro 15º?
2: Não, não, não. 8 pontos do primeiro e da zona do rebaixamento, sim, pro,
0: sim,
2: Ceará,
0: sim,
2: né?
0: Sim, sim, sim, sim, sim.
2: Tá bem.
0: E, né, o 10º tem quantos pontos?
2: Tá, quem é o 10º? Cara, essa turma do que tá no Z4 hoje, não sei se muda muita coisa.
0: Não muda nada. Na minha opinião, não muda nada. O Avaí, eu acho que cai também.
2: É. Bom, vamos lá então. É isso aí, né? Série B é isso aí. É, pro Criciúma, o Criciúma tinha que torcer hoje pro Cuiabá ganhar do Vila Nova, que eu acho muito improvável, né? E ainda torcer aqui pro Novo Horizontino, né? E ganhar do... perder pro Náutico também, né?
0: Uhum.
2: Joga amanhã. Mas seria uma rodada boa, desde que o Criciúma vença, né?
0: Sim.
2: Desde que ele se uma vez. Vamos lá, vamos à Série A do Campeonato Brasileiro, a retomada da 29ª rodada, né? Aliás, a retomada do campeonato com a sua 29ª rodada, hoje 19h30, tem Bragantino e Mirassol no Cícero de Souza Marques. Teremos ainda no Beira-Rio, 19h30, o Internacional recebendo o Corinthians, no Mangueirão, o Remo recebendo o Grêmio, no Barradão, 20 horas, Vitória e Chapecoense, 20h30 no Engenhão, Botafogo e Vasco, no Mineirão, teremos às 21h30 ainda Cruzeiro e São Paulo, na Vila Belmiro amanhã já, né? Tem
0: amanhã
2: Santos e Flamengo, Atlético Paranaense e Atlético Mineiro, duelo dos Atléticos, Fluminense e Coritiba e Palmeiras e Bahia.
0: Joguinho bom amanhã, Santos e Flamengo também, né?
2: Ah, é interessante, né? Santos e Flamengo, duelo do clássico, né?
0: Sim, sim.
2: Falou ontem, né?
0: Sim, sim, sim.
2: Tem a pergunta do ouvinte aqui, Rocha, antes de falarmos aqui, projetarmos, passarmos as escalações da dupla Grenal, né? Pergunta pro comentarista, analista Rochinha, né? O Chimia quer saber da energia.
0: Cara, eu não tô respondendo, fico bravo porque eu não respondo no WhatsApp, mas no horário do meio-dia eu estou na rádio, né, Felipe? Só pra deixar bem claro aí pras pessoas, né?
2: Mas pode responder pra ele.
0: Posso?
2: Fica à vontade.
0: Vai.
2: Ah, tá, vai, tá. Eu, minha rádio Mampituba, lutando pro povo aí, né, conquistando as situações da comunidade.
0: Me pergunto de tudo, até se esses dias me perguntaram se o que eu tava achando da harmonização do Vini Júnior, né?
2: É. Se fosse o cidadão da outra rádio aqui, energia já. Vamos lá.
0: E já balançava o pescoço também.
2: Nossa senhora, dá uma mexida de ombro aqui, é uma loucura. Vamos lá, vamos falar da dupla, Rochinha. Vamos passar a provável escalação do Grêmio para hoje à noite. Tem Remo e Grêmio no Mangueirão. E o Grêmio vai a campo, hein, com o provável time. O Everton no gol, na direita, João Pedro. Dupla de zaga, Wallace e Walter Kahneman. Na esquerda, Caio Paulista.
0: Renato.
2: Ai. No meio ali, volante, Danilo Barbosa. No meio, Vijaçante, Dodi. Na esquerda, Muso. Na direita, Pavon. Centroavante, Carlos Inícios. Esse Caio Paulista aí não me faz muita cabeça, cara.

0: É, esse doide também, pelo amor de Deus. Ah, é, sei lá. Já tô, também já tô. Olha, não sei, cara.
1: Ela te entregasse pros Paraguai?
0: Ah, não sei, não sei. Que decepção mesmo.
1: O Remo, né? O Remo, provável. O Remo vai em campo com o Marcelo Rangel no gol. Na Marcelinho, Marlon, Zé Nivaldo. É, não, Zé Ivaldo, né? Marlon, Pico, Zé Ricardo, Vitor, Pikachu, Galeano e Taliari. Provável time do Remo pra hoje à noite. É, não dá de bobear, cara. Mas o Grêmio vai ganhar hoje.
0: Tu acha?
1: Vai ganhar. Agora eu... Sei, veio uma luz aqui, né?
0: Entrou alguma coisa aí?
1: Veio uma energia que eu acho que o Grêmio ganha. Tô aí com...
0: Não sei, cara. Tô... Agora com esse time me deu medo.
1: É. Vamos falar do Inter. O Inter em campo hoje à noite, comprovar. Vamos ver o que o Eduardo Batista, né? Como fala o Fernando Agarreta, o Dudu Batista, né? Para os íntimos, é, preparou aí pro duelo hoje à noite no Beira Rio com o Matheus Cunha no gol. Você é o milagreiro, né?
0: É milagreiro,
1: é. Já começa meio atravessado.
0: É, três zagueiros,
1: hein? Ah, Bruno Gomes, Mercado e Juninho. Lateral direita de Aguirre, na lateral esquerda Bernabé, de volante ali o Vilagra, é, Thiago Maia, Alan Patrick, Vitinho e Alejandro. Vai com cautela, né?
0: Vai com cautela, vai. Jogando em casa, jogando meio com medo, né? Do Corinthians.
1: Três zagueiros, um volante, né? Vou te contar, né? Mas na fase que tá, né? Tu acha um empate bom pro Inter hoje? Eu acho que não.
0: Não, hoje é a vitória, né?
1: Nem pro Grêmio fora.
0: Nem pro Grêmio.
1: Provável Corinthians, né? Corinthians vive dias aí também de loucura, né? Dizem que se perder hoje o Diniz tá no olho da rua.
0: E também vai entrar na zona, não sei se já entra,
1: vamos
0: mas
1: ver a tabela aqui.
0: Vai entrar na briga ali, né?
1: Corinthians com Hugo Souza no gol, Mateuzinho na direita, Matheus Bidi na esquerda. É, dupla de zaga, Gabriel Paulista e Gustavo Henrique. De volante ali o Ranieri, a dupla ali no meio campo ali, o Breno Bidon e Garro. É, Memphis Depay na esquerda, Caio César na direita, Yuri Alberto. Pá, Yuri Alberto.
0: Ei. Alberto. Essa lei do ex aí.
1: Ixi, Maria.
0: Acho que é por isso desses três zagueiros, entendeu?
1: É, pode ser. É um Corinthians que tem nomes conhecidos, né? Mas que parece que não vem acertando a mão, né? Não vem tendo muita dificuldade, né? Se a gente pegar aqui a tabela da Série A do Campeonato Brasileiro, o Corinthians é o 14º, 32 pontos nos últimos 5 jogos, mostra a tabela, 5 derrotas.
0: É, uma fase muito ruim, né? É. Ele tava bem na Libertadores, né? Perdeu até nos pênaltis, né? Onde o Memphis Depay perdeu o pênalti, né? O último pênalti decisivo lá.
1: Foi.
0: Mas o Corinthians tá numa crise, tá? O Inter tem que aproveitar esse momento do Corinthians e vencer esse jogo.
1: É.
0: Tem o retorno do Yuri Alberto, né? Mas não vai ser ele que vai salvar esse time.
1: É que esse Memphis aí também, depois desse. Já o retorno dele ali, aquela renovação dele, já foi conturbada, né? E fica, não fica, né? Ficou e depois agora errou esse pênalti e tal. Vamos ver. Talvez essa parada tenha sido bom, né? Pra cabeça, pra um pouco apaziguar a situação, né?
0: Sim. Pode ter sido. Mas. Cara, não sei.
1: É, meus amigos, é uma noite de quarta-feira.
0: Os dois jogos ao mesmo horário ainda,
1: mesmo,
0: né?
1: Mesmo horário, tudo às 19h30.
0: Chimia que é colorado, cara. Colorado. Chimia tá aí nos ouvindo aí.
1: Colorado.
0: Queria saber da opinião dele aí, se ele pudesse mandar pra nós, né? Mandar um áudio aí pra rádio. O que ele acha do Inter e do Grêmio, quem que cai, quem que não cai. Ele tem, às vezes ele tem uns palpites meio
1: certeiro.
0: Meio certeiro, hein?
1: Pois é. Bom, eu tô dando uma olhada aqui a tabela da Série A, olha só. Chapecoense já tá a carta fora do baralho, né?
0: Tu acha?
1: É, 18 pontos, né, Rocher?
0: É, pode ser.
1: 18 pontos. É, o Remo aqui, vamos lá, o Chapecoense, Lanterna, Remo, 19º, 23. O Inter é o 18º, 28. O Grêmio é o 17º, 29. E o Vasco tá fora da zona aqui com 31 pontos. É o primeiro fora da zona, depois veio o Mirassol com 32. O Corinthians, a décima colocação com 32, o Vitória, 13º, 33 pontos.
0: Até aí são as equipes que vão ficar até o final brigando, tá? É. Corinthians tá, né? Se perdeu hoje pro Internacional.
1: Vou te dizer um negócio, tá? Eu tenho que ver o Botafogo, hein?
0: É, o Botafogo também tá no.
1: Botafogo, 12º, 35 pontos. Não tem pontuação ainda, que falta 10 pra alcançarem a marca 45 pontos.
0: Eu acho que não vai ser o 45, então acho que vai ser um 42, 43 esse
1: ano. E não venceu também nos últimos 5 jogos.

0: tá?
1: É.
0: Não, não tá muito. Botafogo tem que abrir o olho.
1: É, nos últimos 5 jogos. Ele venceu o Grêmio, né?
0: Não venceu, não. Não venceu. Ué, já. Venceu já passou, já passou, né? Nos últimos 5 jogos
1: como
0: aqui.
1: Como que passou se foi? O Grêmio jogou 2 jogos só depois. Grêmio e Botafogo na estreia lá do Felipão.
0: Ah, pode
1: né?
0: ser que aqui contra a Beleza eu acho que foi partida atrasada.
1: Isso? Ah, foi partida atrasada, verdade, verdade.
0: É certo, é por isso. Então é esse pessoal aí, né? O Grêmio, vamos lá, vamos fazer os cálculos aqui da dupla. Começando pelo Grêmio. O Grêmio ganhando hoje vai a 32 pontos.
1: Isso. Aí, o Grêmio tá com?
0: Tá com 29.
1: Vai a 31.
0: Vamos, se você ganhar.
1: Vai a 32.
0: É 32,
1: né? É bom na matemática, pontos, né?
0: Vai a 32 pontos. Ele passa o Vasco.
1: Se o Vasco perder, né?
0: É, que
1: o Vasco
0: joga,
1: pega.
0: Que joga hoje também às 20h30 com o Botafogo fora de casa. É um jogo que não tem como o cara cravar quem vai ganhar, né?
1: É
0: meio confronto direto lá deles. Então, o Grêmio vai a 32 pontos, teoricamente, né? Vamos supor aqui, o jogo é no Engenhão, o Vasco perca, né? Ele vai passar o Vasco e vai ficar na mesma pontuação com o Mirassol. Então, o Mirassol que joga hoje também com o Bragantino fora de casa. A tendência, né, é o Bragantino vencer. Seria as tendências, né? Porque o Mirassol e o Vasco, que estão na frente do Grêmio, jogam fora de casa.
1: É, o Mirassol é um time meio marvado, né?
0: É. E o Grêmio fica fora da zona do rebaixamento, entra um desses aí, né? Entra o Vasco, né? Entra o Vasco na zona do rebaixamento, o Grêmio igualaria na pontuação com o Mirassol. Caso o Mirassol perca, teria que ver os critérios. O Internacional vencendo hoje, esse aqui sim, fica 31 pontos, né? Tá com 28. Aí vai a 31 pontos. Aí tem que ver se o caso de uma vitória do Grêmio. Uma vitória do Vasco não mexe nada, né? Continua na zona do rebaixamento para ver a situação que tá, né? Porque veja bem, se o Inter vence, o Grêmio vence, o Vasco vence, o Mirassol vence, fica tudo igual ali, né?
1: Sim. Vai empatar tudo igual. Empata tudo, né?
0: Só vai diminuir a diferença, no caso, daí pro Corinthians, né? E pro pessoal de cima ali. Aí vai embolar, né? Teoricamente, né? Vai embolar aí com o Corinthians, com o pessoal de cima. É uma situação bem complexa essa rodada aí de hoje à noite. Fechou, Rachel? Vamos ficando por aqui?
1: Fechou, Felipe. Agradecer a todos os ouvintes aí que nos deram um prestígio em nos ouvir, nos assistir, né? Mandar um grande abraço a todos aí e desejar aí um bom fim de dia aí, né? Tenhamos uma tarde bem abençoada e amanhã, se Deus quiser permitir, estaremos aí novamente para falar tudo sobre esporte amador, esporte profissional, né? E já comentando sobre a dupla Grenal, né? O que deu, o que se ganharam, se perderam. E vamos calcular aí, o negócio agora é fazer conta, né? Para ver como é que tem que fazer para não cair. E aí também beirando já um Grenal no próximo domingo, que também vai pegar fogo.
0: Fechou? Vamos ficando por aqui com o nosso Mampituba Esporte desta quarta-feira, agradecendo a sua audiência, a sua parceria. Vem aí daqui a pouco Fernando Lagarreta, o Galpão Nativo, e a gente volta amanhã, cedinho, 91.7, Rádio Integração, com as notícias, logo cedinho ali, 6h40 da manhã. Forte abraço, até lá.

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1: E daí, tchê, buenas, amigos e amigas, alô, gurizada, estamos de volta aqui na número 1 da música gaúcha, já ligados aí, participando e interagindo aqui no nosso WhatsApp 48 3533 2000, no ar o nosso galpão nativo, no oferecimento da Sony Bem-Estar Colchões, o colchão da família. 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Chegamos para quarta-feira, dando no meio, nesse 7 de outubro. Aí está, 7 de outubro, marcando o dia de número 280 do ano. Faltam 85, só 85 dias para o fim de 2026. Vamos comemorar hoje.

0: 7 de outubro. Dia do que hoje? Dia do compositor brasileiro e também dia nacional dos castelos. Vou atender a pedida aqui do da Boite, vamos abrir com Castelo dos Sonhos aí com o grupo Minuano aqui pra turma ligada na número 1 da música gaúcha. Daqui a pouquinho vamos ter loterias, vamos ter também Leandro Puchalski, enfim, as participações da turma ligada aqui no nosso embalo fandangueiro. Só pra começar a historinha, eu sou Fernando Lagarreta, tô batendo ponto por aqui, vou junto contigo a partir de agora até às 6 da tarde. É o Fandango que tá começando, Galpão Nativo.
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0: Buchincho com o Bulicheiro. Passou a Bailanta do Sem Fim, Garotos de Ouro, Chiquito e Bordonei, Dois Tombos, Castelo dos Sonhos, Grupo Minuano. É, simbora que são 2:20 e o Galpão Nativo vai se largando na Baixada em Quinta e Sem Freio. 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Vamos dar um giro por aqui, intervalinho, jogo rápido, já viemos aí com as participações da turma, vamos conferindo a temperatura.
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0: No termômetro está em 25 graus.
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3: Bora, é Galpão Nativo no ar aqui, só começando o embalo, hein? Só começando o embalo. Fala, Dom Luiz Carlos Fagundes, Tenente Fagundes aí ligado aí por Caxias do Sul, baita abraço, obrigado aí pela companhia. O Vilmar tá ligado aí, dirigindo seu carro de aplicativo aí, tá na mais bela praia gaúcha, pediu aqui os Serranos, Eu Sou do Sul.

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0: Pandangueira aqui na programação 99, na Bailanta do Tio Flor, fechamos desse jeitinho. Teve Grupo Querência, Chegurino, Amor de Baile, Baile das Cabritas, Ivonir Machado passou aí também, os Serranos, Eu Sou do Sul. 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
0: Conferindo aí, 2:39.
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0: Vambora, sequência aí pra turma ligada aqui. Esse é o Fandango Bom, esse é o Galpão Nativo no ar aí até as 6 da tarde. Vamos atender a turma aí ligada. O Fernandão tá abrindo o bloco aí, ó.
1: Gente, o Fernando, velho, tudo bueno?
0: Bueno.
1: Ô, Fernando. Tu me roda aí no chacoalho do pandeiro, meu amigo. Pra todos que estão na escuta aí, um abraço.
0: Valeu, um abraço, Fernandão. Vamos lá, vamos pro chacoalho do pandeiro então aqui, já aqui. É, vou trazer com matizes, eu acho, né? É, pode ser. Rafael pediu aqui o quê? A Vaneira Turbo? Vamos lá também, Vaneira Turbo. É, a turma pegou aqui o ritmo da coisa, né? Vaneira Turbo, vamos tocar esta versão aqui.

0: Deixa eu ver aqui o que que o Tio Vino manda aqui. Vamos lá.
1: Boa tarde, Fernando Lagareto. Toca aí. Tava morto, não caiu. Pra todos que estão na escuta, Nação Colorada também, vocês da rádio, pra minha esposa Guerra, pra galera da Paraíso, pro Felipe da obra aí.
0: Pra toda a turma aí, né? Ei, maravilha. Tava morto e não caiu. Bora, Capitão Faustino, chega aí.
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0: 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Na volta, o destaque da hora que eu tô devendo aí, o sorteio da Loteria Carioca das 2h20, vamos trazer já já.
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0: Hora certa, Unimed, 3 horas e 1 minuto.
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8: Bora lá, destaque da hora aqui no Galpão. Vamos trazer os números da Loteria do Rio. Sorteio de agora há pouco aí, às 14h20, caneta e papel na mão, anotando o quinto prêmio. 3.177, 3177. Quarto prêmio, 7.799, 7799. Terceiro prêmio, 6.782, 6782. No segundo prêmio, 8.672, 8672. E no primeiro prêmio, 5.699, 5.699, Loteria do Rio. Sorteio de agora a pouquinho, 14h20.
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8: Segue o baile, 13h04 por aqui. Deixa eu mandar um abraço aqui ao amigo Fabrício Talau, tá ligado?

0: tá aí ligado aí junto com a gente, é nós, tamo junto aí, vambora, e o agro não para, o Lucas também tá na sintonia, faz aí a turma do agro também, tamo no tenente aí, na lida, dizendo, bora sim, bora, vamos tocar castelhana, bora de nativos aqui, já já na sequência, pro amigo Oliveira em Torres, qual é a rádio que tu escuta? Vamos trazer também aí o grupo Rodeio na sequência.
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João Luiz Correia, Xando a Chaleira e Morenaça. Fechando junto aí com o Grupo Rebeldia, a Rainha do Rodeio. Teve Grupo Rodeio, a rádio que tu escuta. Os Nativos, Castelhana foi quem abriu o bloco pra ti. As

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0: Pirituba, sua FM nativa aqui na tarde. Esse é o Galpão Nativo, fechando mais uma Dona do Rancho e depois da lida, os mateadores participando junto com Paulinho Mocelim e a Pena da Gralha Azul. Passou o PM também do Che Loquedo, ainda o Louco por Chamamê, do Che Barbaridade, tocando tudo e todas aí pra turma na sintonia por aqui. 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
1: Bora, bora, simbora com a turma aqui ligada no Galpão Nativo. Alô, pessoal do comércio, turma das obras aí. Pessoal que tá no tapetão também, nos leva de carona aí pra todo canto. Ligados aí junto conosco, Henrique Juste, lá no Tenente, tá lá preparando arroz, pegando firme aí a turma do agro, né? É, e o relógio da Matriz, Tchê Garotos, vai sair em seguidinha na sequência. Deixa eu ver quem mais aqui, o Pretinho Matos tá lá em Siderópolis aí na sintonia, pediu aqui o

0: Márcio tá ligado aí, manda Márcio.
1: Boa tarde, Fernando. Fernando, queria que tu rodasse uma música aí, Cadela Baia. Deve ser pra minha esposa Ivone, pra Neuza Lindomar, pra Boninha, esposa dela, pra Laí e Osni, pro Alemão da Cachaça que não pode faltar, pra Nilce da Praia, pro Lélio, pra Sueli e pra minha Amanda Malvina. E pra vocês da rádio também, tá bom? E uma boa tarde.
0: Valeu, quem é que não pode faltar?
1: Né? Pois é, Fernando, me esqueci do Alemão da Cachaça, não pode faltar ele, né? Senão ele briga comigo.
0: Aí está, e o Alemão tá na sintonia aí junto com a gente, tá derradinho ligado, grudado no depósito aí, tá descarregando o caminhão. Eu fico com saudade desse caminhão do Albani, né? Faz tempo que o Alemão da Cachaça não aparece. Um dia tinha um estoque aqui na volta, aqui, mas tá tudo vazio. Abraço, Albani, grande Alemão da Cachaça aí, sempre ligado aqui também. 15 minutos nos separam das quatro, vamos abrir com JJSV, então bora.
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Bonito que toca o talagaço. Baile de fronteira, quilômetro 11, ainda outras fronteiras aí fechando bonito, antes com o Mano Lima. Mano Lima trouxe aí a Cadela Baia pra turma, também o Tchê Garoto.

0: Nesse bloco aqui vamos buscar o destaque da hora, vamos trazer os números da das loterias Caixa. Ontem tivemos Quina e também Mega Sena. Vamos saber o que aconteceu já, segura aí.
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0: conferindo 4:01.
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1: Então vamos nessa aqui, caneta e papel na mão. Vamos começar aqui pela Quina Loterias Caixa, extração de ontem. Ontem tivemos na Quina um prêmio gordinho, né? Bem gordinho. E segue gordinho, porque ninguém acertou os cinco números. 26 milhões é a estimativa de prêmio para logo mais na Quina. Os números de ontem: 13, 14, 30, 53 e 60. Quatro acertos. Cada aposta leva R$10.208,67. Com três acertos, R$111,79. E o chorinho da Quina, dois acertos, R$4,48. Mega Sena, essa aqui tá graúda também, né? Concurso de ontem da Mega foi o concurso 3.067. Acumulou mais uma vez, ninguém acertou as seis dezenas. 100 milhões de reais ficou para amanhã da Mega Sena. As dezenas foram 01, 04, 17, 33, 41 e 52. Cinco acertos pagando R$33.382,67. E quatro acertos, R$643,89. 100 milhões de reais, hein? Tira aí o imposto de renda, 27%, arredondando aqui, sobrou 73 milhões de sobra, se botar na poupança aí, a 3% ao mês, vai render aí uns 2 milhõeszinhos aí por mês. Só pra rir, né? Só pra rir. Tá bom. Eita, nós, um e meio por aí, né? Já dá pra pagar um churrasquinho pros amigos, né? Então vambora que tem mais, segura aí.

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1: Por aqui, seguimos conversando com a turma ligada aí, Moisés Chakers, como é que tá?
2: O patrão tá adivinhando chuva, tô passando aqui na Santa Fé aqui agora.
1: Quem?
2: Estão adivinhando chuva, meu Deus do céu. É pra lascar a gente.
1: É, vem.
2: Meu garoto.
1: Parece que vem, diga.
2: Toca o vento. Um abraço e dale Grêmio.
1: Dale Grêmio, o vento com os Monarcas. Hoje é dia de Grêmio e dia de Inter também hoje, né? Os dois voltando aí da paradinha da dita data FIFA. Tem logo mais aí, logo mais tem Brasileirão. Os dois jogam às 7:30 da noite, né? Já vamos buscar aqui o Brasileirão aqui. Vamos ver o que que temos nessa aqui. É Série B, né? Série B pra nós só ano que vem. Pra dupla. Mas por enquanto ainda não. Deixa me ver aqui. Vamos lá pros jogos de hoje aqui. O Inter é contra o Corinthians às 7:30. E também às 7:30. O Grêmio vai lá no Mangueirão visitar o Remo. Bueno. Amanhã a gente vê o que deu, né?

0: pediu pra curtirem lá o Tordilho Negro, tá certo, vamos atrás aqui, já com os Serranos pro Tordilho Negro, Gritos de Liberdade, vai especial aí pro amigo Felipe, Felipe do Ermo, tá aí ligado junto com a gente, completando 9 anos de casados. É isso aí, Gritos de Liberdade, pedida vai para a esposa Cíntia. Abraço para vocês aí, saúde e vida longa. Seguimos aqui no embalo. É, não é a Isabel do Ney, é o próprio Ney que tá aqui. É que aqui no teu contato aqui, já vou escrever aqui, ó. É Sirnei Carudo, já vou botar aqui já para nós não errar depois aqui, né? Pronto. Já vamos escrever aqui, já vamos mudar o nome aqui. Não sei porque que te chamam de carudo, tio, mas aí já arrumei aqui, ó. Tá agarrado, bora simbora.
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0: 4 e 9, tá aí chegando, grupo Rodeio, é Gritos de Liberdade.

0: Temos a ver aí com os serranos, o Tordilho Negro aí nas pedidas da turma. Passamos pelo vento com os Monarcas, Gritos de Liberdade, Grupo Rodeio. E parece que se armou de fato, né? Acho que vem, né? Bom, daqui a pouquinho puxar os que tá aí, vai falar do tempo aí, vamos ficar sabendo o que vem na sequência aí, né? De previsão aí pra turma. 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Agora vamos fazer um intervalinho rápido aqui, já estamos de volta. Antes conferimos a temperatura.
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0: Termômetro mostra 23 graus.
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0: Rodrigo Silva aqui fechando mais um bloco de fandangueiras na tarde do Galpão Nativo. Ouvimos De Gaitas e Gargantas, Os Mirins, Manotaço, Coisas de Campeiro e o Sistema Bruto também passou aí com os Quatro Galdérios. Seguimos por aqui no embalo diretaço, daqui a pouquinho voltamos trazendo o destaque da hora, já aí com os números aqui da Loteria do Rio, né? Do horário das 16h20. 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

0: 2020 agora, né? Loteria do Rio trouxe o quinto prêmio, 4.177.4177. Barbaridade. Quarto prêmio, 2.213.2213. Terceiro prêmio, 6.115.6115. Segundo prêmio, 7.286.7206. E o primeiro prêmio, 1.756.1756, Loteria do Rio. Sorteio de agora a pouquinho, 4:20 da tarde.
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0: É a sua FM nativa, na tarde fandangueira aqui, a turma vem participando. Fala, Marciano.
2: Agora pedir uma música aqui pra esse sarneto aqui da oficina. É,
0: sarneto.
2: Padainha, o lixo 80, é. O Leco. O Espiga pra Malena.
0: Ô, louco.
2: O outro estimado que está aqui, agora esqueci o nome dele também.
0: Estimado?
2: O Bob. O Bob tá aqui.
0: Bob Esponja.
2: Capricha uma música pra nós aí. Tá bom? João Luiz Correia.
0: Beleza, João Luiz Correia, já vamos separar aqui na sequência. O João do Tapetão tá aí.
3: Meu amigo Fernando Lagarreta.
0: Aí.
3: João dessa deixada. Finalizando o dia no Tapetão, mas tá ligadinho no galpão nativo.
0: Bora.
3: Lagarreta, roda pra nós aí, se for possível, aí a Cobra Sucuri. Desde já agradeço aí, desejo a você uma excelente tarde, a todos os ouvintes e a todo o pessoal do Tapetão. Valeu, meu amigo, um grande abraço, tamo junto.
0: Valeu, bom trabalho aí, João. Jaice Luiz tá na gaivota.
4: Boa tarde, seu Carreca. Vamos no embalo aí dessa tarde aí de quarta-feira aí, vamos tocar aí. Tiro de Gapão e Vaneira Grossa com os Monarcas. E vai pra toda a galera que tá ouvindo essa rádio, pra vocês aí, um bom final de tarde. Um abraço.
0: Abraço, bora simbora. Vem sequência por aqui. Cabe mais aqui? É, vai estourar lá, então tá. Bora sim, ó. Bora sim, ó.
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1: Fechando mais uma, cheiro de galpão, vaneira grossa, os monarcas, todas pedidas aí da turma, ligada aqui junto conosco, Tchê Garotos e a Cobra Sucuri. Passou no rancho da Candoca também, João Luiz Correia, pra turma ligada aí, acompanhando a programação. Mike Carbone, junto com o Adriano e o Richard, estão aí ligados, cultuando a tradição e a pedida. Vai sair logo, logo na sequência. Antes tem o Leandro Puchaus, que está chegando aí para trazer detalhes do tempo. 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Alô, Leandro, boa tarde.
2: Boa tarde. Boa tarde aos ouvintes da Mampituba. Vamos para uma quinta-feira, pessoal, onde o destaque vai para a temperatura por sua elevação. Faz calor ao longo da tarde desta quinta-feira, temperatura se aproximando da faixa de 27 para 29 graus em muitas cidades aqui da região sul. Aonde ainda tem alguns nevoeiros, que ainda tem condições de ocorrer, nós temos as temperaturas um pouquinho menos, né? Mas, de uma maneira geral, na maioria das áreas, é o destaque. Bom, quinta-feira, pessoal, tem sim, claro, algumas aberturas de sol, porém, no decorrer do dia, o tempo deve mudar, a partir aí do período da tarde, principalmente, ao longo do dia, nós vamos ter algumas nuvens carregadas da parte do Rio Grande do Sul, o avanço de uma frente, fazendo com que o céu vá ficando gradativamente mais encoberto, e quanto mais dentro da quinta-feira nós estivermos, maior a condição de chuva. E aqui é importante, ela vem de maneira irregular, então vai chover mais numa área e nem tanto na outra, um ponto com uma trovoada, outro não, tem esse um pouco esse cenário, até pelo aquecimento que antecede. E manutenção, céu encoberto, condições de chuva a qualquer hora, na sexta-feira, onde isoladamente alguns temporais fazem parte da previsão, semana termina com tempo bem instável. Abraço a todos, informações do tempo, da Puchowski Meteorologia.
1: Muito bom, obrigado, Leandro, 5 horas em ponto, falou aí em nome desse Cicobi Credigi, mais que uma escolha financeira.
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0: Grupo Quero Quero, aí fechou bonito, ela chorou de amor, fechamos esse bloco. Chiquito e Bordoneio de vaneira, Pala Velho aí pra dona Vilma, teve Tchê Barbaridade nas Flores do Jardim. 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
6: É aqui mesmo, 5:24 agora, seguimos no

0: Uma ligada, Torres e Passo aí na sintonia, abraço pra vocês, o Everaldo também tá ligadão aí, mandou aqui o seguinte.
1: Boa tarde da garreta.
0: Daí, doutor.
1: Manda pra nós aqui no Rincão, que nós temos trabalho, nós fazendo a cobertura. Manda o pidão aí pra nós, o meu amigo aqui, o Santana aqui do Balneário Rincão.
0: Certo.
1: Tá bom, um abraço.
0: Valeu, abraço, deixa eu ver quem mais tá aqui, Ilsa de Criciúma.
2: Olá. É a Ilse de Criciúma.
0: Fala, Ilse.
2: Quero ouvir uma música. Pode ser na carona de alguém aí.
0: Vamos lá.
2: Fazendo o trajeto em Sara Criciúma, agora é o contrário, né? De manhã eu escuto o outro.
0: O Bocudinho.
2: Que eu não lembro o nome, só gosto das músicas.
0: O Sidney.
2: Bota um chamamé, que eu gosto.
0: Certo.
2: Pode ser qualquer um. E vai me curtir até chegar em casa. Agradecido.
0: Valeu, Grandinho, você tá aí ligado junto com a gente aqui também, acompanhando a tarde 99. Tem a aqui, a Zagaroto, tá aqui mandando recado pra sua mamãe, deixa eu ver.
3: Oi, tudo bem?
0: Tudo.
3: Meu nome é Davi, eu queria mandar uma mensagem, porque minha mãe se casou, agora eu queria que você desse um parabéns pra ela.
0: Certo.
3: Por favor. O nome dela é Ivanete, tá bom?
0: Tá bom, tá aí o recado do Davi pra Ivanete, ligada aqui junto com a gente também. E quem deu o ar da graça hoje?
4: Olá, Fernando!
0: Tia Anitta!
4: Gatinho de Santa Catarina!
0: Meau!
4: Meu moranguinho!
0: Moranguinho!
4: Tá tudo legal contigo?
0: Tudo certinho.
4: A velhinha aqui tá inteira.
0: Ah, desate, Anitta.
4: Um abração aí pra vocês todos. Me bota o gaúcho da fronteira pra mim.
0: Boa.
4: Tá, Fernando?
0: Tá bom, tá bom.
4: Esse é o bombonzinho.
0: O bombonzinho
4: daqui a contar.
0: Daqui a pouquinho ele chega aí, né?
4: Tô com saudade do meu bombonzinho.
0: É, chega às 6.
4: Agora eu tenho que falar só com o moranguinho.
0: 6 horas ele tá aí, tia Rita. Ai, olha.
4: Vai pegar fogo.
0: Vamos embora.
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0: Aí, cobra, ó, segura essa.

0: Na sequência, nas pedidas
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0: aí da
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0: turma.
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0: Estamos com 22 graus.
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chegamos à finaleira, 17 minutos agora faltando para 6. Daqui a pouquinho tá chegando o peão do rádio Caio Santos, 18 horas, comanda aí o chimarreando aqui na hora sagrada do mate. 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Vamos fechar com as saideiras. Tô devendo um chamamê, tô devendo o gaúcho da fronteira da Tianita também. Vamos tocar tudo na saideira, 15 para 6. Papai do céu, amanhã, deixando amanhã, nós estaremos aí 2 da tarde. Para entrar na véspera aí já com o nosso galpão nativo. Vamos fechar desse jeitinho aqui, ó.

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Olha coisa bem boa, tia. Vamos lá, vamos chegando. É 18h09, com 21 graus de temperatura. Há 1% de probabilidade de chuva. Umidade relativa do ar em 86% e ventos de 19 quilômetros por hora. Muito bem. É o que temos aí neste final de tarde, mas já com horário noturno. Então tá bom, e sendo assim, vamos chegando de rancho em rancho, de galpão em galpão, trazendo o programa oficial da tradição. E que é um tributo, né? Aos que mateiam, chimarreiam, sorvem o amargo aí no final de tarde, início de noite. Então, para peões e prendas, gaúchos e gaúchas, vamos começando o nosso chimarreando desta quarta-feira, 7 de outubro de 2026. Quarta-feira, dia de aquecer o coração. É o dia regional dos pelegos. Muito bem, por aqui Caio Santos, começando a nossa lida, a nossa jornada, né? Que vai até a meia-noite. E até lá será bueno, uma barbaridade estar contigo aqui, gineteando, galopando nas ondas do rádio, te trazendo entretenimento e o melhor da música gaúcha. É sempre com a intenção, com o objetivo e a vontade de te transmitir boas energias e, é claro, tocar o que tu gostas de ouvir, né? O melhor da música gaúcha. E no chimarreando, dando preferência pro melhor do camperismo, melhor do nativismo. Muito bem, chimarreando até as 20h30. Depois temos a Voz do Brasil e pós-Voz do Brasil, com a nossa festa fandangueira, que hoje divide espaço com o amor gaúcho, né? Muito bem, então tá bueno, vamos lá. Já prochega, já banca e vamos matear juntos aqui. Interaja aí através do nosso WhatsApp 48 3533 2000. E é claro, né? Dando uma boa noite, desejando uma boa noite aí para quem nos ouve pelas ondas do rádio ou para quem nos ouve também pela internet, pelo nosso app, aplicativo, ou também pela plataforma, né? Pelo site. O app no Rádio Mampituba FM e na plataforma no www.mampitubafm.com. 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

0: 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Vamos lá, então vamos, né? Vamos a quem está já conosco aqui e que quer matear aqui no nosso chimarrango. Então vamos lá, vamos ouvir os viventes aqui.
1: Buenas, Dom Caio Santos. Eu sou o Luiz Antônio de Camacuã, de passagem aqui no Tapete Preto. Toca pra nós aí, se for possível, o gaúcho da fronteira, dobre chapa. Vou oferecer pro pessoal da rodagem aí. E pra quem tiver na escuta aí. Tá bueno, tio Caio. Um abraço aí, muito obrigado.
0: Muito bem, alô, seu Luiz Antônio. É, tá no trecho aí, nos levando de carona. Agradecemos aí por nos levar de carona aí. Não sei qual é a rota do amigo, mas uma boa viagem aí, obrigado, né? Daqui a pouco a gente passa o mate aí, viu, seu Luiz Antônio.
2: Olá, olá, olá. Quartou, hein? Quartou com o sofá. É isso aí, um abraço pra indiada aí. Quem tem só aprende, quem não tem vai à caça. Um abraço pra indiada aí, manda uma daquele colares aí. E hoje tem a seleção gaúcha, né? O tricolor, hein? Um abraço. Não esquecendo da dona do rancho, né? A dona Mara Generoso, a dona do Morro do Cipó. Um beijo, um abraço, quem ama de paixão.
0: Mas então, já fazendo média, né? Então tá bom, valeu, Orlando Popular Pitoco, homem do Morro do Cipó, aqui em Sombrio. Muito bem, um alô aí, dona Mara Generoso. Ô, rapaz da média esse, hein?
3: Aí, ô, boa tarde, meu amigo, boa tarde. E daí aqui, caminhoneiro, passando a Araranguá. Estamos ali no Rio Grande. Caio, por favor, poder tocar uma música pra mim, pra nós, pra quem gostar da música, pelos caminhoneiros. É, Coices e Relinchos. Eu estudei aí, toca pra nós aí. Aquele abraço aí. Poder me atender aí, muito obrigado.
0: Muito bem, seu... Aqui tá aí, no perfil tá Idaiê, mas ele falou Idair, né? Seu Idair Spingler, um grande abraço aí pro amigo, também tá no trecho. Como é que é? Coices e Relinchos. Bom, vamos dar uma campeada aqui, ver se encontramos. Tá bom, seu Idair? Um abraço aí também, tá no trecho. Obrigado por estar levando, não anda muito longe, tá? Ele vem aí pelas bandas de Araranguá, já deve estar aqui quase em Sombrio e tá indo em direção ao Rio Grande. Então tá bueno, grande abraço, boa noite, boa viagem.
4: Boa noite, Caio Santos, toca o baile da Mariquinha para todos que estão na escuta, Nação Colorada também, vocês da rádio, para minha esposa Guerra, pra galera da Praia Paraíso.
0: Muito bem, valeu, Vino. Um abraço, boa noite aí.
5: Boa tarde, meu amigo Caio. Tudo tranquilo, Caio? Tudo na Santa Paz? Ô, Caio, vamos escutar uma do Baitaca Velho Bagó, hein? Reformando a mulher velha. Se tocar pra mim, eu te agradeço aí. Oferecer pra todo o pessoal que estão sempre na escuta aí dessa rádio maravilhosa aí. E pra torcida tricolor, que hoje nós temos uma batalha, né? Já estão tudo meio mal mesmo, vamos ver o que vai dar hoje. Mas acho que vamos meter 1-0, tá bom? Tá bom? Tio Caio, um abraço, valeu, uma noite abençoada pra nós todos.
0: Muito bem, a peleia é lá no Pará, né? Olha, mas é longe. Vamos lá, vamos em frente. Um abraço aí, a Arilson da Luz.
6: Bonacera, meu amigo, tio Caio. Tudo na Santa Paz, que descendo de Lula, que é o cabelo do Balneário São João. Fala pra nós aí do Os Monarcas, um Taura da Mora, pra nós escutar esse índio, uma passada de maravilhosa que nos abençoa. Tudo era noite, índio, velho. Só que, machando. chorando junto com a minha prenda aqui, com aquele mate feito, tudo que ela fez, que coisa mais boa.

0: E temos uma noite abençoada, a gente vai. Que o patrão celestial nos abençoe, nos botei. Vamos lá, Júlia! É quarta-feira, nós é dia dos perigos! E hoje é só dormir, porque o time tá em campo hoje, não pode fazer nem pela parque, mas devolver quem tá inteiro hoje!
1: Muito bem, tá empolgado aí. Aliás, tá sempre empolgado, né? Nosso amigo Charles Camelo, lá do Arroio do Sal. Vamos lá, ó, ela apareceu aqui.
2: Boa noite, meu bombonzinho. Olá, olá, olá, olá. Ô, Caio, hoje é dia do sofá, dia dos pelecos, dia da pipoca, dia do Guaraná. Tudo de bom hoje. Essa quarta-feira vai estar ótimo.
1: Muito bem, valeu, tia Anitta. Aquele abraço. É, tia Anitta lá de Torres. Tá no clima aí também a tia Anitta, né? Um abraço, um grande beijo aí, né? Vamos lá, já a Isabela Oliveira diz o seguinte, boa noite, Caio, roda aí pra mim uma do conjunto Fogo de Chão, obrigado. Então tá bom, valeu, Isabela Oliveira.
3: Buenas, tio Caio, velho. Ô, tio Caio, roda aí o enterro do Nego Geado aí pra nós ouvir aí. Mais um serãozinho hoje, hoje vão até mais tarde de novo. O Chacal já passou aqui já. Agora ele tá de vigilante da praia.
1: Muito bem, pois é, assim o Chacal também vai dizer que tu tá roubando a música dele. Um abraço aí, Jefferson Funcho. Um buenas aí também pro amigo gaúcho Luiz Henrique Pires. É, o gaúcho do Lanternas, também ligado conosco. Vamos lá, o que houve aí, seu Luiz Antônio?
4: Hoje é no sentido sul. De volta redonda em busca da capital da polenta, Caxias do Sul.
1: Ah, muito bem, não sabia que era a capital da polenta. Onde está imbicado aí o seu Luiz Antônio, veio lá de onde? Volta Redonda? Volta Redonda lá no Rio, ô, seu Luiz Antônio? Vamos lá, quem mais aqui? O Adolf Ritter, lá em Rivera, lá no Uruguai. É doble chapa, o Adolf? Diz ele, olá, Caio. Olá, Caio. Como vai o amigo? Vamos indo, né, tchê? Ele toca uma buena da programação aí, um forte abraço. Então tá bom, valeu, Adolf. É Ritter, hein? Não confundo, não é? É Ritter. Vamos lá, mais um aqui, o Fernando Lazari. Diz ele, boa noite, Caio. É aqui de São João do Sul. Roda aí a música, Não Te Anseia. Estamos tomando um mate e ligado aí na 99.5. Então tá bom, valeu, Fernando Lazari, São João do Sul. Vamos lá, ouvindo.
5: Boa tarde, Caio Santos, toca por favor a lenda com o Pala Velho. Eu não sei o que esse boca de sacola do Fuxo quer falar que eu sou vigilante, porque hoje ele apareceu para trabalhar naquela obra fantasma dele com um congestionamento de 3 bitorneiras na obra, todas paradas. Ele deve ter aparecido de tarde ali, né? E lembrança para aquele sequelado do Agralho lá da Praia Paraíso, o Vino que insiste que tem galera lá e não tem, porque hoje de manhã eu só vi ele lá também, né? E o agora também um abraço pro Uber ali da Paraíso ali, que anda com a ratoeira elétrica lá pra lá e pra cá lá, chacal da Praia Real. Ai, detalhe, né? As férias encerram dia 31 agora, né? Mas eu vou entrar em recesso de final de ano. Só ano que vem, se não tiver outro recesso, né? Abraço.
1: Temos enrolado com esse homem. Que barbaridade. As férias dele terminam do dia 31, aí ele vai entrar em recesso e até o final do ano.

Então tá bueno. Isso é que é vida, né? Então tá bueno. Valeu, Chacal. Muito bem. Hoje é dia de anunciarmos quem abrilhanta o especial Feras da Música Gaúcha de sexta-feira. E este grupo aqui fez a maior votação regional, digamos assim, né? Foi um absurdo a votação que teve na sua última peleia, que foi em 22 de agosto do ano passado, né? Eu só não coloquei ele em primeiro lugar porque foi uma votação mais regional, né? Mais localizada, digamos assim, aqui na região, né? Mas foi o mais votado do ano passado. Mas o título do ano passado acabou sendo pelo grupo Quero Quero, por não ser aqui da região, né? Mas fez menos votos que eles nessa peleia aí do ano passado, em 22 de agosto. Então merece aqui também o reconhecimento. É claro que foi uma votação regional, como eu falei, mais localizada, então aonde tem o seu maior engajamento de fãs, diferente, né, do grupo Quero Quero, que fez uma baita votação também, que foi coloquei como mais votado, porque não é um grupo aqui da região, né? Bom, tô falando dos campesinos que abrilhantam aí o especial Feras da Música Gaúcha de sexta-feira. Vão aí pro 39º especial do ano, e aqui a gente abre com um grande sucesso do grupo, digamos que uma clássica dos campesinos, né? Domador de cavalos.

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2: Neste momento em sombrio em 21 graus.
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primeira. Na primeira passada do mate. No ponto. É, no ponto de mão em mão. Pro seu Idair. Que tá no trecho. É, na ausência da sugerida por ele, ele sugeriu uma outra aqui, que deve ter sido essa aí do Mano Lima, né? Caprichos de um peão. Era essa aí, seu Idair? Então tá bueno, se não era. É, mas acredito que tenha sido essa aí, né? A outra sugestão dele. Então tá bueno, vamos em frente. Os Monarcas, um Taura da moda antiga, é pro Charles Camelo lá no Balneário São Jorge. É o Chacal. É pro Chacal o fiscalizador das praias, mesmo de férias, né? Fiscalizando aí as praias desertas. É pra ele o Palavelho, a lenda. Já pra Isabela Oliveira, conjunto Fogo de Chão, Gigante do Laço. Kelly Colares e banda, Diário de um Gaúcho. É pro nosso amigo Orlando, popular

0: Toco, no Morro do Cipó, aqui em Sombrio. Já pro Vino, lá na Praia Paraíso. Os Serranos e o Baile da Mariquinha. Muito bem, inclusive, o Funcho, o Vino me mandou aqui a foto da tua viatura, na qual tu faz a fiscalização aí nas praias, né? É um Fusca, o que é esse Fusca aí, dos anos 70? Um Fusca dos anos 70, cor creme. Não é amarelo, é cor creme. Com a observação do nosso amigo Vino.
1: Ó, o balaio virado dele, que ele anda por tudo aí, cuidando de todo mundo. Não tem nada o que fazer. É do Chacal.
0: É, do Chacal esse Fusca creme. É, deve ser o quê? 78, esse 77, 78, esse Fusca aí do. Esse Fusca aí do Chacal. Uma bela viatura. Uma bela viatura, hein, o Chacal. Bom, indo em frente aqui, também toquei o Baitaca, reformando a mulher véia, né, pro Arilson da Luz, também lá de Torres. É, e abrimos com os Campesinos, que vão abrilhantar aí o especial Feras da Música Gaúcha, de sexta-feira. É, e a peleia do ano passado que eu falei aqui foi uma peleia regional entre os Campesinos, o Grupo Matizes e o Grupo Mate Amargo. Os Campesinos fizeram o triplo dos votos do Matizes e do Mate Amargo juntos, né? Foi um recorde aí do ano passado. Só não ficou como o melhor mais votado do ano, porque foi uma peleia regional, né? Mas fizeram a maior votação do ano aí, né? Então tá bom, os Campesinos e um grande sucesso do grupo aqui, o Domador de Cavalos, abrindo aqui o nosso chimarrando desta quarta-feira, 7 de outubro de 2026. É, hoje é dia do trabalho decente. É, isso aí vale pro Funcho, né? Aliás, pro Funcho não, pro Chacal, que faz um trabalho decente lá, fiscalizar as praias lá. Não, na verdade ele não tá fiscalizando, não, ele não fiscaliza as praias, fiscaliza quem está trabalhando. Ou não. Quem está trabalhando ou não. Bom, também é dia de Nossa Senhora do Rosário, dia mundial do algodão, também é dia do compositor brasileiro. É, referências aí a este 7 de outubro. 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

0: 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Vamos lá, tia. Vamos ver quem mais mandou o seu alô aqui, o seu chasque. Diz o Flávio Figueira lá no Balneário Rincão, diz ele: buenas noites, Tcheguri. Eu e a minha prenda Ju e o meu enteado Jonas Pacheco estamos aqui na escuta. Vamos que vamos. Meu palpite para a peleia de hoje é do. Entre o Remo e o Grêmio, né? Diz ele que é 3-1 pro Grêmio. Aí o placar pra lá de bueno, né, o Flávio Figueira? Então tá bueno, valeu. Um abraço e bom trabalho aí, né? Ah, ele tá de folga. Ele tá de folga, mas nós estamos aqui na lida. Um abraço aí, Flávio. Flávio Jupacheco e também o Jonas, né? Uma boa noite pra vocês aí. Vamos lá, quem mais aqui? Vamos ouvir.
1: Opa, boa noite, Caio Santos. Saudações, tudo bom comigo? Quero te pedir uma música aí, Perfil Gaúcho, Comiro Saldanha, né? Oferecendo pra tia Maria Leda, lá em São José do Norte, né? Agora achei onde é que ela mora. E oferecendo também pros meus amigos lá do Poço Negro. E o Elia, a Zilma, gente buena por demais. E oferecendo aí pro primo novo também, né? Oferecendo também pra minha amada e pro meu filho. Valeu, um abraço, uma boa noite, tudo de bom, Deus abençoe esse programa, vai bagualte.
0: Muito bem, primo velho, pode escrever que a tia véia lá em São José do Norte deve ter ficado faceira em ouvir aí. Tu mandar um alô pra ela, um chasque. Um abraço aí, primo velho. Guerino, São João do Sul.
2: Boa tarde, Caio. Toca a música Antes e Depois de Nós, do grupo Alma de Galpão. Oferecendo pra todo mundo que tá escutando a rádio. Me escuta, Andrei Topanote, de Bom Jardim da Serra.
0: Muito bem, valeu, Andrei. Um abraço e boa noite aí na Serra, tia.
3: Boa noite, meu amigo. Um ótimo programa aí, um bom programa mesmo, né? Daqueles que só tu sabe fazer. E vamos ver o que vai dar hoje com o Cavalinho Paraguai. Voltou agora o Cavalinho Paraguai. Português foi? Bota aí, ataca as éguas, Salvador. Um abraço, meu amigo.
0: Então tá bem, seu Nelson. Muito bem, esperamos que o paraguaio do cavalinho, que é o Vidia Sante, esperando que ele jogue bem hoje, né, seu Nelson? Que é o único paraguaio lá, é o Vidia Sante. Ia ficar meio tapado aí com essa forma do senhor falar aí do país dele. Cavalinho Paraguai. Ah, então tá bom. Valeu, seu Nelson. Boa noite, Caio. Leonita, peço a música aí. Eu tô na área. É, pra sua mãe, dona. Pra sua mãe, pra nona Rosalina. Para quem?

0: vírus, né? Foi assim que ela botou aqui, pro vírus, pra Maria, também pro Adão e pra vocês, pra todos ligados aí, uma ótima noite de quarta-feira. Então tá bom, dona Leonita, Nova Veneza.
1: Boa noite, Caio Santos. Toca aí pra Zé Carubu, o Avelino do Arroio do Silva, gaúcho do litoral. Tá bom, amigo? Um abraço, saúde e paz.
0: Muito bem. Ah, igualmente aí, seu Avelino, Arroio do Silva. Muito bem. O que, houve, seu Luiz Antônio?
2: Bueno, já não escuto mais. Já cortou a. Já passei terra de areia e não pego mais a emissora. Até a próxima cruzada por aqui. Um abraço, tudo é bom.
0: Ah, que pena, seu Luiz Antônio. É, você não, agora ele já não está ouvindo, né? Mas ia dizer para ele, então, para botar no... para ter o aplicativo da rádio, né? Com internet, claro, no celular, né? Com créditos. Muito bem, que pena aí, o seu Luiz Antônio já perdeu o sinal, né? É, anda longe, né? Vamos lá, vamos em frente.
3: Aqui é o cartão, né? Pra não esquecer do amigo, né? Me lembrar hoje, né? Oh, que maravilha, ó, tempo bom! E nós aqui tomando aquele chimarrão gostoso, não achei essa sua erva aí, ainda não achei aqui pro meu bairro aqui, né? No balneário do Rio de Janeiro, não achei essa erva aí, ó. Mas que barbaridade, ó. Procurei e não te encontrei. Mas aí bota esgualepado aí, se puder, a hora que puder aí, ó. Ah, oferece pra nós aqui, que temos aqui, ó. Sentadinho aqui fora, tomando uma caipira, né? Tomando um chimarrão, misturando tudo. Mas sem a tua erva ainda. Não conseguimos. Tem que mandar os caras virem pra esse lado, pra cá. Meu abraço, amigo.
0: Muito bem, valeu, seu Pedro. É, no Arroio do Silva, né, seu Pedro? Não encontrou a erva mate mazute por aí, seu Pedro? É, então, vamos falar aí com o Marcos Bauer pra colocar a erva mate mazute lá bem pertinho do seu Pedro. O que, houve, Camelo?
4: Fuca do Chacão é antigo. Também a gratidade fantasma, tudo é antigo lá. Ô, Chacão, como é que estamos? Vai dormir, Chacão, que amanhã é quinta-feira. Véspera do gole, índio, velho. Vamos lá, Chacão.
0: Oh, barbaridade, velho. Ah, não é 78, não, Fusca do Chacão.
5: Yeah. Adianta fiscalizar as obras, eles nunca estão lá. Eu nunca vi. Prefeitura, é obra de prefeitura, não tem outra explicação.
0: Aí demora mesmo, né? Que barbaridade. Essa é de prefeitura, pior ainda, né? Diz ele que o. Que é um Fusca 84, né? Eu pensei que fosse 70 pela foto aqui, mas tá bom, é mais novinho então. Já o Guilherme da Rocha diz o seguinte: oi, boa noite, Caio. Já estou no aquecimento para assistir o Imortal daqui a pouco. Roda para todos que estão na escuta aí, eu sou do Sul com os Serranos. É, Guilherme da Rocha é Forquilinha. Então tá bueno. É, o retorno aí do tricolor também, hoje também o retorno do Colorado. É, daqui a pouco mais as peleias aí, né? É, no Beira-Rio, com certeza o Beira-Rio lotado aí para Internacional e Corinthians. E diz o pessoal do Remo lá que fizeram a promoção para lotar o Mangueirão também lá no Pará, né? É, então tá bueno, daqui a pouco mais eu acho perigo eu perder um pouco da audiência. Que barbaridade, eu vou te contar. Vamos lá, vamos em frente, quem mais aqui?
6: Fala, meu amigo Caio Santos, estamos aqui te

0: Modern de novo. Toca uma aí pros amigos meus aí. Meu amigo velho João Luiz Correia. Tamo junto. Um grande abraço. Tamo aqui sempre, na ouvinte.
1: Muito bem, amigo Zeca da Luz, que inclusive também manda um abraço aí, em especial pro Maranga. É isso, tá certo? Maranga e a Aline, que estão na Alemanha. Nos ouvem lá, tia? Nos ouvem lá na Alemanha. Então tá bom, valeu, Zeca da Luz. Um abraço, boa noite aí. Vamos que vamos.
2: Opa, tio Caio. Boa noite. Tudo tranquilo? Ô, meu amigo, hoje eu vou pedir uma música do Serrano aí. Nos Varzeiros da Fronteira. Ah, vou oferecer pra todo o povo que escuta essa rádio aí, por lá de Caxias, meus amigos, minha filha. Ah, lá pro Arroio Silva, meu primo. A todo mundo que gosta de uma boa música, tá, tio Caio? Um abraço.
1: Muito bem, grande abraço aí, Silvânio, lá em Lópolis, lá na terra da erva mate. Vamos lá.
3: Boa noite, estamos aqui agora no meu galpão, tomando uma canha e batendo aquele bate-papo gostoso de compadre e compadre. Manda um abraço pro meu compadre Leão aí, que está aqui comigo terminando o nosso galpão velho aqui de Pescaria Brava. E lá o pessoal do CDG Tio Preto. Quem tá falando é o Jairson.
1: Jairson, onde é mesmo? Pescaria Brava?
3: Está aqui comigo terminando o nosso galpão velho aqui. Aqui de Pescaria Brava.
1: Muito bem, tia. Então tá bom, valeu, Jairson. Então lá. Então lá, entreverados, mateando, papeando.
4: Boa noite, meu amigo Caio Santos. Roda pra nós aqui do Bar Três Garoto, mateando só. Parece pavorizada aqui que tá agarrada na sinuca aqui. É só nota de garupa que voa na mesa, rapaz. Obrigado, meu galo velho. Um abraço. Que cavalo que vos fala. Eu acho que me enganei, o nome da música é Chimarreando Só, meu galo.
1: Isso, valeu, tia cavalo. Então lá na carpeta. Lá no bar Três Garotos, é isso? Muito bem, valeu, tia cavalo. Falando nisso, o gambá tá por aí ou não? É, se tiver, tá no lugar certo, né? Ah, o meu primo de terceiro grau, o Emerson, lá de São João do Sul, diz ele. O Emerson, aliás, o Emerson também deve ser parente também do primo velho, né? Diz o Emerson, o mosqueteiro vai morrer. Olha essa boca aí, o Emerson, olha que o teu também hoje vai pelear, né? Colorado, Emerson, lá de São João do Sul, agorando cedo já, né?
5: Muito, meu amigo Caio Santos, Zeca Batata, chegando da lida, né? Sempre ligadito contigo. Então, arrodei aí, como diz o Valdemiro lá do Timbé, pode ser HE, tá? HE, tá? Tá todo sono, escutem. E amanhã cedo tem um canto de outro saindo na madrugada de novo. Abraço, uma boa noite. Tudo de bom.
1: Muito bem, valeu, Zeca Batata. 13 de maio, a tua sugestão aí já é lá pro. Já é lá pra festa fandangueira. Aí diz o Emerson, o meu já morreu faz tempo. Não, tu tá muito desesperançoso também, né, o Emerson? Acho que os teus também vão pelear aí pra. Tá feia a corrida, né? A carreira tá feia. Vamos lá, a dona Ana Maria lá em Criciúma diz ela, boa noite, amigo Caio. Um abraço pra ti, pra tua família, beijo na dona Maria Leda. Deus abençoe a todos e manda uma música aí, Mãe Campeira. Um abraço. Então tá bom, valeu, dona Ana Maria. Criciúma.

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2: Aí, meu amigo Caio, velho, um abraço pra ti, todos da Nativa, da Mamituba aí, um forte abraço do João Luiz Correia, Campeirismo, do tamanho do Rio Grande.
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olmaz. Na segunda, na segunda passada do nosso mate, do nosso chimarrão, de mão em mão, o Miro Saldanha perfil gaúcho pro primo velho, pro seu Guerino lá nas bandas de São João do Sul, né? Então tá bom, valeu Guerino, um grande abraço, uma boa noite aí pra ti e pra família, né? Que mais? O grupo Alma de Galpão, Antes e Depois de Nós. Esse musicão aí pro Andrei Topanotti, lá de Bom Jardim.

Jardim da Serra. Ela tá boiando também, atendido aí, né? O que mais rolou aqui? Os Monarcas, Chimarrão do Sol. É, Chimarrão do Sol, uma das preferidas do Avelino aqui de Sombrio, né? E foi pedida aí pelo Tia Cavalo. Então tá bom, valeu, Tia Cavalo, e a turma aí no bar Três Garotos, onde se encontra, onde se encontra por lá o gambá com o seu, tradicional copinho na mão. Então tá bueno. Um grande abraço aí, Tia Cavalo e os amigos aí, né? Bom, também toquei o João Luiz Correia, amigo velho, pro amigo Zeca da Luz, Zeca da Luz, o Maranga e a Aline, lá na Alemanha, né? Então tá bom, valeu Zeca, também atendido, né? Zeca da Luz. Aonde é o Zeca da Luz? É lá em... Como é o nome da localidade lá, agora não veio o nome aqui. Mas é ali pras bandas de Morro da Fumaça, por ali, né? Bom, ainda toquei o Grupo Carqueja, Grupo Carqueja, não te anseia. Pra quem foi essa aqui, tchê? Foi pra alguém aqui, pro Fernando Lazari, né? Lá em São João do Sul. Então tá bom, Fernando, também atendido, né? Mas teve mais, Grupo Querência, Mãe Campeira, pra dona Ana Maria lá em Criciúma. Mateando conosco lá e também curtindo o nosso chimarrão, né, dona Ana Maria? Um grande abraço aí. Ô Serranos, eu sou do Sul. Pro nosso amigo Guilherme da Rocha, lá de Forquilinha, que perdi parcialmente a audiência aí do Guilherme da Rocha, pois neste momento ele tá assistindo aí o jogo do Grêmio contra o do Remo contra o Grêmio, né? Agora tava dando uma olhada também parcial aqui no jogo. O primeiro ataque perigoso do Grêmio foi aos 24 minutos. Não mudou por enquanto, eu não vejo mudanças ainda no Grêmio na forma de jogar, né? Não tô vendo com bons olhos o jogo do Grêmio contra o Remo. O Grêmio com dificuldades aí para atacar, tá jogando mais na base do contra-ataque, né? Bom, neste momento aí, 33 minutos do primeiro tempo, tá 0-0, né? Já o Colorado, lá no Beira-Rio, já o Internacional tava vencendo por 1-0 aí, aos 42 segundos, se não me engano, o Inter marcou aí o gol, né? Então, parece que o Colorado vai vencendo por 1-0 aí. Daqui a pouco vamos saber melhor aí. Bom, também toquei aqui o Volmir Martins, Ataca as Éguas Salvador. Pro seu Nelson lá de Torres. E também pro nosso amigo Funcho. O Jefferson Popular Funcho. Abri aqui a sequência com o Capitão Faustino, com a participação especial da dupla César Oliveira e Rogério Melo, o Enterro do Nego Giada. Vamos lá, 20:05. Vamos em frente aqui com o nosso chimarrão.

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Então vamos lá, vamos indo para a última parte aqui do nosso chimarrando. Vamos lá, dona Eni Regina, popular de Arreja, diz ela, Caio, só na escuta, boa noite. Então tá bom, valeu, Tia Regina, um abraço, boa noite aí, né? Vamos juntos.

Bom, ainda estou em débito com alguns aqui. Então, vamos lá, vamos abrindo a última sequência aqui. É, com a sugestão aqui do seu Zé Curubu, popular. É, o popular Zé Curubu, seu Avelino, né, lá do Arroio do Silva. Com os tiranos gaúchos do litoral. Vamos que vamos, são 20 horas e 7 minutos.

Muito bem, na finaleira do nosso chimarrando desta quarta-feira, Gaúcho da Fronteira e o Doble Chapa. É pro Luiz Antônio, caminhoneiro lá das bandas de Camaquã. É, lá das bandas da terra natal do nosso amigo Andrigo, que também leva o apelido de Camaquã. Então tá bom, um grande abraço aí, seu Luiz Antônio. Boa viagem aí, né? Nós levando de carona. Bom, também toquei o Xiru Missioneiro, Corpo Esgualepado, é pro seu Pedro lá no Arroio do Silva. Ernesto Nunes, eu tô na área. É pra Eleonita lá de Nova Veneza. Os Serranos nos Varzedos da Fronteira. É pro seu. Seu Vânio, lá em Ilópolis, lá no Rio Grande. Tá bom, valeu, seu Vânio. E os tiranos gaúchos do litoral. É pro nosso amigo, seu Avelino, lá no Arroio do Silva. Muito bem, tá encerrado aí o primeiro tempo das peleias aí do Campeonato Brasileiro.

29ª rodada, o Colorado, o Internacional, vencendo por 1-0, tá no intervalo aí, Vitinho marcou aí aos 42 segundos, se não me engano, aí de jogo. Colorado já estava marcando um gol aí para abrir o placar no Beira-Rio.

também, né? Kahneman marcou pro Grêmio. Pegou uma bola na área, né? É de um... É de uma puxeta ali, o cara tentou dar uma... Tentou dar meio uma meia, uma meio voleio. E acabou sobrando pro Kahneman. Marcaram 1-0 pro Grêmio aí, o Grêmio vai vencendo o Remo. Lá no Belém do Pará. Então tá, Bruno, é isso aí. Vamos nós aqui, vamos fechando o nosso Chimarrando desta quarta-feira. É, agradecendo o carinho e a audiência aí de todos os amigos que matearam conosco aí nesse início de noite. Então tá, Bruno, vem aí a Voz do Brasil e retornamos depois com a Festa Fandangueira, e hoje é dia também do Amor Gaúcho. Então tá, Bruno, são 20:32.

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0: Olá, boa noite.
1: Boa noite para você que nos acompanha em todo o país.
0: Quarta-feira, 7 de outubro de 2026.
1: Vamos aos destaques do dia.
0: Idosos, gestantes e crianças estão entre os grupos com maior risco de complicações por erro de dosagens de medicamentos.
1: Campanha nacional estimula a prevenção e registro de falhas em hospitais, farmácias e no dia a dia do paciente. Luana Karen.
2: A campanha quer fortalecer entre profissionais de saúde e população o hábito de notificar quando um medicamento provocar efeito adverso.
0: Saúde da mulher.
1: Saiba como identificar os primeiros sintomas da menopausa e os cuidados disponíveis na rede pública de saúde. Gabriela Noronha.
3: Ao perceber os sintomas, a mulher pode procurar atendimento e, se necessário, é encaminhada ao atendimento especializado.
0: Qualificação profissional.
1: Pronatec abre oportunidades em cursos gratuitos voltados à preservação ambiental. Márcia Fernandes.
4: O programa tem como objetivo expandir o acesso à educação profissional e contribuir para a inserção de jovens e adultos no mercado de trabalho.
0: Hoje, na apresentação da Voz do Brasil, Luciano Seixas e Mariana Jungmann.
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0: Na hora de tomar um remédio, errar a dosagem ou esquecer o horário do tratamento pode trazer sérios riscos à saúde, especialmente para crianças, idosos e gestantes.
1: No Brasil, falhas na receita e na administração de medicamentos representam uma parcela expressiva das

0: ocorrências registradas em atendimentos de saúde.
1: Para alertar a população para esses e outros danos à saúde, a Agência Nacional de Vigilância Sanitária, Anvisa, realiza no mês de outubro uma mobilização nacional voltada à prevenção de erros na hora de se medicar.
2: A campanha da Agência Nacional de Vigilância Sanitária quer fortalecer entre profissionais de saúde e população o hábito de notificar quando um medicamento provocar efeito adverso. A ideia é melhorar os processos e prevenir danos à saúde. No Brasil, erros de medicação e eventos adversos podem ser notificados por meio da plataforma Vigimed. A notificação pode ser feita tanto por profissionais de saúde quanto por pacientes. A presidente do Conselho Regional de Farmácia de Goiás, Luciana Calil, cita que entre os erros mais comuns estão a dosagem e os intervalos de administração.
3: O que nós observamos são erros, por exemplo, de dose, tomar mais ou menos do que é o recomendado. Um outro erro é o erro em relação ao horário. Não atrasar e nem adiantar o horário de tomar o remédio. Outro erro muito comum é a confusão entre os medicamentos.
2: Segundo a Organização Mundial de Saúde, os erros de medicação causam um impacto global estimado em US$ 42 bilhões por ano e afetam milhões de pacientes. Cerca de 5% deles sofrem danos evitáveis relacionados a medicamentos, sendo que metade desses casos poderia ser prevenida. Idosos, gestantes e crianças estão entre os mais vulneráveis a esse tipo de ocorrência. O diretor da Agência Nacional de Vigilância Sanitária, Anvisa, Tiago Campos, diz que a campanha quer fortalecer a cultura de notificação dos erros, com foco na melhoria dos processos.
4: Isso significa incentivar a identificação e a notificação dos erros, sem foco na punição das pessoas envolvidas, mas sim no aprendizado e na melhoria contínua dos processos.
2: No Brasil, entre dezembro de 2018 e agosto de 2026, a Anvisa recebeu quase 58 mil notificações de erros de medicação, correspondendo a 16,2% de todas as notificações registradas no período. As categorias mais notificadas foram erro de prescrição, omissão de dose, posologia inadequada e erros de administração. Reportagem Luana Karen.
0: O Brasil reforçou a vacinação e a vigilância contra o sarampo diante do aumento de casos nos Estados Unidos e em outros países das Américas.
1: Até 5 de outubro, o país registrou 52 casos da doença. A vacina é gratuita e está disponível nas unidades de saúde pelo Sistema Único de Saúde.
5: Com o avanço do sarampo nos Estados Unidos e em outros países das Américas, o Brasil reforçou a vacinação e a vigilância contra a doença. Nos Estados Unidos, mais de 90% dos casos são de pessoas não vacinadas ou sem informação sobre a vacinação. No Brasil, foram registrados 52 casos importados até 5 de outubro, 41 em São Paulo, 10 no Amazonas e 1 no Rio de Janeiro. Segundo o Ministério da Saúde, as ações incluem busca ativa, investigação de casos, acompanhamento de contatos e bloqueio vacinal. O país continua sem circulação endêmica do vírus. A vacina contra o sarampo está disponível gratuitamente no Sistema Único de Saúde, o SUS. Quem estiver com doses em atraso deve procurar uma unidade de saúde para atualizar a caderneta conforme as recomendações do Programa Nacional de Imunizações. Saiba mais em gov.br/saúde. Thaís de Araújo para a Voz do Brasil.
0: E para manter em dia todas as informações sobre vacinação, doses recebidas e certificados, o cidadão pode contar com a ferramenta Meu SUS Digital.
1: De forma simples, é possível baixar a Carteira Nacional de Vacinação e verificar os imunizantes já administrados.
6: A plataforma do Ministério da Saúde permite verificar registros de vacinas recebidas, acessar a carteira digital de vacinação e emitir documentos e certificados utilizando a conta gov.br. Na área de vacinação, o cidadão pode consultar os imunizantes registrados em seu nome nos sistemas de saúde integrados à Rede Nacional de Dados em Saúde. E é possível verificar, por exemplo, as vacinas recebidas, as doses aplicadas e os respectivos registros de vacinação. A plataforma disponibiliza ainda a

0: Carteira Nacional de Vacinação Digital, onde constam todas as informações recebidas dos sistemas integrados, além do Certificado Nacional de Vacinação contra a Covid-19 e o Certificado Internacional de Vacinação contra a Febre Amarela. Para isso, basta abrir o aplicativo Meu SUS Digital ou acessar o endereço meususdigital.saude.gov.br. Para quem ainda não baixou o aplicativo, ele está disponível de graça para Android e iOS, além da versão da web. Cleide Lopes, para a Voz do Brasil.
1: E quase metade dos municípios brasileiros está em situação de alerta ou risco para a presença do mosquito Aedes aegypti, transmissor da dengue, chikungunya e zika.
2: De acordo com o Ministério da Saúde, 49,2% dos 3.732 municípios avaliados apresentaram esses índices.
1: A maior parte dos criadouros está em vasos e pratos de plantas, garrafas e outros recipientes que acumulam água.
2: Com a proximidade do verão e as condições associadas ao El Niño, a orientação é fazer vistorias regulares para eliminar locais que possam acumular água.
1: Ondas de calor, menstruação irregular, alterações de humor.
2: Sintomas que podem indicar a proximidade da menopausa, que marca o fim da vida reprodutiva da mulher.
1: E o SUS oferece acompanhamento e tratamento especializado para esse período.
3: Há 3 anos, a psicóloga Alessandra Reis começou a perceber mudanças no corpo. Primeiro vieram o esquecimento, a insônia, mas quando ela começou a sentir os fogachos, as famosas ondas de calor, desconfiou que a menopausa estava chegando.
4: O calor, eu suava, vinha de repente, eu ficava cheia de gotículas de suor, assim.
3: O climatério, que começa por volta dos 40 anos da mulher, é a transição fisiológica da vida reprodutiva para não reprodutiva e é marcado pela redução gradual de hormônios como o estrogênio. Já a menopausa se consolida quando a mulher passa 12 meses consecutivos sem menstruar. Acontece em média aos 52 anos. E o acompanhamento dessas mulheres pode ser feito pelo SUS, o Sistema Único de Saúde. Ao perceber os sintomas, a mulher pode procurar atendimento nas unidades básicas de saúde e, se necessário, é encaminhada ao atendimento especializado. A médica ginecologista e obstetra do Hospital Universitário de Brasília, Bruna Heine, lembra que o tratamento da menopausa deve ser individualizado.
5: A terapia hormonal é o nosso tratamento de primeira linha para os sintomas climatéricos. Ele reduz até em 90% os sintomas, só que existem contraindicações. Então, por isso a importância dessa paciente passar por uma consulta, fazer uma avaliação, né? Rastreios. Então, essa paciente, antes de iniciar uma terapia hormonal, normalmente faz, a gente faz um rastreio para câncer de mama, a gente faz rastreio de doenças metabólicas, vê se a pressão, né, tá bem controlada, se não tem um diabetes descompensado.
3: Além de tratamento hormonal, o SUS também dispõe de medicamentos como estriol em creme para tratar o ressecamento vaginal, um dos sintomas da menopausa. Nas consultas, também são dadas orientações sobre alimentação, atividade física, sono e saúde mental, além da avaliação de condições crônicas. O Ministério da Saúde recomenda que a mulher tenha acompanhamento constante na atenção primária durante toda a transição. Reportagem Gabriela Noronha.
2: Das redes sociais, a preocupação com a segurança das mulheres também está no ambiente virtual.
1: Exposição de conteúdo íntimo sem autorização, perseguição online, ataques por meio das plataformas digitais estão entre os crimes mais cometidos na internet.
2: E o serviço Ligue 180 está se aprimorando para dar orientação mais precisa para as mulheres que sofrem esse tipo de violência.
1: Nós conversamos com a coordenadora do Ligue 180, Ellen Santos, sobre esse trabalho e o que as vítimas podem fazer quando sofrem uma agressão virtual. Acompanhe. Coordenadora Ellen Costa, bem-vinda à Voz do Brasil, um prazer ter a senhora conosco. Bom, fala pra gente um pouco mais sobre esse acordo, né, que foi firmado entre o Ministério das Mulheres e a Secretaria de Comunicação Social da Presidência da República. O que que vai ser desenvolvido a partir dele? Quais são os objetivos?
6: Então, esse acordo, ele parte de uma realidade muito concreta que a gente vive, que é justamente essa violência contra a mulher, que também acontece no ambiente.

0: ambiente digital e nós precisamos estar preparados para enfrentá-lo, né? Então, essa parceria do Ministério das Mulheres com a SECOM, da presidência, ela tem dois eixos que são muito importantes, né? Um deles é justamente a educação midiática. A gente precisa ampliar o conhecimento das mulheres sobre os seus direitos na internet. E o outro eixo é justamente a qualificação do LIC 180, né? Que a gente sempre vem trabalhando para preparar a central. E nesse nicho agora, a central vai estar cada vez mais preparada para orientar as mulheres que estejam sofrendo algum tipo de violência no mundo digital. Então, a gente está falando de situações de ameaça pela internet, perseguição pelas redes sociais, né, exposição de imagens íntimas sem consentimento e tantos outros tipos de violência.
1: Foi encaminhado um ofício, né, às plataformas digitais solicitando informações justamente sobre os mecanismos que são adotados por elas para o recebimento das denúncias de violência, como a senhora citou aí alguns exemplos, violência digital, né? Que informações vocês querem e a partir delas o que pode ser feito?
0: Então, a gente quer conhecer de maneira muito objetiva, né, como é que funciona o caminho da denúncia dentro de cada plataforma, né? Então, a gente precisa saber como é que essa mulher deve denunciar, quais são as informações que ela precisa apresentar, os prazos, né, de análise que existem dentro da plataforma e se ela recebe algum tipo de confirmação de que a denúncia foi recebida e se ela consegue também acompanhar o pedido, né, dessa denúncia, quais são os mecanismos que existem ali também para impedir que um conteúdo removido que ele volte a circular, né? E a gente também quer saber como é que essas plataformas estão tratando esses conteúdos, né? Que são produzidos ou manipulados por inteligência artificial e buscar estabelecer, quem sabe ali, um ponto focal também dentro dessas empresas aqui no Brasil.
1: Agora, nos casos em que uma mulher é vítima de violência digital, coordenadora, que tipos de provas ela deve reunir para denunciar posteriormente e quem ela deve procurar para fazer essa denúncia, né? A senhora acabou de mencionar aí, tem essa questão de denunciar nas plataformas, mas ela só deve denunciar na plataforma e aguardar? Ela deve reunir provas? Como que ela deve proceder quando ela perceber, por exemplo, que ela está sendo vítima de uma exposição de fotos íntimas ou de ameaças na internet?
0: Então, a orientação que inclusive as nossas atendentes já estão fazendo, né, é que sempre que for possível e seguro também, ela preserve a prova antes de apagar a mensagem ou antes de bloquear um perfil ou de denunciar aquele conteúdo na plataforma. Então, é importante que, se possível, ela consiga fazer prints completos, né, que ela mostre o perfil, a data, o horário, guardar esses links, o nome dos usuários, número de telefone, mensagem, áudio, né, vídeo que tem também, os e-mails, enfim. Se ela for fazer a denúncia na própria plataforma, guardar também o protocolo de confirmação dessa denúncia. Depois, a gente orienta para que ela procure ajuda. Então, ela pode utilizar os mecanismos de denúncia da própria plataforma ou ela pode procurar os órgãos competentes quando houver crime ali ou necessidade de um atendimento imediato, né? A gente orienta e quando a gente registra a denúncia, a gente encaminha para os órgãos de segurança pública, dependendo ali de quem for a competência da apuração. Então, eu quero dizer que ela pode procurar realizar essa denúncia também no LIC 180, né? A gente acolhe essa mulher, a gente presta as informações sobre os direitos, registra a denúncia, então essas provas que ela conseguiu juntar, ela também pode encaminhar para o 180 via os seus canais de acesso e a gente orienta também sobre os serviços da rede de atendimento, quais são os órgãos que ela pode procurar no seu território. E aí, é importante a gente sempre fazer uma distinção, tá? Se houver uma situação de risco imediato, uma ameaça concreta à integridade física da mulher naquele momento, a gente sempre orienta para ligar para o 190 da Polícia Militar, que tem a competência de ser acionada nesses casos, né? Vai chegar ali numa situação de urgência e emergência.
1: Bom, para a gente concluir, então, a senhora pode dizer para a gente quais são os canais do Ligue 180, né? Obviamente, a gente tem a ligação para o número 180, mas o Ligue 180 hoje é uma plataforma maior e tem outros canais, né?
0: Sim, a central hoje é uma central que ela é multicanal, né? Então, sim, a gente liga gratuitamente para o 180, que é o tridista, é muito bem disseminado, mas a gente também tem o atendimento via WhatsApp, através do número 61 9610 180. Nós temos o atendimento por e-mail, vídeo

0: Todos esses também no site do Ministério das Mulheres. Todos esses canais funcionam 24 horas por dia, todos os dias da semana, tá? Eu gostaria só de reforçar para as mulheres que estão nos acompanhando ou terceiros que sabem de situações, né? Não precisa esperar uma situação se agravar para procurar o 180. Então, se ela estiver vivendo uma situação de violência, inclusive no ambiente digital, ou simplesmente se ela tiver uma dúvida sobre os seus direitos, sobre onde buscar ajuda, procura a central, procura o Ligue 180. A gente existe justamente para acolher, para orientar, ajudar essa mulher a encontrar os caminhos de proteção.
1: Muito bem, no ambiente digital e fora dele também, né? Eu conversei com a Ellen dos Santos Costa, coordenadora geral da Central de Atendimento à Mulher, o Ligue 180. Muito obrigada, Ellen, pela sua entrevista à Voz do Brasil.
0: Eu que agradeço, um bom trabalho a todos.
2: A Procuradoria-Geral da Fazenda Nacional publicou edital que oferece condições para regularização de débitos.
1: A depender do caso, o contribuinte pode conseguir até 100% de desconto. Para transações de pequeno valor, a redução pode chegar a 50% do total da dívida.
2: Os interessados têm até o dia 9 de outubro para aderir através do endereço regularize.pgfn.gov.br.
1: E as empresas que pensam em renegociar dívidas com a União contam com uma novidade.
2: O sistema Regularize agora permite acesso às funcionalidades usando a conta gov.br.
3: O novo acesso ao sistema Regularize está disponível para quem é responsável por uma pessoa jurídica e tem conta gov.br, nível prata ou ouro. A novidade torna mais direto o acesso aos serviços do Regularize e dispensa a necessidade de outros procedimentos para entrar no ambiente da pessoa jurídica, como detalha Raquel Ribeiro de Carvalho, coordenadora nacional de atendimento da Procuradoria-Geral da Fazenda Nacional.
4: Você poderá, por exemplo, consultar débitos inscritos em dívida ativa da União e do FGTS em nome da empresa, emitir guia de pagamento, fazer negociação do débito da empresa, mas atenção, para conseguir esse acesso, você precisa constar como responsável legal pelo CNPJ no cadastro da Receita Federal do Brasil.
3: Para acessar, é só seguir estes passos. Após fazer o login no portal Regularize com a conta gov.br, prata ou ouro, clique no seu nome e depois em alterar perfil de acesso. Informe o CNPJ da empresa pela qual você é responsável e clique em alterar perfil. O endereço do portal é o gov.br/regularize. Reportagem Luciana Colares de Holanda.
1: O Programa Nacional de Acesso ao Ensino Técnico e Emprego, o Pronatec, está com 1.500.000 vagas abertas para cursos gratuitos de qualificação profissional voltados à área ambiental.
2: As oportunidades estão distribuídas em 11 estados e incluem formações em áreas como energias renováveis, biocombustíveis e preservação do meio ambiente.
5: Ao todo, serão oferecidas 1,5 milhão de vagas para cursos de qualificação profissional em áreas relacionadas à preservação, conservação, recuperação ou melhoria do meio ambiente. O diretor de articulação e fortalecimento da educação profissional e tecnológica do Ministério da Educação, Sérgio Pedini, conta onde os profissionais que concluírem esses cursos poderão atuar.
6: A sociedade mudou, né? Todas as atividades acabam derivando para um interesse na área ambiental, o que é muito bom, né? Frente ao que a gente encontra de desafios aí de mudanças climáticas, né? Então, hoje uma capacitação dessa qualifica a pessoa para atender qualquer setor.
5: As vagas são oferecidas por meio do Pronatec, o Programa Nacional de Acesso ao Ensino Técnico e Emprego. O programa tem como objetivo expandir o acesso à educação profissional e tecnológica e contribuir para a inserção de jovens e adultos no mercado de trabalho. Os 11 cursos gratuitos são ofertados nos estados do Maranhão, Minas Gerais, Mato Grosso do Sul, Pará, Pernambuco, Piauí, Rio de Janeiro, Rio Grande do Norte, Roraima e Rio Grande do Sul. Jonas Benício Costa é pedreiro e decidiu investir em uma nova formação. Agora

0: Agora, ele é aluno do curso de instalador de sistemas fotovoltaicos, oferecido pelo Instituto Federal do Maranhão, e conta como tem sido a experiência.
1: A gente cresce um pouco mais no mercado de trabalho, enriquece o currículo, e são vários benefícios que um curso desse tem a oferecer pra gente, né? Porque o conhecimento é uma coisa que ninguém te rouba.
0: Sérgio Pedini, do Ministério da Educação, destaca a importância de investir na educação profissional.
2: Cursos de qualificação profissional acabam abrindo oportunidades muito semelhantes a quem tem um título de graduação, que inclusive muitos estão passando dificuldades. Então a gente tem que entender a educação profissional tecnológica como um espaço de oportunidades para esse mundo que mudou.
0: As vagas e os cursos disponíveis podem ser consultados no painel de oportunidades do Pronatec na internet. Para participar, é necessário atender aos pré-requisitos indicados para cada curso. As informações sobre inscrição estão disponíveis nos editais e nos canais das instituições que oferecem os cursos. Reportagem, Márcia Fernandes.
3: Participantes do Exame Nacional do Ensino Médio, que são concluintes da rede pública de ensino, deverão selecionar obrigatoriamente o idioma de preferência para a prova de língua estrangeira até o dia 18 de outubro.
4: Os estudantes devem escolher entre inglês ou espanhol. Quem perder esse prazo fará obrigatoriamente a prova de inglês, sem chance de mudança.
3: E aqueles que tiveram a inscrição automática deverão preencher o questionário socioeconômico disponível no site de inscrição para acessar o local de prova.
4: Para fazer o preenchimento e também selecionar a língua estrangeira, basta acessar enem.inep.gov.br.
3: E essas foram as notícias do governo federal.
4: Uma realização da Secretaria de Comunicação Social da Presidência da República.
3: Com produção da empresa Brasil de Comunicação.
4: Fique agora com o Minuto do TCU. Em seguida, as notícias do Poder Judiciário e do Congresso Nacional. Boa noite.
3: Boa noite, até amanhã.
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6: 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Você vai ouvir agora notícias do Poder Judiciário.
8: STF exclui o crédito presumido de ICMS da base do PIS e da COFINS.
9: Resolução do CNJ prevê fim de processos judiciais em dívidas de até R$10 mil.
8: Missões de observação eleitoral destacam a transparência e organização das eleições 2026.
9: Boa noite, eu sou Marcela Luiza.
8: E eu sou Walter Lima.
9: O Supremo Tribunal Federal excluiu o crédito presumido de ICMS da base do PIS e da COFINS.
8: Prevaleceu o entendimento de que o benefício fiscal concedido por estados e pelo DF não deve integrar a base das contribuições federais. Marta Ferreira.
10: O julgamento chegou a ser iniciado no plenário virtual, quando havia sido formada maioria favorável aos contribuintes. Só que um pedido de destaque levou a análise para o plenário físico. Os votos proferidos pelos ministros aposentados foram mantidos. Autor do destaque, o ministro Gilmar Mendes, votou no sentido da inclusão dos créditos presumidos de ICMS na base de cálculo do PIS e da COFINS, mantendo a posição que havia adotado no plenário virtual. No final, prevaleceu o entendimento de que o benefício fiscal concedido por estados e pelo Distrito Federal não deve integrar a base das contribuições federais.
9: Resolução do CNJ de 2026 prevê o fim de processos judiciais referentes a dívidas de baixo valor movidos por bancos.
8: A norma prevê a extinção de processos judiciais sociais, movidos por